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0: Papé de benção.
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2: Com nós mesmo, vamos que vamos.
1: É, nós na pista.

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2: Opa, e o tempo? Aquela coisa que tanto se fala, existem músicas que são atemporais. Portanto, todo tempo é tempo, qualquer momento é momento. Agora, eu tô fazendo essa introdução porque, dia desses, ouvíamos e cantávamos com a turma toda da rádio uma canção maravilhosa. No entanto, tem uma frase específica que fiquei eu pensando, além do título, ela também fica difícil para quem hoje tem seus 15 anos entender e referenciar. O nome da música é O Poeta Está Vivo, então quem hoje tem 15 anos já começa por aí e não viu O Poeta Vivo. E a frase da música diz, baby, compre o jornal e vem ver o sol. Aí ficou mais difícil ainda para quem tem 15 anos, porque sequer viu, ou presenciou, ou comprou o jornal. Não viu nem os pais comprando o jornal. No entanto, isso não desmerece em hipótese alguma música. A poesia acima de tudo, a melodia, a letra e o que representa. Essa é uma música belíssima. E se você não viu alguém comprando o jornal, não viu alguém lendo um jornal, não se preocupe. O que importa é que Cazuza era um monstro e vai continuar sendo. E agora a gente vai ouvir esta obra em homenagem a ele. Barão Vermelho, O Poeta Está Vivo. Aqui na Atlântida.

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Porter Robinson, Cheerleader. Benson Boone, Beautiful Things.

0: Sabrina Carpenter, Espresso. 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
10: Bora, senhoras e senhores, muito bom dia! Bom dia, bom dia pra você ligado aqui na Atlântida. A partir de agora temos mais um cafezão. Edição desta segunda-feira, 28 de setembro de 2026. Muito prazer, eu me chamo Gerson Júnior e a partir de agora a gente traz o nosso cafezão com informação, com descontração, com música e, claro, com a sua participação aqui em 104.3, tá bom, queridos? 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Toda essa galera assinando aqui a programação da Atlântida e o nosso cafezão, tá bom, queridos? O 992496532 já tá liberado para você mandar a sua mensagem, participar com a gente. China Linhares está com a gente já mandando seu bom dia. Pediu aqui um Led Zeppelin, Stairway to Heaven. Um abraço pro Júlio Peixer, da banda Rock Waves. E bora trabalhar! Valeu, China! Grande abraço, meu querido! Rafa Severo com a gente pediu aqui Don't You, do Simple Minds. Valeu, Rafa Severo! Grande abraço, meu querido! Brian pediu aqui um telegrama do Zé Cabaleiro. Bom dia! Jean do Morro do Meio. Bom dia, garoto! Deixa eu ver aqui se eu consigo botar o áudio dele no ar.
11: Bom dia, bom dia, bom dia, bom dia, Jercinho.
10: Bom dia.
11: É o Jean do Morro do Meio.
10: Tudo bom, meu irmão?
11: Uma abençoada segunda-feira e uma ótima semana a todos, meu querido.
10: Valeu.
11: Esse der pra tocar aí uma Cyndi Lauper aí, um Rod Stewart aí pra gente aí, eu agradeço aí. Valeu, um abraço, tudo de bom.
10: Valeu, garoto, tudo de bom por aí também. Obrigado pela participação. Fábio Rodrigo, bom dia pra você. Pediu aqui um Legião Urbana Vento no Litoral. Ou o Kiss Forever, vai para o Bob Esponja, o Zé Colmeia e o Alessandro. Beleza, Fábio, Rodrigo, cara, eu gostei dessa sugestão aqui pra gente ouvir um Kiss Forever. Deixa eu pegar aqui e a gente já dá o start no nosso cafezão e a trilha sonora dessa segunda-feira, tá? Daqui a pouquinho tem a previsão do tempo com o Douglas Márcio trazendo a informação completa pra você aqui na Atlântida. E eu desejo a você uma ótima semana, produção. Semaninha que começa no mês 9, vai terminar no mês 10. E você ligado na melhor vibe do FM.
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0: Primeiro bloco do cafezão nessa manhã de segunda-feira, 28 de setembro de 2026. Muito bem. Bom dia pra você que manda sua mensagem. Bom dia, Ale de Piracite. Pedi aqui um Linkin Park pra toda a galera da preguiça de segunda, né? Ale de Piracite. Valeu, Ale. Adenir Pires Coelho, tudo bom, dona Ad? Mandou aqui uma boa semana pra você. Grande abraço, Adenir. Obrigado pelo carinho da audiência. Quem mais? O Xalão tá com a gente do Costa e Silva. Bom dia, garoto.
1: Fala, Jesse, bom dia.
0: E aí, meu irmão?
1: Tudo certo?
0: Graças a Deus.
1: Desejar aí pra galera uma semana abençoada, em especial ó, minhas duas gatinhas, Giovana e Helena. E se conseguir tocar o Sweet Caroline. Porque a Fena foi maravilhosa no final de semana aí.
0: Ó, que maneiro, valeu? Cara. Valeu.
1: Abraço.
0: Abraço, Xalão. Obrigado pela audiência, meu irmão. Quem mais tá com a gente aqui no 992496532? Bom dia. Coloca aí pra gente escutar um Pearl Jam Black. Boa segunda pra nós, Cleide Blumer. Blumer. Cleide, obrigado pela sua sintonia aqui no nosso cafezão, tá? Deixa eu ver se a gente rola um Pearl Jam já no próximo bloco, beleza? Olha a hora, Gercinho. Agora 7 horas e 40 minutos. 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Rapidão, eu tô de volta aqui, ó.
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33: Poderíamos dar ouvidos ao medíocre que quer se instalar em nós e evitar, por medo e preguiça, as dificuldades, as complicações, o sonho, mas evitar o perigo não é, a longo prazo, tão seguro quanto se expor ao perigo. A vida é uma aventura ousada ou então não é nada. Bem interessante esse pensamento, né? Afinal, parece estratégia de futebol. Se for só se defender da vida, ela vem e marca um gol em você. Mas se você ataca a vida, você está à frente do tempo das coisas e assume o controle total dos seus atos. A pergunta que fica é: você quer perder, empatar ou vencer o jogo da vida? Aloha!

0: É a melhor vibe do FM, agora 7 horas e 49 minutos e ó, já pode se programar, viu? Que tá chegando aí a 41ª Oktoberfest Blumenau. De 7 a 25 de outubro, Blumenau será o ponto de encontro para quem gosta de tradição, música, dança, gastronomia e muita alegria. Serão 19 dias de festa com aquele clima que só a Oktoberfest proporciona. Reúna a família e os amigos, experimente os sabores da culinária alemã e brinde ao som de um animado Wein Prosit! Os ingressos já estão disponíveis no site oficial da festa e venha celebrar a tradição, tá? 41ª Oktoberfest Blumenau chegando por aí, fazendo aquele convitão para audiência aqui da Atlântida. 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Muito bem. Galera que escreve pra gente por aqui, Maria Eulália, tudo bem, Maria? Bom dia pra você, uma ótima semana. Aninha Weissmann com a gente. Que tal Don't Stop Believin' do Journey? Pra dar aquele up na segundona. Boa, legal, bacana, Ana. Luana, bom dia pra você, Lu. Tudo bem? Como é que você tá? Deixa eu rodar o áudio da Lu aqui.
1: Bom dia, Gersinho. Ótima semana pra todos nós.
0: Pra nós.
1: Rapaz, oi. E que isso? Começar o cafezão com Kiss? Adorei.
0: Muito bom.
1: E o que tu acha de, já que estamos nessa vibe aí, o que tu acha de mandar um Jason Mars? Olha. É Jason Mars, acho que fala, né? I'm yours. Tá bom? Beijos, ótima segunda aí pra todos vocês.
0: Valeu pra todo mundo, Lu, obrigado pela sintonia. Trida Pali, bom dia pra você, pediu aqui Spin Doctors, Two Princes pra galera da usinagem, o Peter Ferreira tá com a gente.
2: Bom dia, uma ótima segunda-feira, uma excelente semana, que seja próspera e produtiva. Cara, só queria fazer um comentário.
0: Manda.
2: Eu ia pedir música, mas não tem como pedir, não, cara. Os caras vieram só com os clássicos muito massa, excelente pra começar a semana. Não tem, é só relaxar e curtir. No mais aqui, o Peter Ferreira, irmão Vivo Alguns. Um fraterno abraço a todos que estão na escuta.
0: Valeu.
2: Deus abençoe, meu irmão.
0: A todo mundo, obrigado pelo carinho da audiência, meu irmão. E a gente abre mais um bloquinho por aqui. Vamos lá, na sugestão de Jason Mraz.
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0: Cidade Negra, a estrada aqui na programação da Atlântida. Muito bem, 992-49-6532. Andréia tá com a gente por aqui, tudo bem, Andréia? Mandou aqui o Gersinho, tô na academia, ouvindo o cafezão. Toca aí um Guns N' Roses. Valeu, Andréia, obrigado pela sugestão de som. E bom treino aí, né? Bom treino aí. Arrasa, mulher, arrasa, que segunda-feira é o dia, né, de colocar os treinos em dia. Muito bem, vamos lá para nossa previsão do tempo, 8:06.
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0: Bora, senhoras e senhores, que o Douglas Márcio já tá chegando por aqui com a previsão do tempo. Douglas, bom dia.
2: Oi, ouvintes do Cafezão, tudo bom? Espero que sim, um bom dia para vocês e desde já o meu desejo também de uma excelente semana. Semana que começa com alerta de muita chuva e temporais isolados, tá? Aliás, é importante, já para começo de conversa, reforçar isso. Não chove em tudo que é lugar, mas onde chove, essa instabilidade pode ser intensa e chega na forma de temporal, temporal com pacote completo, raios, trovoadas, granizo grande e rajadas de vento. Em áreas próximas do Rio Grande do Sul, isso já acontece agora de manhã, a Serra e a região de Criciúma já com bastante chuva desde a madrugada, chuva ganhando força. Nos arredores de Floripa, também áreas mais no litoral norte, a chuva já aconteceu durante a madrugada, agora de manhã, maiores períodos de melhoria, em que o sol tenta dar umas espiadas, o céu fica só nublado, sem precipitação, mas ao longo da tarde, justamente com a atuação mais intensa dessas áreas de instabilidade, não só a Serra, a região de Criciúma, mas também Florianópolis, Blumenau, Rio do Sul, Itajaí e até mesmo Joinville, mais ao norte, vão tendo essa possibilidade de chuva mais intensa. De novo, isolada, mas perigosa. Para os lados do oeste, agora de manhã, maiores períodos de melhoria, tempo mais seco, aberturas de sol, inclusive, com os temporais chegando à tarde, tempestades severas localizadas também podem acontecer. O risco é alto, a pontualmente muito alto, para alagamentos e até enxurradas. É uma segunda-feira difícil para a gente monitorar esses alertas da previsão do tempo. Em relação às temperaturas, em áreas do oeste a gente tem termômetros chegando até passando dos 30 graus, bastante calor. Isso também acontece no Planalto Norte. Já no restante do estado, uma tarde mais amena, chegando a 20 a 25 graus, tá? Para amanhã, a tendência é de mais chuva, tá? Até porque essas áreas de instabilidade já reforçadas vão receber um auxílio, nesse caso nada positivo, de um ciclone extratropical que está atuando próximo a países vizinhos. Isso vai criar uma engrenagem e produzir, consequentemente, mais chuva. Então, a terça-feira vai ser de céu encoberto, aí desde a madrugada para todo mundo, chuva de novo que pode chegar com força e com esse pacote completo que eu comentava, granizo grande, raios e ventania. É também uma terça-feira com risco importante para ocorrências. As temperaturas amanhã vão ficar perto dos 30 graus em áreas próximas do Paraná e vão variar de 20 a 25 graus no restante do estado. A tendência é que só no final da quarta, mas principalmente ao longo da quinta, a gente tem uma melhora um pouco mais importante no tempo e a semana deve terminar com tempo mais seco. Até amanhã.
0: Valeu, Douglas. Obrigado pela sua informação, meu querido. E até amanhã com a informação aqui no nosso cafezão. Olha a hora, Gersinho. Agora são 8 horas e 9 minutos. 8 e 9. Olha a hora. 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A gente volta com a trilha do dia.
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24: Bora, senhoras e senhores, 8 horas e 17 minutos. Bora pra nossa mais uma horinha aqui do nosso cafezão, né? Abrindo o cafezão Hora 2 junto com a Fiat Florença. 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Muito bem, essa galera assinando aqui o nosso cafezão. E agora eu vou atender um pedido aqui, que é o meu pedido no cafezão, junto com Angelone. 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Nunca teve um videoclipe oficial, porque o Ed Vedder, né, o vocalista, recusou os pedidos da gravadora, sabia? A gravadora Epic Records queria lançar Black como um single e produzir um videoclipe de alto orçamento para MTV. O Ed Vedder bateu o pé, negou, falou: não quero, não quero, não vai rolar. Ele achava que a letra era pessoal demais e frágil demais para virar um produto de marketing. Para o vocalista, imagens comerciais destruiriam o sentimento puro da música. Diferente de outras faixas do Ten, que tratavam de temas sociais pesados, Black é um relato visceral sobre o fim de um primeiro amor e a dor de aceitar que a pessoa amada seguiu em frente. No final, o famoso improviso vocal não estava na versão original de estúdio, mas virou um mantra, aí digamos, obrigatório nos shows ao vivo. Tá aí, senhoras e senhores, a nossa trilha do dia, Pearl Jam Black. Aproveite.
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0: som do AC/DC aqui na programação da Atlântida, coisa linda. Começamos o bloquinho com o Pearl Jam Black, passamos por vários clássicos, chegando em AC/DC e Shook Me All Night Long. Bom dia pra você que manda sua mensagem pra gente por aqui. Alô, Edmilson, motorista de aplicativo do Bemevault. Gostaria de ouvir Soa Zylon com Runaway Train. A música que contribuiu muito para localizar crianças desaparecidas. Amo muito. Valeu, Edmilson. Baita pedida, meu querido. A Edna, acorde com a gente. Gerson, começou a segunda-feira trilhando majestosamente. Ouvir e cantar Black, ó, é um ato de manifesto com os dias nublados da nossa vida, né? Gratidão, ser de luz. Valeu, Edna. Um abraço pra você. Obrigado pela sintonia aqui, pelo carinho da audiência aqui no nosso cafezão desta manhã de segunda-feira, tá? 28 de setembro. 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Valeu, amigos de Isália, com a gente aqui na programação da Atlântida. Olha a hora, Gercinho, agora 8 horas e 40 minutos. 8 e 40, olha a hora com a Celito Cópias, a sua gráfica expressa em Joinville. 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
0: É a melhor vibe do FM. O nosso cafezão segue, bloquinho saideiro por aqui. Produção nesta manhã de segunda-feira, 28 de setembro, trazendo agora o cafezão duplo. E o cafezão duplo também tem assinatura, claro que sim. 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Cafezão duplo no ar por aqui, produção, trazendo duas do cantor Seal pra você curtir. A primeira é Kiss From a Rose.
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0: Mais um pedido atendido aqui na Atlântida. Sou a Zylon, Runaway Train. 9:06, a galera pede e a gente vai encaixando aqui ao longo da nossa agenda na programação da Atlântida. Jonathan Romanos, bom dia pra você. Ele falou, opa, nem precisei pedir o Sil. Bom dia, Gercinho, uma semana abençoada pra todos nós. Valeu, meu irmão. Um abraço, Jonathan Romanos. Obrigado pelo carinho da audiência aqui nesta manhã de segunda-feira, tá? 9:07. Amanhã às 7:25 a gente tá de volta com o cafezão. E aí, já eu volto trazendo o hit pra você. A melhor vibe de Joinville. Segura até as 10, sem intervalos comerciais.
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0: Bora, tem Morgan Wallen. Been By Now é o nome desse som. Agora 9h15.

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6: Posição 8 vem com Bob Marley. Is This Love? Agora 10h39. Já já, 11 da manhã, tem arroba Atlântida.

0: Um menino de 5 anos estava lá examinando seus testículos no banho, enquanto tomava banho, mexendo nas bolinhas, e aí pergunta pra mamãe: mamãe, mamãe, mamãe, essas bolinhas aqui, isso aqui é meu cérebro! 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
2: 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Vamos, senhoras e senhores, uma ótima manhã de segunda-feira pra você, ligado aqui na Atlântida, 11 horas e 10 minutos. Por aqui, arroba Gerson Júnior, que agora sigo com você até meio-dia no nosso arroba Atlântida. Você que tá com a gente desde as primeiras horas do dia, desde lá o Discorama, desde o nosso cafezão, seja bem-vindo agora ao arroba Atlântida, tá bom, queridos? Esse programa traz informação, traz bate-papo, traz prêmios, traz muitas vezes convidados, trazendo aqui novidades pra, né, pra audiência da Atlântida. Então fica à vontade, tá? Fica à vontade aí e aproveite o arroba Atlântida, preparado especialmente pra esta manhã de segunda-feira, 28 de setembro. Já falei no cafezão, é uma semaninha que a gente começa no mês 9 e termina no mês 10, né, produção? Temos aí a finaleira do mês 9 e o nosso arroba Atlântida trazendo pra você a trilha sonora na melhor vibe do FM, 11:10. 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Muito bem, essa galera que assina aqui o arroba Atlântida. Manda aí a sua participação no 992496532. É o nosso contatinho. No programa de hoje, o Felipinho, bom dia pra você, Divinho, tudo bem?
3: Bom dia, Jarcinho. Boa segunda-feira pra todo mundo.
2: Pra nós.
3: Pra nós, né? Que está começando. E eu já venho trazendo prêmio, né?
2: Exatamente. Vamos liberar esse guarda-chuva presente da Roga?
3: Vamos, Jarcinho, porque esse tempo em Joinville a gente nunca sabe o que esperar, né?
2: Hoje vai chover, inclusive. Hoje já tava chovendo. Já tava chovendo agora na meiuca da manhã, mas tem previsão aí de chuva, tá? Então, valendo esse guarda-chuva da Roga. Manda pra gente nome completo, bairro e a senha vai ser...
3: Guarda-chuva Roga.
2: Maravilha! No final da hora, a gente libera esse presentão pra um ouvinte sortudo ou uma sortuda por aí, tá bom? E aí, foi bem o fim de semana, Felipinho?
3: Foi tudo bom, né, Jarcinho? Aproveitei bastante, saí, né, comi o que eu queria, né, que o final de semana também a gente pode, né, se permitir, sim, né, se dar um valor, assim, e comer as coisas que a gente gosta.
2: Foi treinar?
3: Fui treinar, corri.
2: Correu aonde, Felipinho?
3: Corri lá na... perto da Tupi, na pista de corrida da Tupi.
2: Na Associação Atlética Tupi ali. Uhum. Pô, que bacana. Gostou da pista lá?
3: Gostei. Nossa, nunca tinha ido lá.
2: Fez quantos km?
3: Gostei. Deixa eu ver. Tem aqui a metragem aqui. Agora tem a metragem, porque eu não tava com a metragem
2: pronto.
3: Do final de semana. Foi em torno de... Calma aí que eu vou pegar. Calma aí. Aqui. Fizemos em... Ó, 3 km a gente fez.
2: 3 km. Bom, tá ótimo. Manda
3: treinando
2: aí
3: pra corrida já.
2: Viu? Tá vendo? Você vai correr a próxima é qual?
3: É aquela corrida do Miller, da
2: dia 11,
3: pela vida.
2: 11 de outubro. Maravilha, tá aí, bem-vindo. Vai correr estaremos quanto lá?
3: 3 km.
2: Tá bem, tá ótimo. Felipinho Divo, nosso novo corredor aqui da NSC. Maravilha, Divinho, obrigado, tá? Pela presença também. Vai estar falando com a galera ali na nossa, no nosso WhatsApp. E a Silvana já falou aqui, ó. Gersinho, eu preciso de um guarda-chuva. O meu quebrou e sem guarda-chuva em Joinville não dá, né?
3: Ai, dá uma tristeza quando quebra, né? Meu Deus do céu.
2: É, cara.
3: E também ninguém quer ficar molhado, né?
2: Não, e esse, Divinho, esse tem uma qualidade impecável, tá? É um guarda-chuva e top, tá? Não é qualquer brinde, não. Exato. Guarda-chuva bem de qualidade, cara. Bem bacana ali, galera da Roga caprichou. Então, fica à vontade aí pra você ganhar esse guarda-chuva, né? Concorrer a esse guarda-chuva aqui no nosso arroba Atlântida. Muito bem. Felipinho, nós temos também a nossa pauta de hoje. A gente vai trazer aqui, falar sobre a Madonna, que foi a grande vencedora do VMA em 2026, tá bom? Já a gente traz essa informação pra você. E também vamos falar aqui sobre... no pipoca aqui, a Sabrina Carpenter vai viver Ginger Rogers, é isso?
3: Ginger Rogers,
2: nos cinemas, muito bem. Quem é Ginger Rogers, ô Felipinho?
3: É uma atriz que é da época de ouro, né, de Hollywood, né, nos anos 30, nos anos 40,
2: certo,
3: né? que inclusive é citado em uma música da Madonna, Vogue, né, que eu tinha falado pra ti.
2: Aham, uhum, a gente tava
3: tem
2: falando
3: tem algumas
2: aqui.
3: Personalidades que foram citadas e a Ginger Rogers é uma delas.
2: Muito bem, já já então no nosso Até na Pipoca. Legal, gente, fim de semana por aqui também foi bacana. Pude dar uma passeada, pude dar uma relaxada.
3: Deu uns pulos, né, Jarcinho?
2: Quase tava... quebrei a costela, mas tá tudo bem. A gente acha que, né, tem 20 anos, né? Eu tomei um tombaço, cara, num brinquedo de lá desses parques assim mais temáticos, né? Tomei um tombaço, cara, que foi o bagulho foi nervoso, assim, uh-huh. Mas deu uma trincadinha na costela, que tá mandando meio de ladinho, assim. Tá tudo certo, né? Tudo certo. Uhum. A base do teflãozinho, tá tudo certo.
3: Na base do seu remédio ali.
2: Na base do remedinho aqui. Mas tá tudo bem. Estamos conseguindo respirar, então tá tudo certo. A trilha sonora segue. Vamos lá, 11 horas e 15 minutos. Mas, rapaz, vi estrela, cara, vi estrela. E dói só depois, né? Tá, você tá com o corpo quente, tá lá. A gente tá daqui a pouco comer, aí vem, né? Aquela dor. Que loucura. Vamos lá pro Tá Rolando, falar da Madonna por aqui, ó, 11h15.
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2: Bora, a Madonna é a grande vencedora do VMA 2026, o Video Music Awards, né? Foi eleita aí artista do ano pelo MTV Video Music Awards, em uma das principais premiações da música nos Estados Unidos. E o retorno foi grandioso, né? Depois de 23 anos longe do palco do VMA, nós falamos sobre isso aqui na semana passada, no @. Madonna abriu a cerimônia com uma apresentação cheia de dança, que contou com a participação de Sabrina Carpenter, com quem ela cantou Bring Your Love, e também de... como é que fala esse nome aqui?
3: Charlie XX.
2: XX, é assim que fala?
3: Isso mesmo.
2: Tá bem, Charlie XX, no feat Danceteria After Hours. Ao todo, Madonna tinha 11 indicações por Confessions 2 e ainda levou para casa os prêmios de melhor dança, né, por Confessions 2 The Film e melhor colaboração por Bring Your Love. O VMA também teve apresentações de grandes nomes como Haye, Bruno Mars, Shabuzi e Lisa do Blackpink. E teve homenagem histórica. O Nirvana recebeu o Video Vanguard Award, que é um prêmio que reconhece o impacto duradouro de artistas na música. Estiveram lá o Dave Grohl, Chris Novoselic e Pat Smear, que receberam a honraria no palco. E ainda o Pat Smear aproveitou o momento para acender um cigarro lá de boas na premiação, né? Durante a cerimônia. Lá no palco, lá. Taylor Swift também fez história. Ela recebeu o novo prêmio de melhor diretora de videoclipe, dedicado a artistas que dirigem parte ou toda a produção de seus próprios clipes. Além disso, Taylor estreou no VMA o videoclipe de Patient Zero, estrelado por Dakota Johnson e Colin Farrell. Com a nova homenagem, ela chegou a 31 troféus e se tornou a artista solo mais premiada da história do VMA. A cerimônia ainda prestou homenagens a George Michael e também Dolly Parton em performances de Ray.
3: É que é Ray britânico. Fosse, né?
2: É britânico.
3: É que ela é britânica.
2: Ray. Casey, Musgraves e outros artistas. Teve também brasileira na disputa. Anitta concorreu na categoria de melhor artista latino pela parceria com Shakira em Choca Choca, mas o prêmio ficou com Bad Bunny. A 43ª edição do VMA aconteceu nesse domingo, dia 27, no Peacock Theater, em Los Angeles, com a apresentação do rapper Snoop Dogg. Tá aí, alguns dos principais vencedores da noite. Então, vídeo do ano é The Fate of Ophelia, com Taylor Swift. Artista do ano foi Madonna. Artista revelação, quem foi, Felipinho?
3: Sienna Spiro, foi uma surpresa. Eu achei que ia ganhar ela Langley, mas deu ela, uh-huh. Olha só, viu? Melhor colaboração, Bring Your Love, Madonna e Sabrina Carpenter. Melhor pop ficou com Lisa, com a faixa Dream. Música do ano, BTS, com Swim. Hip Hop ficou com Cardi B, com a faixa Safe. Melhor música alternativa ficou por conta de The Curry, da Olivia Rodrigo. Melhor dança, né, categoria de música dança, né, enfim, foi o Confessions 2, da Madonna, com curta-metragem que ela fez. Melhor latina ficou com Bad Bunny, com Nuevas. E melhor K-pop, as últimas categorias. Melhor K-pop ficou com Swim de novo, do BTS. E melhor Country ficou com Ella Langley, com Choice in Texas.
2: Choice in Texas, que é um sucesso aqui na programação da Atlântida.
3: E eu acho legal também, Jarcinho, que essa premiação VMA, ela é uma das maiores, né, da música hoje em dia, né? Faz história, né? E tem história. É um fato curioso que eu vou trazer é que a Taylor já se isola como a maior artista premiada na história. Do VMA.
2: Que top, né, cara?
3: Uhum, com essa quantidade de prêmios que ela conseguiu, né? Já 31 prêmios, ela já se considera a maior artista que já ganhou a premiação. E lembrando que a premiação do VMA, ela é por voto, tá? Ela é por voto dos fãs e vão ali votando, que daí decide ali quem que vai ganhar. Que daí, no final, o que acontece? São, acho que, 10 categorias, 10, né, pessoas que são indicadas. Aham. E daí os fãs votam pra, tipo, as 5 melhores, pros melhores se classificarem ali. Daí depois o pessoal do VMA que vota, daí decide também quem
2: muito
3: que
2: legal.
3: Leva.
2: Bacana. Uhum. Ô, Felipinho, mudando de assunto, você gravou também um material muito legal sobre a Avril, né?
3: Exatamente! Ontem foi aniversário da diva.
2: Olha só, cara.
3: Fez 42 anos, bem novinha ela. O pessoal fala que ela dorme no formal, porque realmente é verdade, assim, meu Deus do céu.
2: A bicha não fica velha,
3: exato,
2: cara.
3: Exato! Não parece que ela tem essa idade, gente. Porque, assim, a Avril, ela desde do início da carreira dela, sempre permaneceu. E até mesmo na idade que ela tinha lá no início, ela foi indo... Se tornou uma das maiores artistas do gênero, né? Que é o pop punk, né? Um pop rock que ela fez e moldou, assim, né? Os anos 2000 com os álbuns dela. E eu descobri que o pessoal gosta bastante dos 3 primeiros álbuns, né? Depois ali do 4º álbum, que eu também gosto bastante, né? Que é o Goodbye Love.

0: pra gente curtir dela?
1: Hot.
0: Hot.
1: Okay. Que é uma então, das minhas favoritas.
0: Nós vamos fazer o seguinte, ó, nós vamos rolar um dose dupla.
1: Oba!
0: De Avril. Eu queria ter feito na sexta, mas a gente teve convidado, sim, né? Acabou não dando certo,
1: exato,
0: né? Acabou não a gente teve convidados aqui e aí não consegui rodar o dose dupla, mas vamos lá então.
1: Bora!
0: Honrar esse dose dupla com Avril Lavigne. Uma vez eu vi um vídeo dela, muitos anos já. Muitos anos.
1: Quando aí?
0: É, alguém chegou pra ela. Oh! Avril Lavigne! Tipo assim, né?
1: Sim,
0: encontrou
1: chocada,
0: ela na rua assim e tal. Ela, it's not Avril, it's Avril Lavigne.
1: Avril,
0: tipo assim, putaça, porque ela tinha falado, a pessoa tinha falado Avril, né? E aqui no país a galera fala Avril Lavigne,
1: é
0: cara
1: normal,
0: dura, né? Avril daqui, Avril dali. Mas sendo Avril, sendo Avril, tá aí a nossa, exato, dose dupla, começando com Complicated.
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3: Olha só a dúvida da Roberta. Doutor, tenho andado muito sozinha desde que mudei de casa, de trabalho e de cidade. Será que sentir-se só pode realmente prejudicar a nossa saúde? Olha, Roberta, pode sim. A solidão persistente não é só uma questão emocional. Ela pode estar associada ao maior risco de depressão, ansiedade, alterações do sono e também problemas de saúde física. Existe uma diferença importante entre estar sozinho e sentir-se sozinho. Algumas pessoas gostam de passar um tempo sozinhas e tudo bem, elas ficam ótimas. O problema é quando existe uma sensação permanente de desconexão, de não ter com quem conversar ou compartilhar o dia a dia, a sua vida. Por isso que é muito importante cultivar vínculos como uma forma de cuidar da sua saúde. Eu recomendo que, por exemplo, se você não está muito longe da sua cidade original, que você procure viajar com alguma frequência para visitar os seus amigos ou sua família, ou então que você desenvolva uma rede de contatos, uma rede de apoio nessa cidade que você está chegando. É bom lembrar que a terapia também pode te ajudar. Dúvidas? Arroba Jairo Bauer Oficial.
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0: Maravilha, senhoras e senhores, 11h39, estávamos aqui nos bastidores fazendo um desafio
1: musical.
0: Uma
1: brincadeira muito legal.
0: Ô, Felipinho, qual era o nome dessa música da Tina Turner?
1: É... One Don't You, I Lose You.
0: Pronto.
1: I Wanna Lose You.
0: Tá aí.
1: Meu inglês meio manjado aqui, mas... Meu
0: Tina
1: portunhol.
0: Turner, coisa linda. I Don't Want to Lose You.
1: Isso.
0: Muito bem, cara.
1: A gente tava fazendo uma brincadeira de, tipo assim, acertar quantos segundos o Jarcinho sabe de música de rock, pop dos anos 70, 80 e 90.
0: Foi
1: muito
0: bem, né?
1: Bem, né? Quase gabaritou, mas assim, muito bom.
0: É que puxou pra umas dos anos 70 ali que eu não recordava.
1: Aí apelou, né?
0: É aquela coisa, assim, eu conheço a música, sei qual é, mas não lembro o nome, às vezes, do artista, né, e a música e tal.
1: Sim.
0: Muito bem, o que mais nós temos pra esse momento, cara? Temos o Pipoca, né? Aqui, deixa eu jogar a nossa vinhetinha por aqui, que nós temos o Pipoca.
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0: Ou Sabrina Carpenter vai viver Ginger Rogers nos cinemas. Quer trazer essa pra gente, Felipinho?
1: Claro.
0: Manda pro ar.
1: Então tá, tem uma novidade chegando para os fãs de música e dance e cinema, né? É tipo assim, a Sabrina foi escalada para viver a cinebiografia de Fred Astaire, que será vivido por Tom Holland no papel do lendário dançarino e ator de Hollywood. O filme ainda sem título será produzido pela Sony Pictures e será dirigido por Paul King, que foi diretor de Wonka. Sabrina não estará sozinha também. Teremos Margaret Qualley, de A Substância, que também entrou para o elenco. Ela vai viver Adele Astaire, que é a irmã mais velha de Fred e a sua primeira grande parceira de dança. Já Sabrina vai viver Ginger Rogers, uma das famosas e maravilhosas atrizes do cinema da Era de Ouro de Hollywood. Os dois protagonizaram um dos musicais mais marcantes da Era de Ouro. Antes dessa história entrar nas telonas, Fred e Adele já eram um sucesso nos palcos da Broadway em Nova York e no The West End em Londres. O diretor contou que está animado com o desafio de levar essa história para o cinema. Segundo ele, Fred deixou um legado atemporal na música, enquanto o trabalho de Adele acabou sendo perdido ao longo da história. Inclusive, nenhuma filmagem dela conhecida existe dela dançando. Agora Tom, Margaret e Sabrina terão a missão de dar vida a esses grandes nomes da dança no novo filme. As informações sobre as datas de estreia e nem do título ainda não foram divulgadas pela produção, Jarcinho.
0: Tá bem, tá aí, ó. Bill Picture de Fred Astaire, é isso?
1: Uhum. O diretor também contou que não via, né, esse projeto sem ter os três no projeto. A Margaret, a Sabrina e o Tom Holland nesse filme, ele não imaginava. E ficou muito feliz da Sabrina, principalmente, ter aceitado, né? Pela grande semelhança, né? Porque o pessoal comparou, né, o físico da Sabrina com a Ginger Rogers e percebeu que elas duas são bastante parecidas e bastante esse requisito. Então, assim, escalação perfeita, o pessoal já tá querendo que ela ganhe o Oscar já de atuação. Mas vamos ver, né, o que, que vai vir aí dessa cinebiografia, né? Essa biopicture, né, que o pessoal fala, né?
0: Pronto, tá aí a informação com o Felipinho Rosa, aqui o nosso Felipinho Divo. E a galera tá participando, concorrendo ao guarda-chuva da Roga. Andréa Lopes já mandou mensagem. Quem mais? O Diogo tá concorrendo também. Angélica Amaral tá concorrendo. Fê Ribeiro, Cláudio... Também, quem tá com a gente por aqui, produção, a Fernanda Urix, a Fer, ela falou o seguinte, ô Felipinho, sobre essa dose dupla da Avril, ela falou aqui, ó, arrasando no dose dupla hoje, fala pro Felipinho que eu também sou fã da Avril, mas realmente, como sou da idade dela, eu gosto mais dos primeiros álbuns que embalavam a nossa fase pós-adolescência.
1: Eu acho que é mais... Eu concordo também, mas eu acho que é também por causa da estética também, né? Que ela foi moldando-se e crescendo, né? Amadurecendo enquanto os tempos foram passando, né? Tipo assim, demorou bastante até o quarto álbum dela sair, né, Jarcinho? Então, assim, teve uma demora da gravadora na época, né, que ela tinha... Que era pra ter saído em 2009 o quarto álbum dela, o Goodbye, né? Só que, tipo, deu um rolo lá com a gravadora e ela também não deu uma demora dela pra voltar. Então, assim, demorou bastante tempo pra ela voltar a música, né? Então, essa espera aí de quase 3 anos é que também fez o público, talvez, né?
0: Uhum.
1: Pensar, ouvir as músicas, aí vem a outra mudança, daí... a partir de 2011, parece que o pessoal realmente viu que a Avril também estava em outra fase da vida dela. Então, acho que por isso também chama essa atenção, né?
0: A musicalidade muda um pouco também de acordo com as fases do artista, né? São dois fatores, né, Felipinho? Por exemplo, tem artistas, eu sempre uso de exemplo o Skank. O Skank eu acompanhei desde o começo. E pra mim, os três primeiros discos do Skank são maravilhosos. Né? O Skank ali, o Calango e o terceiro disco, que acho que é o Samba Poconé, né? São três discos maravilhosos do Skank. Não tiro nenhuma, assim, do disco. Dá pra curtir inteiro.
1: Uhum.
0: E depois já começa a filtrar um pouco. E aí tem o fator que você... também evolui, você passa fases diferentes, né? Astral diferente, emoções diferentes, né? Enfim, tem o teu lado, que você vai crescendo, ouvindo um artista, né? Ou vai evoluindo, curtindo um artista, e a tua percepção musical reage diferente a alguns trabalhos, e o próprio artista passa por isso também, ele passa por fases, né?
1: Uhum.
0: E aí, às vezes, a musicalidade dele muda também.
1: Exato.
0: A sonoridade do seu trabalho muda também, e tá tudo certo, só que daí, às vezes, o artista vai pra um lado de sonoridade que não te alcança mais, ou pelo menos não alcança com tanta intensidade como antes. O Skank foi um caso... comigo, no caso, né?
1: A
0: partir do quarto álbum, não é que eu não gosto mais do Skank, não é isso?
1: Uhum.
0: É que os três primeiros discos, tocou qualquer uma dos três primeiros do Skank, pô, eu acho muito maneiro. E depois já começa a dar uma selecionada ali, sabe?
1: E gera aquilo da identificação, né? Às vezes a pessoa se identifica mais com alguma fase, né? De algum álbum mais posterior. Eu gosto também muito do quinto álbum da Avril, né? Que é o Avril Lavigne, o auto-intitulado nome dela, né?
0: Uhum.
1: Que pra mim é um dos álbuns que, assim, eu na época, quando lançou lá em 2013... Sim, gente, eu ouvi o álbum da Avril Lavigne com 8 aninhos, eu sou 2005. Ouvi o álbum com 8 aninhos. Mas só depois que eu fui ouvir, eu me identificar, tipo, com algumas letras que, assim, a gente se demora, né, pra se identificar, mas... isso também é questão, às vezes, da fase pessoal da pessoa. Às vezes tem músicas que vão depois fazer sentido pra você. Uhum. Então acho que é aquilo também da...
0: É isso aí, das fases,
1: do stream,
0: né?
1: Mesmo, da gente ir lá, ouvir e reouvir. Às vezes também depende também, né?
0: É isso aí. 11 horas e 46 minutos, vou fazer o seguinte, ó. Eu vou tocar mais um som e a gente volta com o resultado de quem fatura esse guarda-chuva presente da Roga, pode ser? Bora lá? Vamos curtir então o som do Duran Duran aqui na Atlântida.
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0: Bora, Felipinho Divo!
1: Tá já aí. 11h50 já.
0: 11h50, hora de dizer tchau. Aliás, são os últimos dias, né, da exibição do horário eleitoral gratuito. E aí teremos um pouquinho mais de tempo também no Cafezão e aqui no Arroba Atlântida. Quem faturou o nosso presente de hoje? Divinho?
1: Quem faturou o nosso guarda-chuva da Roga, Jarcinho, foi o Diogo Leonardo da Silva. Ele que é do bairro Ademar Garcia. Então, tá levando então o nosso querido guarda-chuva pra não se molhar. Que esse início de semana, você disse que vai chover, Jarcinho. Então, vamos ver, né? Que o tempo pode mudar a qualquer momento, né, gente? Vocês sabem como é que é Joinville, né?
0: É verdade. É.
1: Uma hora tá sol, uma outra hora dá um chuvisco, umas pancadas, depois abre sol de novo. Uhum. Aqui também tem um fenômeno conhecido como chuva de granizo também, e o fenômeno também de chover com sol.
0: É verdade.
1: Tu já pegou muita chuva com sol aqui em Joinville?
0: Já peguei e adoro o guarda-chuva. O arco-íris que vem com ele, né?
1: Exato, né? E porque é um clima, fica um clima meio estranho, né?
0: Forma
1: porque,
0: aquele tipo, prisma maravilhoso, eu acho muito legal.
1: Que daí tu vê o arco-íris se formando, aí tu vê a chuva, aí tu vê o sol, aí tipo, tu vê o que tá acontecendo.
0: Quem faturou então, Felipinho?
1: Foi o Diogo Leonardo.
0: Maravilha.
1: Então ele vai receber aqui as informações pra ele tirar.
0: Final 4434. Valeu, Diogo! Vai receber ali as orientações pra retirar o seu guarda-chuva aqui na NSC. Tá bom, Felipinho? Boa semana, obrigado por hoje, tá?
1: Valeu, Jarcinho. Amanhã a gente tá de volta na melhor vibe da FM. Valeu, gente!
0: Só amanhã! Valeu, queridos! Tá chegando aí a saideira do nosso Arroba Atlântida. E amanhã a gente tá de volta às 7h25. Vamos criar expectativa na audiência aqui, ó. Na próxima semana a gente recebe a nossa... nova colega.
1: Nossa nova parceira.
0: Nossa nova colega. Temos uma comunicadora chegando aqui no time da Atlântida, adivinha? Muito bem, muito bem. Quem será?
1: Quem será?
0: Vamos fazer um post pra instigar a audiência? Vai vir? Vamos? Pode ser?
1: Pode ser.
0: A nova voz da Atlântida? Então fechou. 11h52. Tchau, gente! Logo depois, sem discorama. E uma da tarde, os guris, o pretinho. É.

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22: Na boca que eu não tô bem hoje.
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2: Olá, olá, muito boa tarde, amigo e amiga ligados na Atlântida, geração de conteúdo inteligente do sul do Brasil para o mundo inteiro. Estamos chegando 1h03 com o primeiro shot de Pretinho Básico deste 28 de setembro de 2026, com os biscoitos Zezé, carinho que vem de família. Há 58 anos, já cumprimento a mesa nesta tarde de segunda. Muito boa tarde, muito boa semana para Rodrigo Adams.
5: Muito boa tarde, ótima semana pra gente, Peter.
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22: E aí, meu querido, como é que você está?
2: Como é que
22: está?
2: É, garotão, tudo bem?
22: Tudo ótimo.
2: Tudo lindo, tudo ótimo. 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Tá falando com ele, Rafinha Menegazzo.
5: Boa tarde, Alexandre. Boa tarde pra nossa audiência. Como
2: boa
5: é que
2: tarde.
5: Tu tá?
2: Boa tarde. Você tá excelente, cara. Excelente. Um tô vindo do médico agora aí. Pela manhã. E fui aí, no médico próstata? Buscar o meu... Não, não. Próstata tá tudo bem.
22: Foi gostoso,
2: fui buscar
22: né?
2: O meu atestado de burnout, né? Pra socar no e rabo aí? De vocês. Não que me deu, é teu público.
5: Que... Ah, então ele é nosso.
2: O meu médico é teu público, cara.
5: Os médicos amam o médico.
2: Inacreditável. Ele falou, vai lá, aguenta no osso, porque os caras têm que trabalhar pra me fazer rir. Eu não acreditei quando ele me disse isso. Mas tá tudo sem certo. Acostado. Vamos junto. 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Eu não sei quem é que liberou, mas ele tá de volta. Fala,
5: saudade.
2: Porãzinho. Muito boa tarde ao colaborador Porã.
22: E aí, Alexandre, amigos da mesa.
2: Como é que é, Porãzinho? Tudo
22: olha,
2: bem?
22: Olha, Alexandre, tá muito difícil lidar com o apocalipse, mas eu tô de volta. Cara, é muito desgastante viver o apocalipse. É eu verdade. Nunca pensei que eu fosse viver isso, Alexandre, mas continuamos atirando mesmo sem munição.
2: Muito bom, Porãzinho. Muito bom te ter de volta, Porãzinho.
22: É isso aí.
2: Boa, obrigado por estar aqui, Porãzinho. Salve aí, meu querido Natan Nunes. Tudo bem, Natan?
23: Fala, Alexandre. Tudo
2: certo? Tudo legal. O que aconteceu com o nosso querido Rafa Gomes?
23: Ah, teve problemas particulares.
2: Problemas particulares.
23: Mas tá tudo bem, foi resolver.
2: Tá ótimo, tudo certo. Às 18h, o Rafa Gomes já vai estar de novo. E está conosco, então, na produção interina. Na mente o Natan Nunes. Hoje é dia... Oh, é uma boa produção, uma obrigado, excelente produção. Produção. A caixa baixa do programa, né? Verdade. Uma porta de entrada,
22: bem.
2: Né? Para,
22: com vontade,
2: para
22: né,
2: o elenco, Alexandre? Exatamente. 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
23: Alexandre, hoje...
2: Pois não, Rafinha?
23: Não, primeiro a apresentação...
2: Que isso, querido, o que houve? Quer falar? Queres uma parte?
23: Queria mandar um abraço para uma galera que...
2: Mandar um abraço, claro.
23: Agradecer, na verdade, a galera...
2: É importante mandar um abraço.
23: E agradecer, só agradece, gratidão, gratiluz, gratilover.
22: Só agradece, né?
23: Pra galera que acompanhou toda a transmissão pela TLTV.
2: Maravilhoso espetáculo
23: Gaúchas,
2: da sexta-noite.
23: Tu era um dos telespectadores.
2: Estava lá junto com outras 3, 4, 5 mil pessoas assistindo ao vivo
23: no
2: ao
23: geral,
2: evento.
23: Já tem quase 100 mil pessoas
2: isso
23: acompanhando
2: aí.
23: Ali.
2: Que legal.
23: E esse conteúdo tá ali na TLTV. Foi um privilégio estar
2: muito legal,
23: lá, né?
2: Muito legal, isso, parabéns né? Pra vocês. Tu, Léo e Lelê que seguraram lá a transmissão.
23: Não, principalmente as bandas não, e claro. Ao público que esteve lá.
22: Pô, e teve um cara que foi ao evento, participou no final, foi o Joe Arrano, né?
2: É.
23: Aí ele deu uma bandinha lá.
2: É.
22: Deu uma bandinha. A gente ouviu o famoso, vai atrasar uma banda. O Joia Rara tava ali. Ó, Rafaela, quem tá ali? Joia Rara.
2: Ele tava vendendo alguma coisa ilícita.
22: Não. Ele tava como convidado.
2: Não lida com polícia nem com religiosa.
23: Mas uma galera estendeu o abraço a todos nós aqui da rádio, assim. Foi muito legal. Muito legal mesmo.
2: Muito legal. Segue ligado aí que muito evento que nós temos pra fazer ainda. Ainda este ano e ainda tem Planeta Atlântida. Tem um monte de coisa legal pra acontecer. E a TLTV tá... Tá lá, conferindo de cima. Vai ter planeta, sim, vai ter planeta.
22: Já me perguntaram a data, quando é que revela a data?
2: Não, ainda não.
23: No verão, porém.
22: Em maio.
2: Nós não temos ainda a liberação da data. Mas se o cara é esperto e acompanha o planeta há 30 anos, ele já sabe a data.
23: É entre janeiro e fevereiro.
2: Ele já sabe a data.
22: Não.
0: Tem só espacinho pra minha galera.
22: O pessoal quer saber a data pra alugar o imóvel no litoral gaúcho.
1: Não, eu tô ligado. Eu tô
22: o pessoal
1: ligado,
22: quer alugar, assim. O pessoal se vende Uruguaiana.
1: Eu tô ligado. Alegrete. Tô ligado, tô ligado.
23: Não, mas 30 anos é no verão, aluga no verão a casa.
1: Tô ligado.
22: Mas, Rafinha, isso é planejamento estratégico das famílias.
23: Porã, quando é que mudou a data?
22: Quando é que divulga?
23: É final de janeiro e início de fevereiro. Quando essa é que
22: vai divulgar?
1: Em novembro, Porazinho. Início de novembro também, assim há 30 anos.
22: Alexandre, tu com a tua experiência do rádio, tu sabe que rádio é repetição. Rádio repetição, então o que que tu, deveria ter dito ali? Em novembro você vai saber.
1: Em novembro, é só aqui, em novembro você vai saber. Mas olha só, vou dar uma barbada pra nossa audiência. Vou dar uma barbada pra nossa audiência.
22: Vai.
1: O planeta Atlântida deverá rolar, deverá estar girando.
0: Vai ter.
1: Provavelmente, ou nos finais de semana de 29 e 30 de janeiro,
23: é isso.
1: Sexta e sábado, ou no final de semana de 5 e 6 de fevereiro.
23: Foi o que eu falei.
1: Lembrando que, aliás, este é o fim de semana do carnaval, o de 5 e 6 de fevereiro.
23: Então não vai ser.
1: Porque
0: não vai ser.
1: Terça, então não vai ser neste final de semana. Então, muito
23: vai
1: provavelmente,
23: ser em janeiro ali, no último
1: seja
23: final de semana.
1: Ou 15, 16, 22, 23, 29 e 30 de janeiro. É provável. Depois do carnaval
0: última
1: não vai ter planeta, eu
0: tô
1: acho.
0: Tô com dois shows, eu quero
23: guarda
0: ver se tu
23: tua grana aí,
0: consegue
23: vamos
0: botar um line-up pra mim, Burbo.
1: Como é que é?
0: E tudo bem, Burbo?
1: Tudo bem, querido? Como é que tá, da
0: Burbo? Tudo bem.
1: Legal.
0: Cara, eu tô com a minha banda Marofa Carioca.
1: Bah, vamos dar uma trabalhada nisso aí.
0: E também com o show do Palhaço Maionese.
1: Tu já falou com o Príncipe sobre isso?
0: Não. Ainda não,
1: Burbo. Já falou com o Gustavão Sirotsky sobre isso?
3: Me apresenta, tudo bem, Alexandre?
1: Tô, Maionese, como é que tá? Tudo bem?
3: Rodrigo, Natan, Rafael e Porã.
1: Tu quer me enlouquecer, nós estávamos num assunto com um personagem, aí tu muda de personagem.
3: Fica
1: aí,
3: tranquilo, é burnout, o da Pena né? É meu empresário.
1: O Maionese é teu funcionário da Pena.
22: Da Pena, burnout, da Pena. Ele
0: faz o empresariou a carreira dele com um show de pera música
23: agora
0: novo dele.
23: Tu acha disso, Ivan? Porã entrevistando o personagem.
22: Faz tempo que eu não te entrevisto, da Pena.
1: Aí não vai dar,
22: Porã,
23: pelo WhatsApp, né, Porã? A entrevista.
22: Porã, tu vai gostar do meu show. Tem algum hit do Marofa Carioca? Algum hit?
0: Meu irmão, agora eu tô trabalhando mais forte a carreira do Maionese cantor, né, meu irmão?
1: Ah, que ele tá cantando Legião Urbana.
22: Isso não tem o produto.
3: Palhaço Maionese canta Legião Urbana. Tu não gostaria de ir nesse show, Porã?
22: Isso deve ser muito legal.
3: Hoje a tristeza não é passageira. Hoje fiquei com febre a tarde inteira.
23: Vai, eu acho bom isso.
3: Tarde, quero descansar.
23: Isso cura.
1: Isso é maravilhoso. Bom demais, isso. Um palhaço, cara, cantando Legião Urbana.
23: Palhaço
1: Urbana.
23: Depressivo.
1: Não tem nada mais triste do que isso, cara.
23: Cura alegria.
22: Cara, muito bom.
3: E vem aí.
22: Cara, muito bom isso,
3: aí na
22: cara.
3: TV.
22: É verdade.
1: O Acústico Maionese canta Renato Russo.
3: Nós vamos gravar aqui ele cantando. Tarde, quero descansar.
23: Fazendo uns malabares.
22: Isso é espetacular, velho. Que coisa, que projeto. Eu acho que tu abandona o Marofa Carioca e foca
0: eu
22: nesse.
0: Acho que eu vou focar nesse do planeta.
22: Foca aí, nesse, Berbão.
23: Eu acho que tem que abrir um dos palcos do planeta.
22: Sabe, Alexandre?
23: Palhaço Manese Acústico tocando Renato Russo. E se uma marca quiser colar nesse projeto, como é que faz?
0: Arroba o Gordo Léo.
23: Rivotril, né? Colhe sua marca.
22: Vai, procura o departamento
0: Rivotril
22: comercial.
0: Rivotril apresenta.
23: Rivotril apresenta.
22: Vamos bater a meta. Ô, Alexandre.
1: Pois não, parece.
22: Sabe que nessas minhas longas férias, eu fui ao Rock in Rio, cara, pela primeira vez na vida eu fui ao Rock in Rio na noite do Capital Inicial
23: e
22: com
23: não vai no planeta,
22: o Dado Villa-Lobos. O planeta, eu já fui 20 anos de planeta, né? Porra, 20 anos no planeta agora em 2026. Pior é que é verdade, eu entrei na Atlântida em 2006, vou estar lá, estarei lá nos 20 anos de Porã no Planeta. Cara, foi incrível o show do Capital, incrível, bicho. Capital Inicial com Dado Villa-Lobos, o poder das canções da Legião Urbana, Alexandre.
1: Foi
22: incrível. Foi a noite do Foo Fighters, né? Foi a noite do Foo Fighters e o Detonautas com Biquíni Cavadão também foi excepcional, velho. Foi excepcional. Uma banda que nunca foi a minha praia, o Biquíni Cavadão.
23: Qual das duas?
22: Ah. O Biquíni Cavadão.
1: Sim, mas eles estão legal. Eu tenho visto também, cara, muito no Instagram, eles estão fazendo um monte de show, tá bem legal a fase
22: muito
1: do Biquíni, cara.
22: Legal.
1: Tá bem
22: legal muito mesmo. Legal também. Aproveitando que eu tô falando, tô com a palavra, Alexandre, só mais um segundinho.
1: Claro, porazinho. Hoje
22: eu tô
1: nada,
22: olhando
1: nada,
22: pra
1: nada,
22: tua
1: nada,
22: cara.
23: Nada eu tô olhando eu pra... aposto que vai
22: eu
23: dar uma
22: tô
23: merda.
22: Tô olhando pra tua cara. Cara, aqui na live, velho. É. E amor, eu passei uma semana em São Paulo, semana passada, fazendo entrevistas, Bergão.
1: Certo, né? Certo.
22: E uma das pessoas que a gente entrevistou foi o Vini Mexa Cadeira. Cadeira.
1: Que legal,
22: cara. Alemão,
1: porra.
22: Tu e o Vini são separados no nascimento.
1: É mesmo, por assim.
22: Cara, vocês são muito parecidos, velho. E ele é tão gente boa quanto tu.
1: Que legal, por
23: não
1: assim.
23: Falou de Buenos Aires,
1: obrigado,
23: porra. Eu tava aguardando.
22: Não,
1: obrigado.
22: Porque Buenos Aires é uma coisa pessoal, não é coisa de trabalho.
23: Tava no teu Instagram ali, né?
22: Tá bem. Tava no meu Instagram, que é meu Instagram. É pessoal, né, Rafinha?
23: Tá certo.
1: Porazinho, dito isto, vamos para os destaques do Pretinho Básico. Muito obrigado pelo elogio que estava aí nas entrelinhas da tua fala. Hoje é Dia Internacional do Acesso Universal à Informação. Olha neste aí. Mar de lama, fake news e desinformação, onde nós boiamos. Hoje é o Dia Internacional do Acesso Universal à Informação. E hoje também é dia da lei do ventre livre.
23: Olha só.
1: A lei do ventre livre, que foi o pontapé inicial para o término, para o final, para a abolição da escravatura.
23: Exatamente.
22: Muito bem.
23: Esse lance do fake news é importante. Minha mãe esses dias estava fazendo um Pix para um código de área 65 achando que ia receber um livro de receita, né?
22: Ah, mas a minha
23: e
22: mãe
23: é o
22: caiu
23: golpe,
22: em vários,
23: né, Alexandre? E a gente acontece, tem que avisar os idosos, principalmente coisa que vem do Facebook, né? Aqui no Brasil o Facebook é só velho.
4: 65?
23: É.
22: O Facebook.
4: Seu Joia, cuida.
23: Puta, era isso. Ela recebeu um livro de receita com um vídeo 65. Explicando uma receita.
4: Na Maria Joia.
23: Ah, merda, cara.
1: O Pretinho Básico de hoje são dois. É a Luma. A Luma é uma vira-latinha e a Amora. A Amora é uma shih tzu dos tutores Luiz Henrique e Melânia, de Nova Bassano, aqui no Rio Grande do Sul. Oh,
22: que nome
1: que
22: diferente,
1: amor.
22: Melânia.
4: Melânia não é a mulher do Trump?
1: É a Melânia.
22: Que, é Melaine.
1: Que amor a Luma e amor. Olha
22: muito
1: ali.
22: Muito lindo.
23: Melanina carioca. Oh,
1: que coisa querida.
22: Agora na tua nova casa, Alexandre, pode ter uma dessas.
23: Mas vai te mudar?
1: Minha nova casa?
23: Tá
1: por... Mas eu recém me mudei, por...
22: Era só
23: pra onde
22: boato.
23: É que foi?
22: Era boato. Mas
1: você pode... Cara, eu dou o endereço da tua casa aqui, se tu quiser. Não. Teu celular e teu endereço, se tu quiser.
23: Não é fácil de entrar, né? Não, tu já te barraram lá,
1: e
23: né?
1: Tu também, né?
23: É verdade. Nós dois. Ele é cristão.
22: Vai, estranharam esse morador aqui,
1: uma vez fui levar o Rafinha em casa, os dois sem carteira de motorista, não deixaram nenhum dos dois entrar, nem eu, nem ele, que era o proprietário da casa.
23: Isso pai, é segurança.
1: Isso é segurança.
4: E é um pernãozinho até a casa do Rafinha, tu vai caminhando ali da portaria até a baia dele.
23: Não, com as malas?
4: Porra, é longe.
1: 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O nosso ouvinte aniversariante é Thiago Alexandre Eisman. O Thiago Xará Eisman é coordenador de TI no Hospital Regina, em Novo Hamburgo, fazendo 42 anos.
23: Boa.
22: Muito bem.
1: Parabéns aí, Thiago Alexandre. Saúde, prosperidade. Aniversariantes famosos de hoje, começando com a cantora Hilary Duff.
22: Olha.
1: Hilary Duff, fazendo 39.
4: Eu não conheço.
22: Eu tava com saudade disso, confesso.
4: Eu não conheço,
22: tenho que confessar. Faz de novo, Rafinha.
1: Conhecia a Hilary Duff, porra?
22: Ah, por cima. Só por cima.
23: Opa.
22: Nunca aprofundei.
1: Guta Stresser, a atriz Guta Stresser, fazendo 54 anos. Ela era da Grande Família.
23: Ah,
1: né?
23: É verdade.
4: A Bebel.
1: A Bebel da Grande Família, isso aí.
4: Esposa do Agostinho Carrara.
1: Ela mesmo.
22: Exatamente.
23: Filha do Lineu.
1: Isso mesmo.
4: Da Nenê.
23: Da Grande Família.
4: E aí nós vamos com todo o que ela...
1: Patrícia França, atriz. Oh. Patrícia França, 55 anos.
22: Incrível, quando sumida, surgiu, né? Essa menina, ela era encantadora.
23: E agora
22: encantadora,
23: o que tu acha?
22: Cabelos por... crespos.
4: Vai conectar
22: assim,
4: aquela caveteira?
23: E tu acha que agora
22: não,
23: dela...
22: Agora eu acho que
23: ela
22: é uma bela
23: foi
22: mulher.
23: Elogio, uma crítica.
22: Não, eu continuo achando ela...
4: Ah, ela é filha do Tarcísio Meira?
22: Não, não tem nada a ver com o Tarcísio Meira. É Patrícia França.
23: Mas ela tem os olhos aqui.
4: Tem, não, tem que...
22: Era que lembra.
23: Era que lembra. sobrancelha, né?
6: Olha as
23: bem grossa, né?
4: Tarcísio Meira fez arte em algum
6: lugar. Não, foi uma boa conexão que tu fez, porque ela lembra um pouco mesmo, Tarcísio Meira com a Glória Menezes.
4: Eu achei que
23: ela, já
6: ela poderia ter sido.
4: Eu vou dizer, eu achei que era o Tarcísio de peruca no primeiro momento. Eu pensei.
23: O filho do Tarcísio.
6: É que eu nunca mais tive notícias dela.
23: O Tarcísio? Falei,
6: não morreu. Não, Tarcísio e a Glória eu sei que morreram.
1: Tarcísio Filho, que está sempre em Porto Alegre, casado com a nossa querida amiga Mocita Fagundes, e eventualmente pode até estar ouvindo este programa.
4: Ah, ruim,
1: portanto, ele é respeito, ele é, né? Respeito. É bonito.
4: E ele é forte, né? Ele é alto, né?
6: Me bater, a gente estava falando da Patrícia França, não tem nada a ver com
1: a É que eles são assim, cara. Quando a gente vê, a gente vai estar enterrado em algum lugar porque falou mal de alguém.
6: Bota no meu, não bota no meu, não.
23: Você é cremado.
4: No corte sai todo mundo.
1: Jennifer Rush. A cantora Jennifer Rush fazendo 66 anos.
6: Ah, não peguei a ref.
1: Ah, também não peguei a ref.
23: Mas olha, se o Porã, o Feta.
6: Não peguei a ref, não sei quem é.
23: E respingou em mim, eu não faço a mínima ideia.
1: Não sei quem é, na boa não sei quem é.
4: Quem é a banda, Natan?
6: Jennifer Rush. Rush.
23: Tá no troço do Discorama?
6: Não
23: ali,
6: é
23: não.
6: Do Rush, claro.
4: Entrou
6: que não
4: no Discorama?
23: Não.
6: O melhor de Jennifer Rush. Jennifer Rush.
1: Não é vocalista de alguma coisa? De alguma banda?
6: Conhecida pelo hit single The Power of Love. Mas não é aquela The Power.
23: Não, não pode ser.
1: Não é aquela, não é.
23: Bom, enfim,
4: deu uma moral pra ela
6: em algum momento na Parada Americana.
23: Caiu sem querer essa aí.
7: A gente vê que ela e a primeira não vão estar ano que vem, né? Não engajou
1: tanto. Tá ótimo, então.
6: Eu acho que a Patrícia França ficou em cima do muro pra voltar ano que vem, se a galera fizer as piadas.
1: Roberta Miranda, cantora Roberta Miranda, fazendo 70 anos.
6: Nossa, essa mulher é espetacular, cara. E ela tem uma história.
23: Não, não, mas peraí, o que aconteceu contigo? Não, eu respeito muito, a tua fala, não, tu pareceu...
6: Eu fraquejado, tô emocionado, não, tô emotivo, uma voltei ao programa.
23: Violenta.
6: Deixa o Barnese, faz a pergunta.
23: Essa mulher é fenomenal.
6: Barnese, faz a pergunta aí.
23: Mas não, ô, Porã.
4: Alô, Barnese? Ah, cara, que é? Negócio... Porra, voltou ti.
6: Não, cara, ela tem uma história maravilhosa, a Roberta Miranda, uma das grandes cantoras brasileiras e uma história de vida assim.
23: Ela
6: que,
23: é pioneira da
6: se
23: música.
6: Se você não sabe, pesquise. Então,
23: não, é verdade, ela abriu porta
4: ninguém,
23: pra toda...
4: Ninguém te cortou.
6: Não, não
23: pra
6: tem
23: toda
6: isso.
23: Toda música sertaneja, principalmente não, as mulheres, cara.
6: Também, e mas quando, tem toda uma história de abusos, de uma coisa muito, muito
4: mas é outro
6: triste,
4: comentário, ainda bem que eu não
6: que ela superou.
4: Tá, ótimo. Que ela ajudou a bombar
23: achei
4: o
23: que semana
4: TV.
23: Passada.
1: Meu amigo, Amaury Júnior, apresentador Amaury Júnior, fazendo 76 anos hoje.
6: Pá, cara, eu tenho saudade dessa época da televisão aberta.
4: Ai, a musiquinha.
1: Melhor que o Amaury Júnior era o Carioca fazendo o Amaury Dumbo.
4: Pô, ele, o Fred Mercury prateado.
23: Não, meu, tem uma ida deles.
4: Ele é prateado.
23: Ô, tem meu, uma ida deles numa Oktoberfest em Blumenau, que eles maravilha. Chumbam durante meu, 15 minutos de matéria.
1: Os caras vêm de São
23: matéria,
1: Paulo pra ir na Oktober
23: a Blumenau. E a gente não vai. Eles chumbam por 15 minutos eles de um material orçamento. Editado. Cara, no final do quadro, os dois não sabiam o nome deles.
4: Ô, meu, e tu vê o Carioca era foda, porque o Maquelele prateado era o chefe dele quando ele começou na Jovem Pan no Rio, cara.
23: É verdade.
4: Aquele maluco, ele era tipo o cara da chefe de... O Carioca buscava ele com a móvel num hotel, pra ter uma ideia. Uma aquele prateado, ele era o cara da promoção e tal, que levava a galera e era muito doido. E ele botou no quadro uma aquele prateado, que era o primeiro a comer. Quem é que vai provar a comida? E apontavam pra ele e sentavam na casa.
1: Uma vez eu encontrei o Amaury Júnior, nós estávamos no mesmo voo. E aí, descendo do avião, ainda na fila da imigração... Eu paro atrás dele, eu pensei, ah, vai ser uma longa fila, vou puxar papo com o Amaury Júnior. E eu falo pra ele, meu amigo! Ele só me olha pra trás assim.
23: Tipo, puta, que
1: e
23: merda.
1: Faz assim.
23: Zero vontade de
1: zero
23: interagir.
1: Vontade.
23: Mas, não dá pra criticar.
8: Acabou esse pique, assim, não meio dá. TV.
4: Mordida, né?
8: É, Jet Set, assim, essa coisa do lifestyle.
6: Ah, tio Otávio Mesquita.
8: Tio Otávio Mesquita,
6: bastante.
8: Ele. Ah, aqui no Sul, tio Strotofani.
6: Tio o próprio Tatata no Gente da
1: Tatata. Verdade. Tatata fez escola, né, cara?
6: O Tatata era fenomenal.
1: Tinha um Azul Marinho também.
6: Ah, Azul Marinho, cara.
1: Tinha um outro também, que eu não vou. O Odalgir Lá. Lazari.
23: O Paulão, mais? Né? Do Polícia
1: o Paulão
23: 24
1: horas. Do Polícia 24
23: horas. Ele trabalhava contra a turma.
6: Isso era outro tipo de programa.
23: Isso era muito bom de
4: ver. É, ele fazia
1: isso
4: o
1: era, não, era.

0: Dava.
1: Ainda tem dois aniversariantes no dia de hoje. Tim Maia, o Tim Maia, genial, Tim Maia faria 84 anos hoje. Podia estar aí vivo e fazendo show.
2: Não ia dar.
1: Não ia dar, né?
0: Não ia estar vivo.
1: Não ia ter como. Pereceu em 98, Tim Maia.
2: Morreu praticamente no palco.
1: E por último, Brigitte Bardot.
2: Olha aí, rapaz.
0: Opa!
1: Agora veio agora o tigre. Voltou, veio, né? O tigre com tudo.
0: Tu ia aos 92 anos, porra, não?
1: Cara, é que ela não tá fazendo.
0: Ela morreu.
1: Né?
0: Ela morreu.
1: Aí é ruim, né?
0: Que falta de respeito.
2: Brigitte Bardot é o ícone.
1: Ela morreu ano passado.
3: Tá, mas vamos supor que ela tivesse vivo.
0: Com 9-2. É currículo, né?
3: Eu tô nessa, é currículo.
2: Ah, eu ia tomar um chazinho com
3: a Brigitte Bardot. Não, eu sou do currículo.
0: É ela que tem a estátua em Búzios, né? Eu queria fumar alguma coisa com ela.
3: Eu pegaria a Dilma.
0: Um charuto, um cigarro, alguma coisa.
1: Meu Deus do céu, cara.
0: O que tá acontecendo, né?
1: O que tá acontecendo, né?
0: Eu queria tanto um café.
3: Tu mesônia, o que foi?
0: Eu não vou pedir pra ninguém, né?
3: Ô, Alejandro.
4: Fala, até pegaria pra ti.
0: Não, não.
3: Ô, Tim Maia era legal.
1: Tim Maia era demais. Tim Maia demais.
0: Aliás, o Jota Quest regravou um disco inteiro de Tim Maia, né?
2: Exatamente.
3: Pô, deixa o cara do Jota Quest aí, deixa o cara dançar aí.
0: Nos altas horas hoje, esse sábado. Hoje não, né?
4: Hoje.
0: Sábado. Não, muito legal, cara. É um trabalho bem honesto. É bem legal mesmo. Aliás, o Tim Maia que dá o nome pro Jota, né?
2: Exato. Depois,
3: no lá. Planeta, né? É o último show do Tim Maia mesmo. O último show é o Planeta.
0: É o Planeta.
2: É o Jay Quest aí.
3: Deixa os caras aí do cantar aí, dos caras dançar aí.
2: Ele fala Jota Quest, os caras do Jota Quest.
0: Que Jay Quest era difícil.
1: 24 foram os aniversariantes do Pretinho e agora a gente entra nos destaques propriamente ditos aqui, meu irmão. Vamos começar com o terceiro. O homem passa mal em motel com um amigo. E liga pra esposa pedindo socorro.
4: Em Torres, Alexandre, o homem de...
0: E não é o Léo, aquele ali.
4: 36 anos.
2: Em Torres, é. Aquele motelzinho da Estrada do Mar.
4: Não
1: em
4: sei,
1: Torres,
4: não,
1: é.
4: Não consigo
0: tem uma
4: afirmar.
0: Entradinha ali, quando tá chegando pela Estrada do Mar, tem um Stock Já Center à esquerda, ali, um pouquinho antes tem uma moteleira violenta. Não, nunca.
4: Ele disse pra esposa que ia jogar bola. Jogar um futebol aqui.
3: Não, vai, se ele foi com o bruxo, ele foi bater uma bolinha. Não, isso, essa aí eu já ia cair nessa daí. Eu vou jogar a bola lá, fala, eu te conheço há 10 anos,
4: e a mulher joga bola. Ah, beleza, né? E aí daqui a pouco, passa algumas horas, a mulher recebe uma ligação. Tá ele e o amigo dele no motel, e ele disse que tá passando mal e que precisa da ajuda da esposa. Daí a esposa foi lá, ajudou ele e ficou por
0: e
4: isso
0: ele tava
4: mesmo.
0: Passando mal de quê?
3: Batendo uma bolinha,
4: coraçãozinho. Foi um mal-estar.
0: Não
4: foi específico o que ele sentiu, se foi no coração, se foi algo no estômago.
3: Tadala com
4: mas isso. Foi um mal-estar.
1: Ansiedade, né?
3: Ansiedade,
1: uma novidade.
4: Mas é uma síndrome da sociedade, pânico, alguma coisa assim.
0: Síndrome do pânico, ele isso. Viu ali algo e...
4: E aí o caso repercutiu bastante em Torres, em grupos de WhatsApp... E a galera agora tá querendo saber mais, ainda não saiu o desdobramento, se realmente...
0: É a dupla de zaga ali, né?
4: O que que ele tava fazendo com o um amigo no motel?
3: Bom, não. isso aí, vou falar o que pode ser, ô Netozinho.
1: Boa tarde, Ivan.
3: Boa tarde. Pô, coisa boa tá aqui, né?
2: É,
3: coisa boa.
0: Já foi mais educado,
1: aí.
0: Né?
1: Mas e aí, o que você tava falando?
3: Não, isso aí nós sabemos o que é.
1: O que que é?
3: E se trata de isso na vila.
1: Como?
3: Tadala. Isso é tadala na cabeça. Tadala com uísque barato. Tadala, uísque barato.
0: Bate na tampa, Ivan.
4: Mais 36 será? Anos?
3: E moça.
2: Tadala, uísque
3: moça...
2: barato.
0: Ah, não, é. Aos 36 tá usando tadalinha. Quando chegar aos 60, que nem o Porã.
3: Mas não sabemos o nível das moças também.
2: Cara, eu não tenho 60, sabe? Rafael.
0: Mas tu usa tadala ou não, Porã?
3: Ah, tu não aguenta não, mais, Porã. Mente pra nós.
2: Que não aguenta, rapaz.
1: Tá, mas acabou assim a notícia, então.
4: Acabou assim a notícia.
1: Não separou, a mulher não quer explicação, tá não. Tudo certo.
4: O que aconteceu?
1: Tava tu e o teu zagueiro no motel.
4: Esse caso vazou por causa de um áudio no WhatsApp que ela mandou em alguns grupos. E aí, ela mandou em um grupo.
3: Isso aí não.
2: Atrás do Magrão.
4: E aí a galera começou a encaminhar e o caso viralizou.
1: Certo. Puxa vida, casarão.
0: Caso galera viral, da Torre
2: Litoral Gaúcho.
4: E aí a galera tá levando lá.
0: Não, é só de surf que vive Torre.
2: Deve estar tá movimentada a Torre.
4: A galera tá considerando algumas hipóteses, como a que o Léo falou. Que tipo. Daqui a pouco tem algumas mulheres lá. Ou os dois estavam lá juntos.
3: Estavam fazendo um treino pro Balamar.
4: Isso.
1: É. Daqui a pouco era uma confusãozinha, né? Era um grenalzinho.
3: Isso aí, não podemos ser próctas. Vamos falar a verdade aqui, né? Nós estamos só um homem velho aqui. Churuba.
1: Não sei.
3: Não, não
1: sei.
4: A soruba de dois?
1: Tá, não sei. Inclusive, eu te sugiro uma coisa.
3: Não fala isso.
1: Uma vez que existem pessoas envolvidas, a cidade já sabe quem são, sabe os nomes, e tu tá falando que pode ser uns troços que não pode, talvez não seja, melhor tu evitar a complicação.
3: Tem razão. Eles foram... Eu vou ter que

0: Concordar
1: Olha
0: com o
1: pra mim.
0: Fetter.
2: Eu
0: vou
2: também.
0: Ter que concordar com o Fetter.
1: Ele estava orando.
0: Acho que é legal.
3: Hóspede. Hóspede vende móveis e eletrodomésticos de casa alugada.
2: Aconteceu em Criciúma.
3: Aconteceu.
1: Bom, eu não vou me quedar nessa vida.
2: O hóspede reservou ali um apartamento pelo Airbnb. E aí ele chegou lá e vendeu uma lave-seca, uma geladeira, um sofá, uma TV e até alguns colchões.
3: Cara, não tem limite pra chinelagem,
2: cara. O que ele fez? Ele achou um brick, uma loja que faz brick. Falou, ó, tem isso aqui pra ti.
1: Tem um pacote pra ti aqui.
2: Eu adquiri esse apartamento, eu vou vender esse apartamento, melhor dizendo, e o novo proprietário não vai querer ficar com os móveis.
4: Bah, não há.
2: E aí eu quero me desfazer. Então me manda aí 3.500 e pega tudo aí pra ti e vendeu pro brick.
0: 13,5, ó.
2: E aí o carro da pra pegar os móveis chegou, o caminhão, 9 da manhã.
1: Aquela pampa clássica pra buscar tudo.
2: Ao meio-dia ele entregou o imóvel, e aí quando o dono chegou, viu, opa, cadê as minhas
1: coisas? Bata peluca?
2: Que chinelagem. O que aconteceu?
0: Opa.
2: E aí, esse cara teve uma boa ideia, ele começou aí, né, nesses bricks da região, e começou a ver que os móveis dele
3: estavam por ali.
2: E aí ele entrou em contato com o proprietário e através do comprovante de pagamento conseguiu identificar a pessoa que fez as vendas. Não foi relatado se a pessoa foi presa, se ela foi investigada, mas que ela foi identificada pela polícia e a polícia tá investigando o caso.
1: Eu não sei se tem aparecido pra vocês, mas muito pra bom, mim sim, no algoritmo. Aliás, não tentem entender meu algoritmo, ele é uma loucura. Não sei se vocês também é.
0: Tá, não te preocupa, eu não vou querer.
1: Cara, mas vídeos de Airbnb, donos de Airbnb, daqui a pouco mostrando situações em que os caras não entregam o dormitório como era pra estar. Cara, e coisas absurdas.
0: Ah, sim.
1: Desde casa toda totalmente quebrada, cara que daqui a pouco arrombou a porta. São coisas diferentes assim que tem aparecido. Isso me chamou a atenção junto com essa daqui. Tu tá sujeito a golpes, né? Ou claro, a vandalizar o teu.
3: A chinelagem tá tomando conta, cara. Essa é a real.
0: Como no aluguel. Às vezes os caras faziam aluguel de praia que deixava a casa detonada das pessoas.
3: Ó! Levantamento mostra que um em cada cinco.
2: Sim.
3: Quanto? Percentual?
2: De 1%, né? Ou 10%,
3: isso,
2: se for 50,
3: isso.
2: Né? É isso. Agora, se o 5 tirou 1, sobraram 4. Então, só um tá fazendo
3: de cada 5. 1%. Um de cada 5 brasileiros. 1%, como diz o cara, já teve contato imagens íntimas falsas criadas por inteligência artificial.
2: E ali na
0: viu
2: tela,
0: isso aí,
2: um exemplo.
4: Esse shape tá bom pra mim.
2: Do Rafinha. No caso ali na live tá com a tarja, mas essas imagens circulam até sim.
3: Nem precisava aquela tarja.
0: As imagens do Rafinha estão circulando assim.
1: Não, o Rafinha
3: aquela tarja ali tá superestimada.
4: Sou homem de família, né? Não, eu tenho ticão grande, mas assim...
3: Nada, te conheço.
0: Propaganda enganosa não mole, pode, né? Fake news, hein?
4: Não, peraí.
3: Cara, joguei bola contigo 20 anos,
4: cara. Mas não vou ficar ferrado.
3: Te via pelado toda terça-feira de noite, às vezes, outras vezes.
4: Não, mas e outra, tem gente que tem vergonha de tomar banho com os amigos. E nós não tinha.
1: Todos integrantes do Pretinho Básico já inclusive.
3: Como é?
1: Todos os integrantes do Pretinho Básico que fizeram show nos últimos anos viram o pênis do Rafinha.
3: Pois é, ele tem uma necessidade de mostrar.
1: Isso, porque ele tem uma tradição. O Adams viu na estreia dele. Porque a tradição do Rafinha, ele mostra o tico dele.
4: Não, isso é um choque de realidade pro cara.
3: Tá, mas assim, mas e se a gente ouvir a notícia?
0: Alguns entram inspirados.
2: Quem levantou esse dado foi o Índice de Conscientização sobre Violência contra Mulheres, divulgado pelo Instituto Natura e pela Avon. O que tem acontecido? Algumas pessoas, enfim, têm gerado essas imagens íntimas de famosos ou até de pessoas desconhecidas e abrido OnlyFans, Privacy e gerado essas imagens de nudez dessas pessoas e até comercializado, até criado alguma...
1: Ganhar um dinheiro em cima, né?
2: Faz alguma chantagem também com algumas pessoas, principalmente pessoas
0: mais... Tô com umas fotos tuas aqui...
2: Então, muitas pessoas, enfim, 20% dessas, uma pessoa em cada 5 já teve esse contato, mas o estudo também aponta que 37% da população foi classificada nos níveis alto ou muito alto de conscientização em relação à violência contra as mulheres nesse sentido. Então, a galera tá sabendo identificar, tá sabendo que é errado, e esse resultado é 8 pontos a mais em relação ao apurado em 2025, Alexandre.
3: Muito bem. Parabéns pelos destaques aí, Natan.
5: Eu já passei por isso.
3: Gostei.
0: Que louco.
3: Passou por isso o quê, Ivan?
5: Já fui chantageado, já.
3: É, Ivan?
1: Acharam fotos tuas, montaram?
5: Mandaram,
1: o que
5: mandaram
1: que
5: uma foto minha nu, aí era eu louca. Olhei e disse assim, se tu não pagar, nós vamos divulgar. E aí eu não paguei.
3: E divulgaram?
5: Não. Mas, pô, constrangimento que tava um...
2: Tá.
5: Me pegaram
3: era,
5: no frio.
3: Era inverno.
5: Pô, ah, é? pegaram no
0: naquele
5: pô,
0: momento
5: só
0: ruim.
5: O outro babalu.
2: Ah, mas era uma foto real.
5: O outro na garrucha.
1: Você é um babalu, um nhoque?
5: Ah, pode, eu tenho oitão na garrucha.
2: Amendoizinho ali.
5: Minduco, castanha do Pará.
2: Não, castanhazinha, é pô, verdade.
3: Eu, 27 minutos para as duas. Vamos dar uma girada na mesa aí, ver o que é que nos manda a nossa audiência para pretinhobásico@atlantida.com.br. Se você nunca mandou um e-mail para a gente, faça isso.
5: Hoje.
3: Mande a sua participação, a sua colaboração para pintar aqui no pretinhobásico@atlantida.com.br. Porazinho, bota uma para nós. Então, por favor.
0: Boa tarde, pretinhos. Hoje estava ouvindo o Pretinhos Passados, rindo e me divertindo com Potter, Piangers, com todos que estavam no programa. Acabou esse, começou outro. Aí, começando o programa, o magnânimo, Alexandre Fetter, começa a chamar os pretinhos. O Lelê falou, o Porã falou. Daí chamou o Magro Lima. Me deu uma emoção imensa, o coração apertou. E os olhos marejaram. Magro Lima, um gênio criativo, usando e abusando da sua habilidade com as palavras e da sua inteligência, nos fazendo se divertir. Que saudades do Magro. Queria partilhar isso com vocês. Minha emoção de hoje de dizer que ouço o Pretinho desde o início e sigo viciada até os dias de hoje. Um grande beijo para todos, especialmente para o Gordo Léo. Minha filha adora o palhaço maionese. As crianças adoram o palhaço maionese.
5: Muito
0: né?
5: obrigado. Eu fico muito constrangido quando vem uma criança falar com o palhaço maionese na rua.
0: Ela manda beijos aqui à Kellen de Caxias do Sul, Alexandre.
3: Boa!
5: Beijo para a filhinha da Kellen.
0: Bonito.
3: Obrigado
0: bonito
3: pela gente. Nossa audiência em Caxias do Sul. A audiência de massa do Pretinho e da Atlântida em Caxias do Sul. Por falar em massa, já tem uma massa confirmada para o dia 10 de 10, Porazinho. Nós vamos meter uma balada, meter o louco e meter uma balada do Pretinho aqui em Porto Alegre, no Legal. 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
5: Toma.
0: Ô Alexandre, quer saber? Eu acho que assim, a balada do Pretinho foi uma das coisas mais honestas que a gente já fez.
3: Foi, né, Porazinho? É verdade.
0: Sabe? A gente pegou a estrada durante um bom tempo. Verdade. E alguns começaram a cansar, porque se incomodavam muito com as mulheres.
3: Verdade. Então, bom, eu fui o primeiro a cansar, eu fiz duas
0: foi
3: baladas.
0: O primeiro.
3: Fiz
0: eu
3: a primeira e a segunda
0: ia.
3: E larguei.
0: Eu lembro quando tu ia com aquela mochila! Com aquela mochila que tinha, era bom, era muito legal. Tu levava livros, levava coisas pra gente ouvir, verdade, filmes pra gente assistir verdade. Naquela mochila. Mas é, foi um tempo legal, cara.
3: Foi, cara.
0: E que bom vocês estão voltando.
3: Mas nós não estamos voltando, vai ser uma só.
0: É uma balada esporádica.
3: Vai ser uma só essa balada do Pretinho. É só pra gente se divertir com a audiência aqui de Porto Alegre, Grande Porto Alegre. Vai todo mundo. Só não vai quem não puder, ou quem não quiser também tem essa.
6: Teremos um set do Wesley, eu não tocarei as músicas. Tipo...
0: Vai tocar K-pop?
6: Claro que não!
3: Como assim? Por que
6: não?
3: Que não?
6: Toca,
3: vai tocar sim.
6: O Wesley vai tocar um set exclusivo dele, músicas dançantes para as gostosas
0: tipo que,
6: rebolarem.
5: Quem
0: tipo
5: que toca no set do
6: Ah, o dancezinho do Scrum.
0: Macarena.
6: Calvin Harris. Alguma coisa para os maconheiros. A gente vai agradar todos os públicos.
0: Ah, boa. E vai ter criança. A criança pode entrar?
6: Claro
0: não,
6: que
0: né,
6: não,
0: mestre?
6: Né, Porato? Imagina.
0: Não, porque tu tem que fazer uma festa
6: gelado,
0: kids, né, mestre?
6: Que
0: as crianças
6: gelado.
0: Adoram,
6: não,
0: mestre.
6: Dia 12 tem palhaço, maionese e o mestre em Gramado.
5: Gramado dia 12.
0: Ah, não acredito,
6: é verdade.
0: Cara. Não,
5: nosso
0: pode.
5: Show pra criançada.
6: 12. Não é de outubro, é dia 12.
5: Começa com o mestre e termina comigo cantando Renato Russo.
3: Certo, que delícia. Então, vai empolgante.
0: Isso, cara. Eu adorei.
3: 24 para as duas, Rodrigo Adams.
1: Na aula de ciências, professor vira-se para o Manuel e pergunta: quantas patas tem o cavalo? 4, professor. Por isso, nós o chamamos de quadrúpede. Muito bem. E tu, Manuel, quantos pés tem? 2, professor. Por isso, nós chamamos você de Manuel.
3: Obrigado, o próximo. Taralá, Rafinha, vai, Rafinha. Bota
4: salve, gurizada. Meu nome é Felipe, tenho 28 anos, falo de Santa Maria. No último sábado, noite do hambúrguer com a patroa.
3: Que delícia.
4: Fui pesquisar um filmezinho
0: inédito. Quando o casal já tem a noite do hambúrguer, é foda.
4: É, né?
0: Bah, é tudo muito planejadinho.
3: Certamente tem a do salame também.
4: Tá, ah, deve ter.
0: Sessão salame.
3: Que grosseria. Fui grosso. Do nada. Porra, fui grosso demais
4: agora.
5: Agora eu te entendi. Salame. Agora eu entendi o Fred, quando o cara ouve uma grosseria da gente, dá um negócio. O cara meteu do nada. E a noite do salame.
4: Que não tem um contexto.
5: Não
4: só...
5: tem nenhum. Eu te entendi agora. Agora, vou tentar me cuidar para o dia de agora.
3: Ale,
4: ale, ale, querido, tem Severo em Santa Maria?
3: Tem, claro.
4: Então aqui pegou um Severo lá.
3: Certo que
4: foi pesquisar um filmezinho na Joia TV, diz o garotão. E de repente apareceu TV. Um filme lá de 2004.
5: Qual?
4: Pô.
2: Qual?
4: Na hora só me veio uma coisa na cabeça. O Rafinha cantando Una Palavra.
3: Puta.
4: É. Ele pegou. Senhores, uau, que filme. Cara. É o ouvinte que está dizendo.
5: O filme é legal.
4: Como é que eu não tinha assistido esse filme antes? Ação total. E aquele final na ponte, Rafinha. Bah, aquilo lá é foda. Feta, depois tu tira a trilha um pouquinho. Sem dizer uma palavra, Una Palavra disse tudo. O Rafinha sempre esteve certo. Quem é o Will Smith na fila do pão? Não ata a chuteira do Denzel. Abraço, gurizada. E mais uma vez, que privilégio assistir a esse filme pela primeira vez. Pode baixar um pouquinho a trilha, Feta?
3: Claro.
4: Una palavra, não digo nada.
3: E o timing, a métrica.
5: Que eu gosto.
4: Tu já viu o filme?
2: E o mestre cantando.
3: Não, mas a música eu conheço.
4: Conheces?
3: Conheço. É no final... andamento da música. Não, eu não vi o filme, eu conheço a música.
4: Deixa eu te dizer, no final do filme, numa ponte, na troca, o Denzel Washington, sendo um personagem lá, ele troca de vida com a Pita Ramos, que foi sequestrada na Cidade de México. E aí, quando eles se cruzam, se abraçam em Una Palavra. E aí, eu choro toda vez.
3: É mesmo?
5: Tu conhece a música? Você podia mostrar pra ele, porque ele só canta Una Palavra. Ele
4: não... É que eu não sei o resto.
3: Não, é que ele não sabe nem o resto e nem o andamento. A música é mais lenta. A música é mais lenta do que isso. É bem mais lenta.
4: Sabe o que importa?
3: Una Palavra.
5: Ele fez a gente ver o filme numa van do Pretinho.
4: É muito não, mas
5: e aí ele agora. Começou a chorar na van.
3: Faz agora. Ah, não, me diz
4: mas,
3: isso.
4: Cara, é honesto,
5: cara, eu acordei o Gomes.
4: Sequestro meu... de criança na Cidade do México. O cara vai lá e resgata uma criança e troca de vida com ela.
3: Ah, eu me desidrataria.
5: Exato. Não, meu, nós na van.
3: Não, claro.
5: O Lelê roncando, o Gomes dormindo, então eu acordei. Ah, vou ver o filme.
3: Vou ver o filme, não tô fazendo nada.
5: Aí eu olho pro lado, tá o garotão abraçado no banco da frente.
3: Meu Deus.
5: O que foi, Rafinha? Essa cena da troca. Eu cadê o Gomes? O cara tá
4: chorando.
5: E aí, eu nunca, tinha visto o filme. Aí quando entra a música.
3: E cara, que vez era essa que tu tava vendo o filme?
5: Não, um milhão de
4: vezes. Ah, sei lá, 24ª
3: vez.
5: E tu tem razão, cara. Tu ouve a música original e ele cantando.
3: É outra coisa completamente diferente.
5: Cara, não tem nada a ver. Não tem nada a ver. Porque é Una Palavra, ele é solitário, assim, tipo, Una Palavra.
4: Não digo nada.
5: Não, demora pra cacete pra filme.
3: Que loucura.
4: Mas é emocionante.
5: Não, o filme é bom, mas
4: é
5: bom.
4: Vale, é muito bom.
5: Vai, é um bom filme pra ver uma filme pra ver uma vez só.
3: Tem um e-mail aqui, cara, que é de um nosso ouvinte, Roberto Flores. Ele é de Itaqui.
5: Roberto Flores.
3: O e-mail do Roberto Flores, ele é um tapa na cara.
5: Meu Deus, é a
4: da gente?
3: Não, de todo mundo que eu vi. Eu tive uma última conversa com o meu pai.
5: Aí é um problema ali, velho. Eu também tive.
4: Não, vou me sentar, porque não, eu fico nervoso.
3: Não,
4: eu fico nervoso quando é triste o e-mail e impactante. Eu fico triste. Eu fico nervoso, aliás. Desculpa, viu?
5: Já fiquei nervoso. Fala de pai, nos pega.
4: É, nos pega, isso é verdade.
5: Vai chorar aqui.
4: Não, mas vamos prestar atenção.
3: Estava ouvindo o Pretinho e vocês falaram sobre paternidade. Todos os integrantes tinham uma opinião sobre ser pai ou ter um pai presente. E isso me fez lembrar do meu. Ele partiu quando eu tinha 18 anos, mas me deixou uma última conversa e uma lição de vida. No dia anterior à sua partida, havia nascido o seu primeiro neto. Ele teve um dia feliz, bebeu, se embriagou. E naquela noite estávamos somente ele e eu em casa. E ele me chamou para conversar e me disse: "Prepara as minhas coisas, pois eu vou viajar." Achei que fosse apenas uma frase de bêbado. Dei boa noite e fui dormir, sem saber que aquela seria a nossa última conversa. Meu pai me deixou uma última lição e me ensinou o que é ser adulto. Quando ele partiu, eu estava cumprindo o serviço militar obrigatório, minha irmã estava hospitalizada, pois havia acabado de ter o bebê. Minha mãe estava desolada porque havia perdido o companheiro de mais de 20 anos. Quando me deram a notícia, precisei absorver toda a tristeza e tentar demonstrar estabilidade emocional para minha mãe e minha irmã. Era como se meu pai estivesse me dizendo... Ah, lembrei agora de Marvin dos Titãs. Marvin, agora é só você.
0: É.
3: Essa é a vida de adulto, meu filho. Você agora é o homem da casa. Você pode estar destruído, mas precisa estar firme para as pessoas que você ama e seguir. E foi o que eu fiz. É claro que tive o meu momento de choro e luto, mas naquele momento consegui ser o alicerce que a minha família precisava. Desculpem o e-mail longo, eu só queria compartilhar essa experiência pessoal para dizer que a vida, meus amigos, a vida é um sopro. Um grande abraço a todos. Roberto Flores, de Itaqui.
0: Muito bom, lindo.
3: Muito, Roberto.
0: Pô, cara, eu acho que agora meu som parou de reverberar. Estavam dizendo aqui que estava reverberando. Eu espero que tenha parado. Galera, seguinte, sobre esse negócio de pai e filho, né? Cada um tem a sua relação pessoal e isso é muito... É muito sensível, né? Então, principalmente pra gente que perdeu o pai. Acho que aqui na mesa só o Adams tem pai. O Natan, né?
2: Eu também.
0: Não sei.
3: Pai vivo, né? Pais todos nós temos.
0: Pai vivo, né?
3: Nós temos todos.
0: E também pro cara que fica com essa responsabilidade de ter que segurar a onda de todo mundo depois que o pai se vai. Não é bem assim, né? Tem que ser por um tempo, cara. Tem que ser por um tempo. Por um tempo ali tu tá mais fortificado, tu tem mais recurso, eu acho que tudo bem. Mas acho que levar para a vida toda, né? Porque as pessoas
4: mas
0: também...
4: Mas acho que não é o pé da letra ali, né, Poré? É que, de repente, uma família onde só... Por exemplo, eu, quando o meu pai se foi, ficou... É óbvio que tu acaba sendo um pouquinho de referência, assim, mas aí tu tem irmãos, tu divide a responsabilidade. Não precisa carregar esse
0: claro,
4: peso,
0: claro,
4: assim,
0: claro. Eu acho que quando tu é mais jovem, assim, por exemplo, como foi comigo com o Fetter, eu tenho certeza que o Fetter levou isso também no peito, assim, claro. Tipo, agora é contigo, né?
3: É, claro.
0: Eu tenho certeza.
4: Isso é ser adulto,
0: eu levei
4: como
0: um pouco
4: o Magrão
0: assim.
4: Falou.
3: Não, que sim, e de uma certa forma, só para não perder, de uma certa forma, o meu pai teve essa conversa comigo também.
4: Sim.
3: Meu pai me chamou no quarto do hospital e me falou, agora, se eu não voltar,
4: é contigo.
3: É,
4: isso aí é uma referência,
0: cara,
4: né?
0: E eu quero falar de outra coisa, aproveitar, não ia falar disso hoje, mas eu vou falar porque aconteceu essa madrugada. Eu vim de um fim de semana, eu fiquei no hospital esse fim de semana, na real, fiquei 3 horas tomando soro, que eu tive uma coisa alimentar, foi bem ruim. E aí eu passei, cara, essa noite sem dormir, bicho. Essa noite eu não dormi, eu não tenho problema pra dormir, mas essa noite tava difícil. E aí eu peguei lá pelas 4 e pouco da manhã, alemão, eu tinha uma gravação da minha mãe, uma gravação de 1 hora com a minha mãe, eu sentindo a finitude da vida da minha mãe, E eu tinha essa gravação e eu não tava conseguindo ouvir isso já há muito tempo. Ela morreu em janeiro de 2024. E eu tava com aquilo ali, cara. No celular, eu pensei, cara, hoje eu vou ouvir isso. Eu vou ouvir nessa madrugada sozinho, eu vou ouvir essa
3: coragem.
0: Gravação. E eu ouvi, cara, passei 1 hora, eu amanheci o dia ouvindo a minha conversa com a minha mãe, com os meus irmãos se metendo. Era um almoço de domingo, cara. E, cara, a vida é uma coisa fantástica, velho. A vida é uma coisa fantástica. Tentando resumir, assim, a minha mãe, ela nasceu no interior do Rio Grande do Sul, perto de Juí, de Cruz Alta, aquela região, Santo Ângelo ali. E desde os 5 anos, ela já estava na lida com o gado, com o meu avô. E ela começa a contar essa história, velho. Com 10 anos, eu estava atrás de um balcão. Com 15, eu trabalhava numa loja de tecidos. Aos 18, eu estava... E até a história com o meu pai e tal. E eu perguntava de tudo, eu ia perguntando. Porque eu queria saber como é que ela era, velho, antes de mim, entendeu?
3: Uhum.
0: E se eu puder dar uma dica, assim, pra todo... Eu acho que eu já falei disso aqui no Pretinho quando eu fiz essa gravação. Mas eu vou falar de novo, cara, pra galera que nos ouve, que é imensa, né? Eu vou falar isso de novo hoje. Faça isso. Uhum. Entenda quem era o teu pai e a tua mãe antes de você. Antes de tu chegar na história, entendeu? Entenda quem era aquela pessoinha que era cheia de sonhos, que nem a gente, brother. Sabe? Pessoas cheias de sonhos que se movimentaram as suas vidas com amor, cara, com luta, sabe? E que elas já foram jovens um dia e que e alguns desses sonhos elas conseguiram realizar e outros não, outros tantos não, né? Porque a gente menos realiza do que realiza. E cara, isso é muito emocionante. Então, se eu pudesse dar uma dica para nossa audiência, é assim, tenta conhecer, pergunta pro teu pai, pra tua mãe, quem eles eram antes de vocês?
3: Antes que não dê tempo. Antes que não dê mais tempo.
0: Exatamente. O que que eles gostavam de fazer? Né? Quem são eles na essência, velho? Não aquela versão cansada de pagar conta, de criar filho, que dá muito trabalho, sabe? Então, hoje eu tive esse contato, assim, tô podendo compartilhar com vocês nessa minha volta ao programa. Foi algo muito importante para mim. E eu acho que pode ser importante para você.
3: Muito, muito legal o que tu falou, cara. E essa questão de, às vezes, não dar tempo, porque a vida, ela nos engole de uma maneira, cara, e tu acha que todo mundo vai durar para sempre.
4: É verdade.
3: Inclusive teu pai e tua mãe.
4: É verdade.
3: E nego velho como nós, Porã, né, que perdemos o pai muito cedo, aprendemos que, cara, a qualquer momento o teu pai e a tua mãe podem sair, podem ir embora.
0: Verdade.
3: E ainda assim, cara, porque agora é a nossa vez, né? Agora é a nossa vez de ter os nossos sonhos, de correr atrás dos nossos sonhos, de cuidar dos nossos filhos, né? De ter que levar numa patrola, né, cara? A criação dos filhos, a realização dos sonhos, as frustrações da vida, o peso da vida, as dificuldades que a vida nos impõe, né, cara?
0: As escolhas, as certas e as erradas.
3: Exato. Como lidar com as erradas depois, as lá na frente, né, cara?
0: As frustrações todas,
3: é muito
0: com
3: louco,
0: os insucessos.
3: Velho.
0: Mano, cara, faça isso.
3: Boa,
0: com o seu pai, com a
3: dica.
0: Sua mãe hoje, amanhã, no fim de semana, no almoço de domingo, grava uma conversa e pode até gravar no segredo, assim. Eu gravei um pouco no segredo, mas depois ficou claro porque a minha irmã começou a se meter e aí eu tive que dizer.
4: É família, gravando. Né?
3: Legal, Porazinho, mas também tem que ter uma coragem, né, Porazinho, pra buscar essa, mexer nessa saudade, nessa ferida, né?
0: É, cara, mas ao mesmo tempo é superar e ver que a vida é um ciclo infinito de amor.
3: É. Verdade, Porazinho, coisa linda. 11 minutos para as 2 da tarde, eu até chamaria Léo Oliveira para falar aqui agora, mas não tá dando, né?
5: Não, é que eu emocionei com o Porã falou, cara, e tem que aproveitar, cara. Tem que aproveitar. Eu, por horas, às vezes, cara, eu fico 2 horas no telefone com a minha mãe, cara. E eu tive que perder o meu pai para ficar mais tempo com a minha mãe no telefone, cara. É. E tu vai descobrindo coisas novas, cara. Eu não sabia, cara. Eu tive em Rio Grande a última vez, tô falando com um dos melhores amigos do meu pai, um beijo pro Edson Suíto lá em Rio Grande. E ele me contou uma história que eu não sabia, cara. Quando jovem, meu pai salvou a vida de um cara. Foi um acidente de carro e ele chegou e aí disseram assim, não, cara, ele morreu. E ele falou, não, como assim morreu? Não, vamos ali ver e tal. E o cara tava vivo.
3: Bah.
5: Os caras deram como morto e ele falou, não, vamos tirar o cara. Chegou a ambulância e tal, não sei o que, o cara tava vivo. E os caras, não, tava dando como morto. E aí ele disse que, a última vez que eu vi teu pai aqui na minha loja, bem na hora entrou o cara que ele... Era o cara como morto, ele tinha salvado a vida do cara e eu não sabia dessa história.
3: Bah, que encontro, hein?
5: E, cara, é doido, cara. E eu tenho pensado muito no meu pai desde que eu me mudei, pra uma casa que eu comprei, cara. E eu consegui comprar porque eu segui tudo que ele me ensinou, cara. E aproveitem o pai, a mãe de vocês, ou quem vocês consideram, e vocês falaram do ar. Vocês, pô, tiveram esse cedo, né? O que é o cedo, né? Tem uma questão, porque pra mim eu perdi cedo também.
3: Sim,
5: eu perdi com 30 e poucos. Sim. Pro Rafinha foi cedo também, que
0: claro
5: perdeu aos 40
0: sim
5: e poucos.
0: Sempre
5: é cedo. O cara que perde o pai aos 60 anos é cedo.
3: É o que eu ia falar, cara.
5: Sempre é cedo. Sempre é cedo. Não tem...
3: Eu falei pro Neto, no dia que o Neto perdeu o pai dele, falei, bah, Neto, tu foi um privilegiado, cara. Tu viveu com o teu pai mais de 60 anos da tua vida, cara.
5: E tu quer viver isso pra ele, só que tu quer viver mais.
4: É que exato, daí é uma hora que a paternidade transcende, ela vira uma irmandade de alma, né, cara?
0: É isso aí.
4: E aí é isso, assim, tu fala de pai, mãe, assim, eu vê, né? Eu tô ocupando um lugar aqui onde os meus amigos estão aqui fragilizados com a situação e eu tenho os meus pais bem vivos,
3: sim,
4: né? E eu tenho pensado muito assim, né, por aqui, tipo, essa sensação de estar conectado, ela é muito ilusória, cara, porque esses grupos de internet, principalmente os nossos de família, cara, acabam sendo um grande inimigo, velho.
5: Tem que ligar, cara.
4: Ele é parceiro em muitos momentos. Mas em alguns momentos ele é um inimigo, porque ele te dá uma falsa sensação de conexão real.
0: Isso,
4: e
0: claro,
4: a gente não está conectado realmente.
7: A vida é encontro, meu. Tu tem que estar próximo das pessoas ali. E outro, o luto, ele não... Tu sabe lidar. Tu nunca supera, de
4: claro
7: fato.
4: Claro que não.
7: Sabe lidar. Bota
4: nisso,
7: numa gavetinha e pra mim é muito louco.
3: Muitas vezes tu vai abrir essa gavetinha.
7: Vou direto. Pra mim é muito louco. Porque pra mim, como experiência, até esses dias eu compartilhei, porque mais pessoas falaram comigo. Eu lembro exatamente tudo que estava acontecendo do dia que eu fui lá no hospital... Levei 2 brothers, eu dei um beijo pro meu pai e falei, cara, descansa, porque tava foda ali. 20 dias numa UTI, entubado, Consegui falar com ele, cara, eu sei de tudo. Eu saí do hospital, a gente sentou num bar, eu pedi uma cerveja, o hospital ligou, eu voltei, a música que tava dando no rádio, as pessoas estavam falando, e o mais louco de tudo, no outro dia tá todo mundo indo trabalhar. Tu quer a sensação que o mundo pare
3: para abraçar
7: a
3: tua dor.
7: É, não existe. Não, é o que tu tá falando, isso. A vida vem te dar uma onda. E, por um lado, talvez seja bom pra tu não ficar num quarto escuro, né? Usando uma metáfora ali. Mas, por outro, só queria assim, cara, o que precisava de um tempo pra entender, tu perder teu pai. Ninguém... E meu pai tinha 82 anos, todo mundo dizia assim, ó. Pô, mas ele viveu. Foda-se, eu queria ele agora.
3: Comigo. É, claro.
7: Agora pra todo mundo.
3: Cara, a gente tem que fazer um intervalo, desculpa.
0: Vamos fazer,
7: Ah, baita desculpa, assunto pra um podcast violento isso aí.
3: Sim, um rápido show do intervalo. A gente, desculpa, Léo, desculpa. Quer falar? Fala, termina, conclui.
5: Dia 9 em Jaguarão.
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24: Estamos de volta com o Pretinho Básico. Obrigado pela sua audiência. Um minuto, menos de um minuto para as duas da tarde. Infelizmente, passa muito rápido o tempo quando a gente está aqui se divertindo com os colegas e com os amiguinhos. Vamos fazer a escolha do craque do episódio para a Lager Zero Carbo da Imigração. 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Pode votar por primeiro então, Porazinho.
25: Eu vou votar hoje no Gordo Léo.
24: Gordo Léo.
26: Cara, eu vou votar no Porazinho, não é nem troca.
24: Trocando
26: de...
24: mamadas.
26: 2 horas. Dia 9 em Jaguarão, hein? Aguardem em breve na TLTV o acústico.
24: E dia 10 no Fuga em Porto Alegre, com a balada do Pretinho.
26: E vou cantar Renato Russo.
24: Claro
26: lá.
24: Que vai fazer um show de meia hora acústico. Palhaço Maionese canta Renato Russo, não é Legião?
26: Não.
24: É Renato Russo. Renato Russo solo?
25: Claro. Com as canções em italiano também, né?
24: Exatamente.
26: Estranho Amor.
24: Estranho Amor, exatamente.
26: E as músicas do Trovador Solitário.
24: Rodrigo Adams, vota em quem?
27: Votar no Porã. Achei lindo ali o que ele fez hoje. Acho que emocionou todo mundo e mais que isso. Fez todo mundo refletir. Acho que todo mundo vai ter uma tarde, um início de semana muito melhor. Pode parecer que a gente tá emotivo e tamo mesmo, mas eu acho que qualquer tipo de reflexão que envolva os nossos entes queridos, amigos, colegas de trabalho também.
28: Os jovens, também. Né? Os jovens só querem beber e se drogar, tem que reavaliar a cabeça.
27: Dá uma renovada.
28: Pensar nos pais, das mães, dos primos, das primas, em todo mundo.
29: Vou fazer a cabeça!
24: Vai votar em quem, Rafinha?
28: Mestre vai voltar hoje.
29: Voltar em quem?
24: Vai voltar? Que horas?
28: Vai voltar do inferno.
24: Vai voltar.
28: Meu voto vai naquele gordão lá de Floripa.
24: Tá, Porazinho.
28: Bora!
25: Ela tá com um pouquinho mais de carinho.
28: Que não é gordão, ele só quer surfar agora e tá aquela bem. Coisa toda.
29: Gordão Laula.
24: 3 votos para o Porã, na verdade. Eu vou votar, já está definido o resultado, mas eu vou votar no Nathan Nunes, que Obrigado. Foi muito bem na produção. Obrigado. Tão bem que ninguém sequer observou que o programa correu naturalmente, fluiu.
30: Muito bom.
24: Muito
30: Parabéns,
24: bem Nathan. Com Obrigado. O Nathan Aconteceu na produção.
25: E aí eu lembrei Isso, que eu falou, encontrei um interrompeu, de pilares aí. No aeroporto de São Paulo.
24: Olha aí.
25: Porque aconteceu naturalmente.
30: Então é isso, né? Por aí é craque. Vamos lá, então?
24: Obrigado,
30: que
24: querido.
30: O que tu quer, Rafael?
24: Não, quer acabar o programa? Temos, então, nós vamos sair daqui, que... vamos para o nosso compromisso. É 2:30 o nosso compromisso. Nós temos meia hora para chegar lá, vai dar tempo. Fica tranquilo.
30: Compromisso 3 horas.
25: Mandou meu jatinho.
30: Tu consegue chegar em 10 minutos.
24: Um abraço para você que é nosso ouvinte aqui do Pretinho Básico. Obrigado pela parceria. Nós vamos voltar às 6 da tarde. Volte conosco. Até lá, tenha uma excelente tarde de segunda. Um beijo e tchau. Até mais.
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0: Atlântida, todo mundo tá ouvindo a melhor vibe do FM. Boa tarde pra você, logo depois do PB, nosso querido Pretinho Básico. As Minas da Atlântida tomam conta dessa segunda-feira, dia 28 de setembro, agora 2h08. E eu, arroba marina.soares, tô chegando, tudo certo, gente? Como é que tá aí em casa, no trabalho? Ai, que felicidade estar por aqui, sempre com oferecimento de Bargô, os melhores perfumes e cosméticos em vaidebargô.com.br. E hoje eu quero começar com uma pergunta polêmica, mas já vou jogar direto. Morar junto é casamento? Morou junto, casou. Pronto, não tem o que fazer, assim. É decretado, já chama de cônjuge, já chama de esposo, esposa ou não. Porque tem o pessoal aí que fala que não, é só depois do cartório, só depois da igreja. Mas eu sei que tem seres humanos que defendem que morou junto, acabou. Já dá pra chamar de marido e mulher. Duda Martins, o que tu acha?
1: Boa tarde, Minas. Boa tarde, Santa Catarina. Eu já vou convocar aqui os advogados de plantão que estão ouvindo o PDM agora, entendeu? Porque eu sei que já vai vir a galera falando sobre a famosa união estável, né? Que no fim vai acabar isso. Não quer casar, mas vai acabar dentro de uma união estável. Só que a nossa audiência vai contar pra gente qual é a opinião deles sobre isso. Quando tu se muda pra casa ali do seu parceiro, o relacionamento tá subindo de nível? Ou então tem que ter um tempo morando junto pra finalmente considerar casamento? Bora participar, galera. Ingrid, como é que a galera participa?
4: Boa tarde, Minas. Boa tarde, Santa Catarina. Então já manda a sua história aqui pro Whats de Floripa, no 489-9188-1009. E a gente começa o PDM lá no YouTube, Atlântida SC.
0: Ô, Rafa, foi tu que deu a ideia de tema. Por quê? Me diga por quê.
5: É um caso específico, eu acho que a gente tudo traz da nossa vida, né? Uhum. Tem uns amigos que eles estão morando juntos atualmente, mas eles dizem que não são casados e eu defendo que sim. Eu defendo que é casamento sim.
0: Ih, ela tá defendendo que sim. E aí, bora começar lá? Por aqui, regue sua fé. Maneva. Bora pro YouTube, Atlântida SC.

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1: 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Estamos de volta com o programa das minas hoje, perguntando para nossa audiência. Pergunta polêmica: se tá morando junto, já é considerado casado? Manda sua opinião, 489-9188-1009. Lá no YouTube, a gente começou o bate-papo falando sobre como hoje em dia o namoro é muito mais sério do que era. E aí chegamos em uma semelhança que eu vou trazer aqui pra nossa audiência. Que a gente tava falando que antes o namorar era uma coisa que não era séria. Era, tu tava experimentando seres humanos. Que hoje em dia eu diria que é o crush. O que era namorar pra minha mãe, pra minha avó, eu acho que hoje em dia é o crush. Quer conversar, sair um pouquinho, mas não ficar. O ficante já é mais que o namoro, porque tu já tá se envolvendo, de verdade. Mas aí tem o ficante sério, que é, tu tem um envolvimento ali...
2: Sou contra.
1: Emocional.
2: Nossa.
1: Mas tu tem medo de chamar de namoro. E aí eu acho que o morar junto sem casar, tu quer todos os benefícios do casamento sem pegar aquele plus a mais que é de compromisso.
2: Uhum.
1: Sim. Porque eu acho que o grande rolê do casamento é tipo, tu assinou um papel ou tu foi na igreja, tu assinou um contrato ali de...
2: conjunto.
1: É, de tipo, realmente aquilo tá muito sério.
2: Uhum.
1: E aí a pessoa que não assina, ela tá ali tipo, ah não, eu tenho tudo, eu moro junto, a gente sai pra viajar, a gente compra um sofá junto, adota um gato, mas não, é só minha namorada.
2: Uhum.
1: E aí, é ou não é, Ingrid? É ou não é namorado?
2: Ai, gente, eu não sei, pra mim não é, sabe? Pra
1: tu
2: mim
1: acha tem... que não é?
2: Não. Tem medo de compromisso.
3: Ah, facilitou.
2: A pessoa que trouxe o termo solteira emergente para o programa das minas tem medo de compromisso.
3: É que pra mim as coisas tem que... Vamos devagar?
1: Vamos bem devagar. Vamos, daqui talvez uns 20 anos eu chame de namorada.
3: Aos poucos, essas nomenclaturas.
1: Com calma. Mas realmente é complication, né, amiga?
3: É, nomenclatura pesa. Pesa mais do que a gente
1: pesa.
3: Pensa.
1: Só que eu tenho... Ah, eu não sei, um certo preconceito com quem tem medo das nomenclaturas. Porque parece um medo,
2: sim.
1: Sabe, Rafa?
2: Sou contra.
1: Parece um medo de tipo, não, ela não é minha esposa.
2: Uhum.
1: Não.
2: Não, e fica ofendido. Normalmente essas pessoas que não gostam ficam ofendidas. Eu penso, por quê?
1: Por quê? Seria um problema tu estar casado com essa pessoa?
2: Exatamente.
1: Ah, eu não sei. Inclusive, aí eu fui até procurar, né? Porque qual é o grande problema pra mim do morar junto? Eu não acho que morar junto significa casar.
2: Uhum.
1: Porém, eu acho que tem uma data limite. E eu tenho uma coisa assim que eu já falei, inclusive, pro meu namorado. Eu falei, eu não vou morar junto namorando. Eu vou morar junto noiva. Por quê? Noiva, eu tenho aquele... aquele deadline, digamos assim.
2: Sim.
1: Aquele...
2: Sim.
1: Eu vou casar daqui 2 anos.
2: O prazo.
1: Vem aí. Então, eu tô morando junto pra economizar dinheiro.
2: Sim.
1: Ou pra já ir testando o...
2: test drive.
1: O morar junto e tal. Mas namorando, não. Porque eu tenho a impressão de que quem vai morar junto sem casar... é pra ficar nessa forever.
2: Uhum.
1: E nunca sai. E eu tenho pavor disso.
2: Ou é porque não quer noivar, não quer casar. Ou é porque quer fazer as coisas mais rápido.
1: É.
2: Pega, vai morar junto assim, numa união estável, beijo, tchau.
1: Não é, pessoas que são desapegadas, ok. Eu sei que existem pessoas desapegadas. Só que eu também sei que a maioria é medo. É falta de... até de coragem mesmo de se posicionar e falar, eu ainda não quero casar.
3: Feito pra vida. Tem que ter peito pra vida.
1: Tem que ter peito,
2: também,
1: né?
3: Tem.
2: Eu me questiono, não quer porque ainda você já tá fazendo tudo que é de casado.
4: É, já
2: porque
4: tá caminhado,
2: quando tu mora junto, tu também tá dividindo conta. Tu tá convivendo com aquela pessoa ali na tua rotina, na rotina daquela pessoa. Tu provavelmente tem um relacionamento com aquela pessoa que vocês saem juntos, enfim. O que que falta ali?
1: Amiga, acho que é justamente o rolê do compromisso, entendeu?
3: É.
1: Porque é tipo, quando a gente casa, a gente faz um contrato ali de que tu tá do lado daquela pessoa, tipo, pra tudo. Tu é a 01 da pessoa.
2: Mas namoro
1: então,
2: não...
1: Não, amiga, não é tão sério. Porque, por exemplo, ah, sei lá, eu tô namorando a Duda e a Duda sofre um baita de um acidente e ela fica tetraplégica. Cara, eu sou a esposa dela, eu vou cuidar, entendeu?
2: Uhum.
1: Ela é minha, meu compromisso. Aí a pessoa que mora junto, não. Ai, a gente só era namorado.
2: Uhum.
1: Volta pro putz, mas era namorado, entendeu?
2: Sim.
1: Eu
2: uhum.
1: acho que é justamente esse rolê do compromisso. Um perde trabalho, o outro apoia, o outro segura com força,
2: sim,
1: sabe?
2: Sim.
1: Então... eu acho que é um medo.
2: Mas tu já tá namorando há muito tempo, também perde isso. Tu já é o 01 da pessoa pra qualquer coisa.
3: É que tu assina um contrato pra isso, né?
1: O casamento exatamente.
3: É tu vai lá, assim, pô.
1: Tu assina um contrato.
3: Uma bênção, tem toda uma festa, uma grande coisa, assim, vocês agora são 0-1 do outro.
1: É, porque, inclusive, por exemplo, nesses casos de fatalidade e tal, a responsa é do cônjuge. Uhum. Então, tipo, é abandono de incapaz, tá ligado? Sim. Se tu resolve só, ah, não. Não ligo mais pra essa pessoa, sim, tá ligado? Porque realmente a gente vive num mundo que os contratos, eles valem muito.
4: Valem muito.
1: Então vale muito eu ser casada.
4: E eu sinto o morar junto meio como um ritual do casamento. Pra quem quer casar, uhum, pra mim, morar junto é um ritual. Agora, pra quem não quer casar, realmente, eu acho que morar junto, por isso que justamente sela essa união, porque, cara, não vai casar nunca, então morar junto já é isso.
2: Ah, então eu vou questionar vocês agora. E o que você... Porque a Rafa falou que é um ritual pro casal.
4: Uh-huh.
2: Assim, o que vocês acham de casais que não moram juntos e só vão morar juntos depois de casar efetivamente? Só depois que casou, sei lá, na igreja, assinou no cartório, só depois vai morar junto.
1: Então, era o que era feito, era o considerado ideal, porém eu não gosto tanto.
2: Por
4: quê?
2: Porque
4: é muito errado.
1: Porque eu acho legal o test drive.
4: É isso.
1: Eu acho legal, entendeu? Eu acho que é bom tu ajustar umas coisas. E vai que, tipo, realmente é insuportável, sabe?
4: Sim.
1: Sei lá, tu gosta muito da pessoa, mas no dia a dia, vocês não se bicam.
4: Uhum.
1: E às vezes acontece, tem muito amor, mas no dia a dia não se bica. Não sabe se organizar em... Ah, sei lá, às vezes é coisa boba, né? Mas no dia a dia pesa. Ah, e tem uma conta pra pagar de luz.
4: Uhum.
1: Aí um é super daqueles que, pá, ele não vai ficar responsável por pagar, sim, as contas. E aí o outro também é assim.
4: Sim.
1: E aí?
4: Não, coisa mais básica
1: é
4: lavar o lixo. Às
1: vezes
4: é mais básica de lavar o lixo.
1: Exatamente. Só que eu acho que justamente tem que ter data de validade.
4: Eu acho que noivando e indo morar junto é um tempo muito bom.
1: Eu
4: é
1: acho
4: um
1: também.
4: Muito bom.
1: Que aí já dá uma testada e tal.
4: Não,
1: eu tenho certo medo de, ah, não, só vou morar junto depois de casar. Tá,

0: estou olhando pra pessoa errada pra perguntar isso.
1: Não tô perguntando, não tô perguntando. Tô aqui refletindo o que que seria o certo ou não. Porém, tava falando ali do rolê. Ai, as pessoas vão morar junto, daí desencanam do casamento, não casam mais, né? Desistem. E temos dados, tá? Fizeram um estudo aí com mais de 2.500 mulheres. E aí, assim, ó. Depois de 12 meses morando junto,
2: um aninho,
1: apenas 16% havia se casado com o parceiro. Então, assim, morou junto, aí o pessoal, vai morar junto? Não, porque a gente já vai casar. Uhum. E aí tu vai postergando,
2: só que
1: vai postergando e nunca casa.
2: Fica a dica que se der merda, tu vai pra justiça, tu vai com união estável, hein?
1: Sim.
2: Então, tipo assim, ai, fiquei um ano morando com essa pessoa lá em dezembro, ai, não quero mais. E o cara ficou desempregado no próximo mês, bebê. Vai ter uma, ele vai lá atrás de uma união estável, tu se ferra, entendeu?
1: Cara, pior que às vezes a justiça é injusta. Porque às vezes não dá. Conheço casos de que, tipo, viveu 15 anos juntos, dependia do outro
2: filho
1: pra tudo. Às vezes tem filho, acabou, a pessoa vai lá, paga um vizinho pra dizer que não, eles nunca tiveram juntos.
2: Nunca vi os dois aqui.
1: E pronto.
3: Uhum.
1: Pronto, perdeu, acabou.
2: Ou seja,
1: oficializem. É. Que depois a pessoa se ferra.
2: Uhum. Ai, porque eu não quero casar, porque eu acho que casamento é muito compromisso, tem não sei o que, igreja, não lá. Vai no cartório, amor. Vai no cartório.
1: É.
2: Procura um advogado. Pode ser. Não, nem precisa procurar dois advogados separados. Uhum. Procura um advogado e diz assim, ó, precisamos que você nos instrua pra gente fazer um contrato aqui, pronto.
1: Porque separa tudo. Aí, não quero casar, não quero esse compromisso. Mas daí tem filho, adota cachorro, compra casa, compra carro. E aí depois só se ferra.
3: A bucha.
1: Exatamente. Porque daí perde metade das coisas. Exatamente. Você da audiência acha o quê? 489-9188-1009. Ingrid, o que o pessoal tá mandando aí pra gente no WhatsApp?
3: Nossa, o povo, eles gostam de falar,
1: gente,
3: sobre... Uhum.
1: Amo.
3: Relacionamento
2: aqui é polêmico.
3: Gera uma discussão aqui.
1: Diga.
3: Mandaram aqui. Ó, textão, hein? Casamento não é o lugar físico que você está, e sim a situação que você se encontra com outro ser humano. Oh. Pode ser um casamento onde cada um mora na sua casa e às vezes, de vez em quando, não dorme lá. O outro dorme aqui, ou se esquenta dormindo fora de casa. Pode ser, sim, os relacionamentos dos dois fisicamente no mesmo lugar, também como casamento, mas em ambas as situações não é fisicamente, e sim aquele ser humano onde você direciona o foco, incluindo na construção pessoal e profissional.
1: O que vocês acham de casar e morar separado?
2: Bizarro, nunca faria.
1: Cada um sabe o que faz da vida, né? Desde que não seja comigo.
2: Desde que não seja eu. Não, inclusive, filha. No casamento às cegas nunca é tarde, que é o casamento às cegas da galera mais 50, que é muito bom. Eu acho incrível que os casais se olham e eles querem casar, mas eles falam, não, mas a gente vai morar separado, como?
1: Mas eu meio que entendo. Como? É que eu acho que assim, depois dos 40, tu tem as tuas manias, tu não quer se incomodar. Sabe?
2: Mas pra que casar então?
1: Namora. Porque é justamente, tu tem os compromissos, bababá, sem essa coisa de ter que aguentar a chulé dos outros, ronco dos outros, sabe?
2: Ai, pelo amor de Deus.
1: É chato o ronco, né?
2: É chato. Mas não, legal. Não, pelo amor de Deus, gente, casar tem que morar junto, a menos que seja uma situação extraordinária, tipo assim, pô, ele trabalha lá em Londres. Sim. E eu moro aqui em Floripa e a gente vai viver um relacionamento à distância por um tempo, ok?
1: Não queima a pauta de sexta, bora ouvir o áudio do Porã.
4: Bom, vamos lá. Fiquei aqui na dúvida, participo ou não participo, mas como eu voltei de férias hoje e tô muito participativo, quero falar, eu vou me manifestar aqui no programa das Minas. Como eu já tive todos os tipos de estado civil, praticamente todos, eu acho que são graus, eu acho que morar junto já é meio casado, sim. Porém, com graus diferentes de responsabilidades, principalmente da maneira como o casal divide as contas, divide as responsabilidades e tal. Né? Mas eu acho que morar junto já é estar praticamente casado. Apesar de que na lei tem várias situações ali, né? União estável. Já morei junto, já tive união estável, já separei, já casei casado no papel, nunca casei na igreja. Porém, tem várias etapas assim, né? Desse negócio. Acho que seria legal até um advogado da nossa audiência se manifestar dizendo direitinho o que que é o que e quais são os direitos, porque se tem separação numa união estável, também tem direitos. Uhum. Mas eu acho, cara, que se juntou as escovas de dente, aí a relação já pegou um grau de seriedade que é muito maior do que namorar. Numa boa, né, galera?
1: Tá, mas a escova de dente, eu tenho escova de dente junta, mas namoramos junto.
3: Eu também.
2: Mas isso eu aí, acho não... essa expressão linda.
1: Eu acho
2: juntar
1: linda, né?
2: Juntar as escovas de

0: Cara, mas tá vendo, gente, como o namoro hoje em dia, ele é muito mais sério?
1: Uhum. Tu vai dizer que teu namoro não tem uma escova na tua casa?
0: Gustavo, tem
1: não
0: uma escova, tem um shampoo,
1: tem cueca, tem shampoo, uhum,
0: tem as coisas dele.
2: E eu comecei a namorar ela semana passada.
0: É que daí tu já é um pouquinho emocionada.
1: É, né? Sério? Não. O mundo mulheres é outra coisa.
2: É sério, ela me pediu em namoro, aí eu cheguei na casa dela, ela falou, comprei uma escova de dente pra você.
0: Fofa. Ah, fofo.
1: O mundinho heteronormativo não é assim.
0: Nunca serão. Não. Mais um áudio.
3: Fala, meninas. Tudo bom? Então, eu não acredito no casamento.
0: Ó.
3: E hoje eu sou solteiro, mas se tiver um relacionamento e a outra pessoa quiser casar, eu até caso, porque no caso das mulheres, muitas vezes é um sonho, né? Mas não acho que o casamento em si, o contrato... vai trazer felicidade, compromisso de verdade ou não. Compromisso de verdade, quem dá somos nós, né? Se você gosta daquela pessoa, se você ama aquela pessoa, se você se importa com ela, não vai ser um pedaço de papel que vai fazer você estar com ela quando ela estiver em dificuldade ou... Enfim.
0: É que o pedaço de papel obriga, né? Continua.
3: Porque casamento é isso, né? E o casal mais feliz que eu conheci nunca foi casado no papel. E foram extremamente felizes. Realmente. Abraço.
0: O Red não aguentou. Mandou mais um áudio.
1: Meu Deus.
4: E outra, assim, ó. Esse negócio de noivar é enrolação. Noivar é enrolação. E casar e não morar junto não existe.
1: Não existe.
4: Deu. Por hoje encerro minhas participações.
0: Que noiva? Não, aí já veio pra me irritar. Que
1: não,
0: noiva?
1: Aí como é que tu vai casar sem noivar?
0: É, não, vai do namoro pro casamento? Direto?
1: Não. Vou planejar um casamento namorando? É? Não. Vou planejar um casamento noiva.
0: Não.
1: E noiva é chique, porra. Noiva é chique.
0: É, gente, eu tô mais ansiosa pro Estado Civil noiva do que...
1: Todas as outras mulheres que casam falam, meu Deus, eu nunca mais vou ser noiva.
0: É, isso é um problema. Ser noiva é muito mais legal do que ser casada.
1: Você tem uma animação pra uma coisa que vai vir ainda, né?
0: É, você não vai tirar de nós mulheres
2: vem
0: o
2: aí,
0: poder de ser noiva.
1: Não.
0: Ah, não.
1: Aqui não. Nesse programa não.
0: No programa das minas.
4: Hoje não.
1: Lá no desprogramado 5 horas da tarde tu decide.
0: É.
1: Aqui não.
0: Aqui não, meu amor. Vamos lá. O que você da audiência acha? Manda pra gente. 489-9188-1009. Olha a música. Eu juro, não fui eu que escolhi. Where's My Husband? Ray.

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20: Ame-se pelo amor de você mesmo. É, ninguém tem o direito de invadir a sua paz. E se o estão fazendo é porque você está permitindo. Poderosa essa frase, né? Existe um amor próprio que tem que ser preservado. Ele se confunde com um egoísmo na opinião de alguns. Mas para quem preserva sua paz, não há dúvida sobre a questão. É sobre bem-estar interior. É sobre liderar sua própria vida, sabendo que só você é capaz de saber o que lhe deixa em paz. E isso não pertence aos outros, mas você precisa deixar todos saberem. Sendo sincero com eles, você é sincero com você mesmo. Aloha!
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22: 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Estamos de volta com o Programa das Minas perguntando. Se tá morando junto, já tá casado ou não? Manda sua opinião. 489-9188-1009. Ingrid Calixto, o que o pessoal tá mandando aí pra gente, hein?
23: Mandaram aqui. Oi, Minas. Se não fizer o test drive de morar juntos antes do casamento, pra saber da convivência, da responsabilidade das contas pra pagar, e as pessoas somente após os... Ah, tá. E os problemas que às vezes podem surgir só depois do casamento, se você for morar junto só depois do casamento.
22: Só que
24: mas
22: eu
24: tem
22: acho
24: problema
22: que
24: só vai surgir depois.
23: Será?
22: Eu acho que não. Eu acho que não. Porém, eu acho que sempre vai surgir problema. Uhum. O que importa é você estar com uma pessoa que vocês dois se comprometem a resolver esses problemas e passar por eles. Sim. Porque é uma escolha diária, assim. Tipo, a pessoa vai fazer coisas que te irritam. Uhum. A pessoa vai fazer coisas que tu considera errado. Vocês vão se desentender. Vocês vão achar diferenças. E aí, o que, que vão fazer com isso? Se os dois estiverem muito dispostos a fazer acontecer, tá tudo bem. Se for noivo, se tiver casado, se tiver namorando. Agora, se for duas pessoas, tipo, mimadas, que não aceitam mudar em nada por conta do outro, pela paz da convivência, abemos um problema.
24: Nunca vai dar certo.
22: Aí não, mas daí a pessoa não vai dar certo com ninguém. Com ninguém.
24: Até mudar.
22: Claro. Até mudar.
24: Porque talvez não mude contigo, mas talvez mude pra próxima.
22: E geralmente é o que acontece
23: que
22: com os homens.
23: Que delícia, né?
22: Que delícia. Imagina, tu namora 12 anos o cara, porque eu sei que tem um monte de mulher que fica nisso. Namora 12 anos o cara e tu aguenta aquele traste insuportável. Tu faz ele virar um ser humano de verdade.
24: Tu transforma ele.
22: Tu transforma ele. Tu tem paciência de Jó pra que ele vire um ser humano. E ele não te pede em casamento. E ele não faz nada, ele não quer nada, ele não se mexe.
23: Não.
22: Termina um mês depois, ele tá concursado, ele consegue tudo, ele emagrece, faz academia, consegue uma mulher, casa, vai morar em Portugal com dois filhos.
24: Que ódio!
23: Tenho vai morar específico.
24: Nossa, que específico.
22: Pensei num caso aqui de uma amiga.
24: Pensou num caso. Eu tenho um caso também, né, familiar aí. Uma pessoa namorava, um homem namorava com uma mulher. Estavam juntos, 2 anos namoraram, noivaram. Mas assim, gente, noivaram sem ter um puto pra dar, entendeu? Tipo assim, noivaram, eu morando com os meus pais, tu morando com os teus, e é isso aí. E ficaram noivos por 6 anos, né? E daí, e noivos, e sem economizar pra casar, sem economizar pra morar junto, cada um morando com seus pais, só que era noivo. Uhum. É diferente o noivo do namorado, né? Daí terminaram, de repente terminaram em julho, vamos dizer. Nossa. Terminaram em julho, em setembro ele já tava namorando outra menina, em fevereiro ele já tava noivo dessa outra menina, e agora está noivo dessa menina há cerca de 1 ano e pouco, quase 2 anos aí. Veremos se vai completar 6 anos de
22: noivado. Nossa, assim, a gente tem uma participação aqui que passa por isso, tá? Noivos há 7 anos. Queremos muito a festa e a igreja tá muito caro. Nós dois queremos uma baita festa. Não, não por glamour, mas por pura diversão. Sem pressão de nenhum dos dois. Já moramos juntos nesses 7 anos e é tudo muito bom.
24: Fofos. Estão esperando o momento certo. Se os dois estão em acordo, ok. É. Eu não desperdiçaria a minha vida, eu, Maria Eduarda, imagino desperdiçar a minha vida por uma festa ou
22: mas
24: por
22: eles não estão desperdiçando, eles estão vivendo de boa.
0: Né?
22: Né?
0: E é um sonho.
22: Eu não faria isso.
24: Eu não faria isso.
22: Mas daí
24: isso.
22: Eu, Marina Soares, sou apenas uma bela camponesa.
24: Às vezes eu acho que a gente tem que abrir mão de algumas coisas. Eu também. Outras,
22: não sei. Eu penso assim, precisa do bem casar? Ali do... Esqueci o nome.
24: Uhum. Precisa ser open bar pra todo mundo?
22: Precisa do melhor uísque?
0: É que
22: eu fico pensando.
24: Precisa ser no melhor salão? Precisa convidar 100 pessoas?
22: É, né? Precisa chamar aquela tia que tu não gosta?
24: Exatamente.
0: Cara, é que assim, no momento que ele pediu ela em noivado, ele já sabia, né? Como
22: já.
0: É que era a condição.
22: É.
0: Então eu acho que assim, se você sabe que você não vai conseguir assim se estabilizar, às vezes acontecem imprevistos, uhum. Ok? Mas você sabe que você não vai conseguir se estabilizar em ali uns 2, 3 anos, será que cabe você agora partir pro noivado?
22: É, será que cabe?
24: É,
22: ou será que não é melhor tu continuar no namoro e focar em ganhar mais dinheiro, melhorar na carreira?
24: É, porque também tem uma coisa aí que vai a dica para os casais, que a gente vê os casos aí na internet. Não adianta gastar 100 mil reais numa festa e depois não ter como comprar uma geladeira.
22: É, né? Pega também.
24: Então, tipo assim, ó, o negócio é, não vou morar junto antes de casar. Vou deixar pra morar junto só depois que eu casar. Então vê se tu vai ter dinheiro pra morar junto depois de casar, né?
22: Ai, gente, agora eu lembrei daqueles... Ai, aqueles casais desgraçados que fazem casamento que os outros têm que pagar, gente.
0: Ai, gente.
22: Que a pessoa tem que pagar por pessoa e ainda cobra presente caro.
24: Hoje, e até chá de bebê, Kery. Até chá de bebê, tu tem que pagar o salão, tu tem que levar carne,
22: eu não
24: tu tem
22: entendi.
24: Que levar bebida, fralda.
0: Ai, do nada, né? Todo mundo comemorando a vida um do outro. O que é
22: tipo
0: isso?
22: Tipo assim, ó, eu entendo a pessoa não tem condição, quer fazer, os amigos apoiam.
0: Sim.
22: E aí, beleza, tem ali uma divisão, bababá. Uhum. E aí, tipo, não cobre presente.
24: Sim. É. A gente já teve problema das minas só sobre isso.
22: Só
24: presente
22: sobre
24: ou
22: isso.
24: Não presente?
22: É, exatamente. É pesado.
24: Exatamente. Uhum. E a gente chegou numa conclusão de que você define no seu casamento se você quer essa cobrança ou não.
22: É que assim, ó, vou ser bem honesta. O que acontece é, um monte de mulher, um monte de homem hoje em dia vendo o Instagram, casamentos perfeitos, e aí o pé rapado que a gente é quer ter o casamento igual da Virgínia.
0: Não
22: tá
0: dá.
22: Ligado? Eu não vou ter o casamento igual. Não tem condição.
24: Tua filha não vai ter a festa de 15 da filha do Vorkar.
22: Eu tenho que me botar no meu lugar, entendeu? Me reduzir a minha insignificância de que a minha festa vai ser com cadeira de plástico.
24: Não vai tocar Loki.
22: E tá tudo
0: Sim.
22: certo, entendeu?
24: Entendeu?
22: Vamos parar de se comparar desse jeito, que aí a gente gasta dinheiro que a gente não tem e depois não tem dinheiro pra comprar geladeira.
24: E é pra um glamour assim que fica a minha opinião. É um dia, sabe?
22: É.
24: Ok, pode ser o dia mais especial da sua vida, o melhor dia da sua vida. Só que, cara, tem uma vida inteira pela frente, tem tantos planos, tantas coisas que vocês... Cara, dá pra casar mais tranquilo e depois fazer uma festa de 5 anos de casado gigante.
22: Ih, entendeu? As noivas vão tudo ficar puta com a gente. Ai, noiva, se for reclamar, fala baixo pra não me irritar. Bora julgar nossa audiência.
0: E tô.
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0: Bora. Gente, é o seguinte, eu e meu namorado sempre tivemos uma vida sexual bem ativa. Além disso, nós dois somos bem sociáveis, gostamos de sair, conversar e fazer as coisas juntos e etc.
24: Eita.
0: Só que, depois que ele começou a tomar um remédio psiquiátrico, parece que trocaram meu namorado por outra pessoa. Nossa vida sexual não acabou completamente, mas a frequência diminuiu muito. Tem vezes que simplesmente não acontece porque ele não demonstra vontade. Além disso, ele ficou muito mais preguiçoso, sem disposição e parece não ter vontade de fazer várias coisas que antes ele gostava. Mas uma das coisas que mais me incomodou foi a mudança de comportamento. Ele está muito mais sem paciência e grosso, coisa que não era comum antes. O problema é que para ele parecia tudo ótimo. Conversávamos e ele disse que não vai mudar. Conversamos e ele disse que não vai mudar o medicamento. Então, sou babaca por ter pressionado para ele voltar ao psiquiatra e tentar rever a medicação? O que tu acha, Duda?
22: Cara, eu já não fiz contato visual pra ela não me chamar.
24: Situação! Situação complicadíssima.
0: Olhando pro chão.
24: Ninguém aqui quer dar opinião sobre isso. É uma situação complicadíssima. Só que assim, primeiro, você não tá necessariamente na posição de pressionar ele pra ir no médico, né? Tipo assim, querendo ou não, isso é uma questão dele com ele mesmo. Então eu acho que, não tô dizendo que tu tá sendo babaca, mas eu acho que às vezes não é necessariamente sobre você essa questão do medicamento, entendeu? Tem que deixar ele ver a consequência disso. Se tá te fazendo mal, tu conversa e daí tu meio que larga de mão um pouco, entendeu? Para de se esforçar um pouco pra ele ver a consequência de que aquilo ali não tá fazendo bem pro relacionamento de vocês. E daí ele vai ir atrás de rever a medicação. Porque eu acho muito complicado você se meter assim na vida médica de alguém, se diga-se de passagem. Mas assim, complicadíssima a situação, hein? Talvez volta aqui quarta-feira e pergunta pra Chay que as cartas te dão um caminho melhor, entendeu? É isso.
22: Aí eu discordo da Duda.
0: Fala,
22: discordo, que eu acho que quando a gente tá num relacionamento, problema de um é problema de dois. E sim, se a pessoa tá tomando um remédio que muda o comportamento dela, isso importa pra mim também. E eu tenho, sim, o direito de, pelo menos, opinar naquilo e conversar sobre aquilo. Porque, cara, se ele ficou mais preguiçoso, ele afetou a vida sexual. A vida sexual é muito importante pro casal. Não tá me querendo coisar com ela. Aí, não vai fazer nada? Não, eu acho que isso é um caso a se pensar, tipo, pô, amor, acho que tens que ir no psiquiatra pra tentar falar pra ele, olha aqui, isso afetou a minha vida sexual, porque é algo pra se conversar também com o psiquiatra. Ah, afetou a minha, eu tô com mais raiva,
0: sim,
22: aí eu tô com tal coisa. E aí vai se dosando ali, se controlando.
24: Mas pra ele tá tudo bem? Ela disse que conversou e que pra ele tá tudo bem?
22: Mas pra ela não?
24: Então, mas daí ela vai ficar
22: pressionando. Isso é um problema pra ele também.
24: Vai ficar pressionando?
0: Mas eu acho. É injusto também,
22: é injusto.
0: Né? Tá tudo bem pra ele, aí tá bom.
22: É, ah, cagou pra ela.
24: Não acho que tá bom.
22: Ele mudou e ela tem que aceitar.
24: Não tem que aceitar, só que daí é ele que veja as consequências da mudança dele, que daí ele revê se ele vai querer trocar medicação ou não. Rafa, o que tu acha?
4: Mas daí eu acho que ela não merece ficar nessa situação. Eu não acho que ela seja babaca. Eu
22: também
4: concordo
22: não
4: com a Marina. Porque é uma situação muito delicada, óbvio. Mas ela ainda, se ele não vai mudar, então, e ela não tá gostando, então ela que não tem necessidade de se manter ali, sabe?
22: Eu acho que é importante ela dar a opinião de, ó, eu preciso que tu converse aí com o psiquiatra, porque eu entrei num relacionamento com uma pessoa que era X, aí agora você tá Y.
4: É que parece que ela deu, assim, a entender que, oi, você está mudando, e ele só, não.
22: O que tu acha, Ingrid?
0: Ai, gente, não sei, eu acho que eu ia falar com ele ali de novo, ia tentar ver pra mudar a medicação. E se ele não quer mudar, então desculpa, né? Ele não se importa com você, não se importa com a sua opinião. E também tem uma coisa que, esse remédio é pra tomar por tempo indeterminado? Isso é uma coisa.
22: Às vezes é só
24: contínuo.
22: Às vezes é só, é 6 meses de tratamento.
0: Às vezes é bom, né?
24: Às vezes vale aguentar.
22: Às vezes vale, sim, com certeza. Mas eu acho que a gente tem que ver muito isso, sabe? Porque se a pessoa, não, mas eu tô bem, e tanto faz você,
4: acho que
22: a gente tem um problema. Mas se ele pega e fala, pô, amor, realmente eu tô muito mais feliz assim, aí vai de ti pensar. Eu gosto do relacionamento com a pessoa que eu estou hoje em dia.
24: Ou eu gostava do relacionamento
22: com
24: essa pessoa era.
22: Essa pessoa hoje em dia não me agrada, né? Não me satisfaz, que ela é uma mulher
24: muito fogo. E na
22: verdade,
24: muitos casais acabam por isso também, né?
22: É.
24: Porque a pessoa muda, amadurece, e daí você percebe que você talvez não gostasse tanto dela assim.
22: É processo natural, tá, gente? Processo. Ai, pessoal, tô falando besteira.
0: Tá falando besteira, cara.
24: Do psiquiatra pelo azulzinho.
22: Ai, vocês me pegam, né?
0: Ai,
22: com essa, a gente fecha o programa das minas. Muito obrigada, Rafa. Autos temas, hein? Mandasse
4: pois
22: bem, guria.
4: Obrigada, gente. Vocês me encontram lá no @RafaJuntos.
22: Obrigada, Ingrid.
0: Beijo, gente. Eu tô lá no @IngridXCalisto.
22: Do Dex, valeu.
24: Beijo, gente. Vejo vocês amanhã. Eu tô lá no @AMartins do no Instagram e também no YouTube do NSC Total.
22: Eu sou @Marina.Soares e vou me encerrar com o seu Jorge. Felicidade. Ai, música gostosa. Tchau, gente.

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estar presente para você, mas antes eu quero me apresentar. Eu sou o Ricardinho e a partir de agora eu fico com você até as 5 horas da tarde para começar a semana muito bem com a melhor trilha sonora do rádio. Vamos começar? Então se liga aí e cola na Atlântida, daqui a pouco tem presente para você. Começou o vibe dessa segundona, boa semana e boa tarde para você.

0: delícia de música! Música boa tocando no seu rádio, 3h21, boa tarde de segunda. KT Toonstown.
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0: Mais uma pedrada rolando pra você. Essa é Atlântida, a rádio das nossas vidas. Jay-Z, Alicia Keys.

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3: Essa é a rádio das nossas vidas, a melhor vibe da FM, 3h28, fechamos a primeira sequência então com o som de Rugel, Ultra.

0: É isso aí. Thiago Ventura e Companhia Limitada, você pode participar que você vai faturar. Vai ser no dia 18 de outubro na Arena Ops. Tem um ingresso pra você. Vai lá, participa, que você pode se dar bem nessa. Show do intervalo e a gente já volta com a segunda sequência do Vibe dessa segundona que tá começando. A semana tá só começando, coisa boa pra rolar, muita coisa
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vem fazendo uma releitura do Tim Maia, descobridor de Sete Mares, muito bom, só sonzeira rolando no seu rádio. E a sua participação, 489-9188-1009. Tô liberando pra você um par de ingressos pra você curtir A Culpa é dos Amigos, então aquela apresentação de stand-up pra gente se divertir e dar muita risada, né?

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28: Todo mundo tá na melhor vibe da FM 23 pras 4. É o Vibe rolando. Luísa Sonza.

0: muito bom ouvir Armandinho, né? Bom que a gente toca aqui praticamente todo dia. Essa é a Atlântida, a melhor vibe da FM, a rádio das nossas vidas. 8 minutos para as 4. E agora eu vou liberar presente para você. Na verdade já tá rolando, né? Tá rolando um par de ingressos para curtir A Culpa é dos Amigos. É a extensão da Culpa é do Cabral, né? A Culpa é dos Amigos com Thiago Ventura e Companhia Limitada. Só figura. Vai ser no dia 18 de outubro, na Arena Opus. E a gente tem ingresso para você. Vai lá, participa, manda o seu nome e fala pra gente o que é que você tem que ganhar. Ah, mas você tá, só falou de um presente até agora? Não, tenho mais um presente a partir de agora.
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0: Então vamos lá, o presente da hora é um par de ingresso para curtir Pearl Jam Symphonic, que vai rolar no dia 3 de outubro em Itajaí. Um par de ingresso. Então, pra você que tá aí na região de Itajaí ou pra você que tá em qualquer região de Santa Catarina, você pode participar e pode se dar bem nessa. Vai lá, manda o seu nome completo e coloca lá, Pearl Jam Symphonic. Pearl Jam já dá pra saber o que que é. E aí tem um outro presente que tá valendo também, você vai lá e coloca que tá a fim de concorrer ao outro presente. Beleza, galera? Estamos ao vivo pra você que tá agora, neste momento, em Joinville, pra você que tá em Criciúma, Chapecó, e pra você que tá na capital catarinense, Floripa, e na região da Grande Floripa. Como é que tá o tempo aí? Agora tá marcando pra mim aqui, ó. Vou até trocar a trilhazinha aqui pra falar. Floripa, 21 graus. Joinville, 23 graus. Criciúma, 23. Chapecó, 25. Tudo nublado, né? Começamos a semana com o tempo nublado em Santa Catarina. E a galera que tá no nosso aplicativo também, quero saudar. Participa aí, manda um salve. 489-9188-1009. Agora a gente vai fazer o show do intervalo e na sequência a gente volta com mais um Drops do Dreadlocks. Segura aí que é rapidão.
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0: Esse é o Dreadlocks. Esse é o Dreadlocks na Atlântida. Boa tarde pra você. Boa semana, boa segundona. E esse é clássico mesmo, hein? Uma das minhas 837 músicas de cabeceira. Yeah. Bobzinho nosso de cada dia.

0: sonzeira.
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0: Só aqui na Atlântida. Sonzeira do Stick Finger, né? Pra fechar esse Drops do Dreadlocks. Duas pedradas, né? Stick Fingers e Bob Marley. E agora? Agora a música nova do Di Ferreiro. Deixa sonhar. Participação da Jenny Mozelo. Atlântida, a melhor vibe da FM. Vamos que vamos.

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0: Dos Dreadlocks, muita sonzeira rolando e a sua participação pelo 489-9188-1009. 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Vamos fazer um show do intervalo e voltar com mais uma sequência do Vibe, a última sequência dessa segundona. E hoje as nossas estrelas estão de volta, Mr. P e Porã, no Desprogramados, a partir das 5 horas da tarde. Tem muita história para contar esses dois, viu? Fica ligado. Segura aí, show do intervalo e a gente já volta.
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20: Atlântida. 27 para 5. Sabe o que tá bombando no streaming? O Rael da Rima. Ela é

0: 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Você tá ligado na Atlântida. Fechamos com Tame Impala, Dracula, Amy Winehouse também passou por aqui pra gente matar saudades. Música nova da Peach, Miley Cyrus, Rael. E assim a gente fecha com essa super sequência campeã. Só música boa tocando no seu rádio. E agora é hora de contemplar a galera que participou. Ó, é o seguinte, quem ganhou um par de ingressos pra curtir A Culpa é dos Amigos, que vai rolar no dia 18 de outubro na Arena Opus, com a galera que vai fazer você dar muita risada. Quem ganhou foi a Maria Helena Junqueira. E agora...
1: Presente da hora!
0: Presente da hora, quem ganhou foi o Matheus Fortunato. Levou um par de ingressos pra curtir Pearl Jam Symphonic dia 3 de outubro em Itajaí. 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Tô indo nessa, tô deixando a saideira, show do intervalo e depois vem aí, porém, Mr. P. Nice.

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8: Atlântida. Tá na Atlântida e todo mundo tá ouvindo a melhor vibe do FM na rádio das nossas vidas. Adivinha, doutor, quem tá de volta na praça? É, estamos chegando com Desprogramados para toda a rede Atlântida Santa Catarina e para o mundo no nosso canal do YouTube, que é o canal Desprogramados. Esse canal que é um absurdo, um sucesso monumental nesse... mundo todo, inclusive nós temos novidades no canal que em breve serão divulgadas. Hoje mesmo, neste programa, nós temos muitas novidades.
9: É mesmo, eu não sabia.
8: Não, vamos divulgar tudo.
9: Sim.
8: Mas nós vamos divulgar alguma coisa.
9: Não, e até tu faz uma gentileza pra mim, tu divulga pra que eu saiba.
8: Claro, porque tu é o último a saber. Como marido traído, você é o último a saber. Exato. Sempre de tudo que acontece aqui no programa. Não porque eu não te digo, mas porque tu não lê os teus e-mails.
9: Exatamente.
8: Mas tá tudo certo, tá tudo bem.
9: E eu tenho e-mail, né? Eu tenho e-mail.
8: Deixa eu tirar a roupa, que hoje sou eu que vou tirar a roupa aqui no programa.
9: Mas veio assim?
8: É que hoje, eu não sei se tu percebeu que hoje nós estamos ao contrário.
9: Não.
8: Eu tô com o casaco e tu tá sem roupa.
9: É verdade.
8: Porque eu tô sempre sem roupa e tu tá de casaco. Né?
9: Sim, porque tu é mais calorento.
8: Isso.
9: Eu sou friolento.
8: Eu tenho um tecido adiposo mais generoso no meu corpo.
9: O que seria um tecido
8: adiposo? Gordura! A gordura! A gordura!
9: O gordinho, posso te chamar de gordinho?
8: Tem um baterista amigo meu!
9: A gordura é um bom apelido pra ti.
8: Baterista amigo meu, o peixe da banda diretoria, ele me chama de gordura. E aí, gordura? E aí? Porque a gente se chama de gordura um ao outro.
9: Tu também chama ele de gordura?
8: Também, também.
9: Mas ele é porque ele tem gordura?
8: É gordinho também, que nem eu. Gordinho talentoso.
9: Mas não é ofensivo.
8: Não é nada ofensivo. Não é ofensivo.
9: Entre ainda... amigos que se permitem e têm esta intimidade. Do contrário, não.
8: E
9: né?
8: Nossa intimidade cada vez aumentando porque
9: muito.
8: Depois de todo o empenho que tivemos de nos afastarmos por algumas semanas, o que, que a empresa fez? Nos juntou em São Paulo para gravar a entrevista.
9: Intensamente.
8: Uma semana intensa de muitos devaneios.
9: Foi.
8: Como é? Paulicéia desvairada.
9: Paulicéia
8: desvairada, é isso aí.
9: É, nós tivemos alguns dias em São Paulo juntos e foi realmente porque na selva de pedra o que nos resta é usufruir do nosso lado mais humano. E ali nós tivemos conflitos exatamente.
8: E o que aconteceu na selva de pedra? Eu me perdi.
9: Na selva de pedra, eu me perdi.
8: O coral dos... Não é velhos, mas não sei, nós não temos mais empresário.
9: O coral
8: nós
9: dos cantores.
8: Nós estamos sem empresário, coral dos cantores. Confiantes. Coral dos Cantores Confiantes, o CCC, Coral dos Cantores Confiantes, ele volta agora na sua melhor versão depois de passar por São Paulo.
9: Agora, é importante que a gente diga o quanto é difícil a retomada do trabalho depois
8: não. Calma, vamos com calma.
9: É,
8: vamos
9: fui muito
8: por
9: ansioso.
8: Partes.
9: Como eu tô vamos ansioso, por partes. Né,
8: porra? Tu tá aqui... Tá, o que nós vamos fazer em São Paulo? A gente foi gravar a terceira temporada do Papo Desprogramado, que estreia no dia 10 de outubro, exclusivamente nesse canal, onde você assiste essa live, o canal Desprogramados. Então, te inscreve no canal, ativa o tal do sininho. Eu vou ter que continuar falando isso a vida inteira.
9: Sempre, se é necessário.
8: Inteira. Então, por favor, dá uma moral pra nós.
9: E a gente vai divulgar aqueles que a gente entrevistou ou não?
8: A gente vai, vamos assim, ó, aleatoriamente, quem nós entrevistamos? Mário Sérgio Cortella, isso você já sabe, não foi nem em São Paulo, foi em Floripa. A gente entrevistou também o PVC, uma das lendas do jornalismo esportivo brasileiro.
9: É
8: a gente entrevistou a Ana Canhas, maravilhosa.
9: Por que tu não disse que o PVC é maravilhoso?
8: Ele é maravilhoso.
9: Ah, bom.
8: Mas é que a Ana Canhas surpreendeu bastante e, por ela ser maravilhosa, realmente.
9: Ah,
8: uma linda mulher.
9: Ah,
8: talentosíssima cantora e um papo maravilhoso.
9: Tá te passando, né? Tá te
8: passando. O Vini mexe a cadeira.
9: Aí tu não vai dizer que ele é maravilhoso. Ah,
8: o Vini maravilhoso, falei hoje no Pretinho Básico.
9: Te seduziu, né?
8: Não, o Vini me seduziu.
9: Realmente
8: muito legal. O Nazi do Ira, que é um ídolo absurdo do rock brasileiro.
9: Maravilhoso, Nazi. Né? Maravilhoso, espetacular o Nazi.
8: E muitas outras. Isa Buzzi.
9: Também foi legal.
8: Nós lançamos, cara.
9: A Maria Pina foi espetacular.
8: Maria Pina, tua amiga, isto, atriz da Globo.
9: Isto.
8: É, muito legal, cara. Tem, um monte de gente legal. Né? Daí nós vamos falar todo mundo. Dá uma segurada, dá uma segurada. Sabe aquele samba? Dá uma segurada.
9: Quem começou foi tu.
8: Tá, eu comecei.
9: Então eu não vou fazer.
8: Eu comecei e eu vou terminar. Desculpa. Peraí, então vem aí a próxima temporada do Papo Desprogramado, dia 10 de outubro, exclusivamente no nosso canal Desprogramados. Vai lá e te inscreve. 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Nosso WhatsApp para sua participação é o 48991881009, também ali pelo chat da nossa live do canal Desprogramados, comandada por ela, sim, Duda, a diretora. Seja bem-vinda, Duda, a diretora. Tava com saudade dos teus veinhos?
6: Hello, Desprogramados. Não vou utilizar termos que definam a idade de vocês.
8: Ah, o RH chamou! O RH chamou finalmente uma atitude diante do comportamento desta menina! Talentosíssima, porém mal educada, muitas vezes.
6: Foram 3 semanas... lindas, calmas, tranquilas. E agora o caos voltou. Sejam bem-vindos de volta.
9: Prazer, caos.
8: É o nosso, né? É a nossa dosezinha de caos no final de tarde da Atlântida.
9: É a nossa parte tóxica.
8: Não, e na verdade, é a parte tóxica da programação da Atlântida.
9: Da Rádio Atlântida.
8: Não, na Rádio Atlântida tem um momento tóxico que é o desprogramado.
9: Nós poderíamos
6: exatamente, porque hoje o Porã tava querendo mandar lá no programa das Minas, entendeu?
8: Não, eu falei hoje pra ele, eu participei de todos os programas fora o Vibe.
6: Tem que mandar os programados.
8: O que que aconteceu? Não, quer falar?
9: Eu acho que tem que assumir, Desprogramados, o programa mais tóxico do rádio brasileiro.
8: Ah, mas agora tu matou, nossa, ganhou o troféu Super Peladinho.
6: Nacional.
8: Ganhou pela semana inteira, porque agora essa vai ser, por favor, registra isso, Duda, Desprogramados, o programa mais tóxico do rádio brasileiro. Tá? Então tá, ganhou o Super Peladinho. Valeu te contratar, hein? Valeu te contratar, hein? 6 anos esperando uma...
9: Esse momento
8: veio! Alô, direção da empresa, o homem tá aí! O homem chegou, velho! Demorou 6 anos, mas ele veio.
9: Ah, eu vou beijar a boca.
8: Beija a boca do
9: Supla Peladinho. Que nunca ninguém beijou. Sabe
8: beija,
9: por quê? Porque beija. Eu vi ela e ela me lembrou.
8: Você a viu. A Xadei.
9: Olha!
8: Smooth Operator!
9: Ah, eu vi esse vídeo!
8: A Xadei é outra maravilhosa,
9: claro,
8: né? Cara, tu sabe que a Duda pode me confirmar, porque eu não sou um cara da geração Z, mas eu vi algumas coisas na internet que a Xadei é musa da geração Z. Eu não sei de qual geração Z, não é a que dá rádio.
9: Olha como é a Xadei.
8: Ela não sabe nem quem é a Xadei. Sabe quem é a Xadei Adu?
6: Não, acabei
8: cantora
6: de ver.
8: Cantora maravilhosa.
9: Smooth
8: Operator. É, Your Love is King.
9: Então agora nós mudamos também de Supla Peladinho para Supla Xadei.
8: Não, ela te acalma. É só porque tu acertou
6: tá
8: uma...
6: Tá querendo mudar a nomenclatura
8: não, do prêmio? Não, só um pouquinho. Só porque tu acertou uma não quer dizer que tu vá acertar todas.
9: Sim.
8: Dessa vez tu não acertou.
9: Tá.
8: Mas volta pra mim. Fecha em mim que eu vou chorar, porque hoje eu já chorei muito. É, nós estamos de volta com Desprogramados aqui na Atlântida. Olha, você está nos vendo. A imagem linda de Mr. P, uma mistura hoje de Charlie Garcia com Fito Paz, com
9: o
8: seu óculos novo da Óticas Carol. 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Eu ainda não peguei o meu. É, mas ele pegou. Ele pegou.
9: Estou.
8: É, vamos lá, recapitulando, Duda Lakers falou que eu participei do programa das Minas, sim, participei. Participei do Pretinho Básico também. Eu tenho que fazer uma meia culpa aqui. É, uma totalmente culpa, na verdade, não é nem meia. E pra tu
9: não,
8: ver.
9: Não, mas não seria meia culpa.
8: Meia culpa.
9: Tá.
8: É, porque tu vê, em algum momento da vida, eu já falei pra ti, eu já falei no ar, que eu. É, não suportava pessoas que abriam o seu Instagram e choravam lá.
9: Exato,
8: e postavam.
9: Exato.
8: E hoje eu fiz isso.
9: Naturalmente, assim.
8: Naturalmente.
9: Começou a chorar, gostou e publicou.
8: Chorei porque foi emocionante. Porque Quero agradecer, inclusive, aos depoimentos de tantas pessoas que estão indo no meu Instagram, que é o @instaporã, se manifestar, porque eu falei hoje sobre a minha mãe no Pretinho Básico, né? Porque eu tive um fim de semana, assim, eu fui pro hospital, fiquei no soro, passei mal, não dormi essa noite, e aí resolvi ouvir um áudio de um papo que eu gravei com a minha mãe quando eu percebi a finitude dela, que ela estava doente já. E eu comecei a perguntar da vida dela. Como é que ela era quando ela era pequena, qual era a primeira lembrança que ela tinha. E ela começou a me contar, né? E eu fui ouvindo aquele áudio umas 4 horas da manhã, eu acordado, e fui ouvindo até o amanhecer. Então foi um momento assim, foram muitas as emoções ouvindo tudo aquilo. E aí eu contei isso no Pretinho Básico porque surgiu um papo ali de um cara, de uma relação dele com o pai, né? E aí, por que que eu disse isso? Porque a gente não conhece verdadeiramente quem são os nossos pais antes deles serem nossos pais. Uhum. Quem eles eram, como é que era aquela criança, quais eram os sonhos, como é que conheceu o pai, como é que era a vida, o que que trabalhou, o que que pensava, né? Porque a gente acaba encontrando, num determinado ponto da vida, uma versão muito cansada dos nossos pais, até dependendo da vida que teve, cansada, desgastada, pagamento de contas, o sistema, a relação que é complicada, aquela coisa toda que acontece em todas as famílias. Então eu falei sobre isso, uma galera se manifestou, se identificou e tal, e aí eu resolvi postar no meu Instagram, coisa que eu não faço com frequência. E ao gravar o vídeo, eu me emocionei em algum momento.
9: Ah, entendi. Foi ali. Em algum momento eu me emocionei.
8: Mas eu achei que estava uma emoção tão genuína que... Então eu não vou mais criticar aqueles que choram no Instagram.
9: Não, mas eu acho que tem diferença, Porã. Tem diferença. Aquele... Tem diferença. É? Tem diferença, porque a gente sabe que tem gente que chora em busca, sim, de like. E se não foi o teu caso, sinta-se exatamente assim, sem culpa alguma. Porque isso não é...
8: Sem culpa alguma. Mas como eu sei que tu é o meu primeiro algoz, tu é o meu primeiro hater, né?
9: Sim.
8: Essa é a verdade. Sim. Eu tenho muitos haters, mas o meu primeiro hater é tu, segundo a minha esposa.
9: Mas como tu falou pra mim antes, serviu de alerta. Se eu tivesse visto tu chorando sem que tu tivesse falado comigo, eu teria me irritado e teria dito pra ti, tenha santa paciência, né? É. Mas como tu me alertou antes, e isso aí tu tem um mérito enorme, porque mais ou menos o que tu fez foi o seguinte, ó. Eu sei que não foi legal. E eu sei que tu vai ficar bravo. Pode parecer
8: forçado.
9: Isso, tu vai ficar
8: mas bravo. Mas eu não quero a tua aprovação, eu só quero que tu olhe lá.
9: Isso, e não me critica.
8: Mas eu acho
9: aí
8: assim...
9: Aí tu pediu acolhimento e eu te acolhi.
8: Ah, isso é importante. Entendeu? Porque agora mesmo falávamos sobre isso, porque Duda Leicas queria acessar o teu coração e eu disse que o teu coração é difícil de acessar, mas depois...
6: Cuidado com as palavras.
8: Depois que... não, tudo bem, era uma questão aqui.
9: Não,
6: cuidado com as palavras.
8: Não, calma, não, Duda. Não tem... Acessar da maneira assim de sensibilizar...
9: Coisa bonita.
8: Sensibilizar este monstro...
9: Não é se sensibilizar esse monstro, não estraga tudo.
8: Tá.
9: Ela quis dizer e disse acessar o teu coração no sentido mais bonito e puro de qualquer
8: humanizar,
9: relação humana.
8: Muito bem, parabéns. E o que eu fiz foi também isso, é humanizar a coisa mais pura de uma relação humana, que é o amor.
9: Ao
8: fazer essa declaração hoje no Pretinho e também ali no @instaporã, o que que eu sugeri para nossa audiência, sugiro a todos vocês, para ti, para Duda, se não fizeram, pergunta para os teus pais, como é que era? Como é que era antes de tu nascer? Como é que era a vida? Acho que vale muito para conhecer realmente assim, a essência daquela pessoa que, na maioria das vezes, é uma das pessoas que a gente mais ama na vida, né? Então,
9: verdade, feito este parabéns. Relato, muito bem,
8: né? É isso aí.
9: Mas recentemente participei de um podcast e lá pelas tantas eu comentava sobre os inúmeros papéis que a gente cumpre na vida. E são esses papéis que vão nos dando várias formas de ser visto pelas pessoas às quais a gente convive. Então nós temos o papel de filho e somos vistos como filhos diante dos nossos pais. Tanto é verdade que muitos pais têm dificuldade de ver a vida do filho de forma independente como pessoa e não como filho o tempo inteiro. E essa é essa é uma das coisas desafiadoras. Além desse papel de filho, nós temos o papel de colega de trabalho, nós temos o papel de amigo, nós temos o papel de amante, nós temos vários
8: papéis. Gostei do papel de amante.
9: É, porque Aliás, tu fez bastante esse papel, né? Na tua vida.
8: Já fui bom nisso.
9: Já foi. Interpretou muito
8: cara,
9: bem.
8: Cara, é impressionante a quantidade de coisas que eu já fui bom.
9: Então, mas aí o tempo, algumas delas a gente deixa de lado, não passa, né? Não desempenha mais, mas é verdade. Mas tudo isso eu tô dizendo porque eu comentei isso no podcast e vai ao encontro do que tu tá falando. Conforme as pessoas que convivem com a gente, elas desempenham personagens, papéis, elas não estão sendo falsas, mas elas estão sendo uma parte do todo que elas possuem, mas conforme o teu convívio é que elas representam isso. E pais é exatamente isso, né? A gente vê pai e mãe como pai e mãe. A gente vê padrasto, a gente vê madrasta, a gente vê vô e vó. O vô e a vó a gente vê como vô e vó. Tem uma outra coisa muito bacana, que é imaginar os adultos que a gente convive e os famosos que a gente vê quando eles eram pequenininhos. Imaginar.
8: Sim.
9: Imaginar, vamos, para não entrar no ramo de discussão, vamos pegar aí o Lewis Hamilton.
8: Tá.
9: Como ele foi quando ele era pequenininho, 6 anos de idade? O que, que ele brincava? Como é que ele se comportava? O que, que ele comia? Como era o jeitinho dele, entendeu?
8: Sim.
9: As roupas que ele usava, o cabelo, a carinha dele. Isso é muito engraçado, cara.
8: Muito.
9: Porque a tendência é a gente ficar sempre o tempo todo pensando como é que eu vou ser quando eu envelhecer.
8: É.
9: E a gente acompanha as pessoas envelhecendo e se depara, de repente, com uma pessoa com rugas, cabelo grisalho. E, no entanto, o inverso a gente dificilmente faz.
8: Verdade. Verdade. Aquele filme do Benjamin Button, né?
9: Isso.
8: Ao contrário. Agora, 5h17, que bom que a gente voltou e que bom que você pediu a nossa volta. Porque num mundo... No mundo, obrigado, Duda, por bater as portas.
9: Exato,
8: do estúdio aqui. Isso aqui é um estúdio de rádio.
9: É.
8: Estão fazendo YouTube, mas o rádio, o que é rádio? Rádio é áudio.
9: E a empáfia,
8: então,
9: aquela passa.
8: Essa bateção de porta aqui no horário do nosso programa, aí já é sabotagem. Eu sei que tu gosta mais do programa das minas.
6: São onomatopeias.
9: Estas bateções de porta lembra muito pai e mãe quando a gente tá dormindo, 7 da manhã e começa aquela bateção.
8: Aquela bateção,
9: entra
8: acender
9: no
8: a
9: quarto,
8: luz.
9: Acende a luz, varre, bate.
8: Que coisa, cara, insuportável era o acender a luz para ir para a escola e o aspirador de manhã.
9: Exato!
6: Abrir a janela.
9: Abre a janela.
6: Nossa,
8: isso é insuportável.
9: Dissimuladamente, fazendo de conta que nada tá acontecendo.
8: Exatamente.
9: Sabe que tem barulhos que eu acho muito curiosos e muito fáceis da gente decifrar. Quem mora em apartamento, mais ainda. Aquele barulhinho da vassoura batendo nos pés do sofá, nos pés da cadeira, e tu tá no apartamento de baixo.
8: Sim.
9: Aí só fica ouvindo aquele pá, pá, pá. Aí tu
6: ou
9: sabe
6: pior,
9: a pessoa
6: o barulho
9: tá varrendo.
6: De sandália.
9: Também.
6: Barulho de havaiana, sabe, assim, no chão,
9: sim,
6: batendo.
9: Não, e aquela da cama, aquela da cama e da mesa arredada.
8: Ah, isso aí é terrível. Mas enfim, 5h18, a gente voltou e estamos felizes por voltar, porque num mundo tão efêmero, num mundo onde as pessoas desaparecem, aparecem, desaparecem, aparecem, desaparecem,
9: elas morrem,
8: desaparecem,
9: né,
8: e desaparecem, muitas vezes a gente ficou 3 semanas fora do ar e você pediu a nossa volta. Não a Duda Lakers, mas você da audiência da Atlântida.
9: Já pediram,
6: como
9: claro.
6: Como que vocês sabem que as pessoas pediram a volta?
9: Mas
8: nos
9: escreviam.
8: Nós temos redes sociais.
9: Exatamente.
8: Nós temos redes sociais, Duda.
9: E nós encontramos
8: Mr. P é um fenômeno na rede social, conhecido nas ruas de São Paulo, entendeu?
6: Foi reconhecido em São Paulo?
8: Foi, pouquíssimas vezes, mas foi.
6: Mas não, o que importa é uma vez.
8: Não, na verdade eu tô sacaneando. Ele foi reconhecido várias vezes nas ruas de São Paulo.
6: Que chique.
8: Mas, ao mesmo tempo, ele sentiu falta do reconhecimento que ele tem no sul do Brasil.
9: Ah!
8: E você sabe por quê? Porque aqui o pessoal conhece a sua voz, o seu jeito de andar, o seu jeito de pensar, o seu cabelinho, né, e tudo mais.
9: Isso!
8: É outra coisa.
9: Eu gosto muito, eu gosto
8: jogar em casa é muito diferente de jogar fora.
9: E eu gosto da torcida. Tá, tu quer o troféu.
8: Pode vir,
9: tu pediu o troféu.
8: Não, eu pedi.
9: Como é o começo do recomeço?
8: O recomeço da temporada.
9: Incentivos,
8: incentivos.
9: Eu vou te dar, porque
8: não.
9: Tu tem razão. E eu te entendi.
8: Entendeu?
9: Quem nos
8: claro
9: entendeu,
8: que entendeu
9: sabe que tu é merecedor
8: muito
9: do troféu.
8: Muito bem. Jogar fora é muito pior que jogar em casa.
9: É,
8: não,
9: no
8: jogar em casa é muito melhor do que jogar
9: no
8: fora.
9: No nosso caso, sim, porque a gente gosta do apoio.
8: É, o apoio da torcida é fundamental para nossa performance.
9: Exato.
8: A gente sem torcida é um futebol que não existe.
9: Medíocre.
8: Mas medíocre, pior que o Grêmio dessa temporada.
9: Porque daí tu tem que provar que tu é bom.
8: Claro.
9: Entendeu? Tu vai pro teste.
8: Isso. Foi pro time grande.
9: E aí tu entra...
8: Foi jogar no Palmeiras.
9: Isso, mas com a seguinte situação. Não, primeiro tu vai fazer teste, mas não.
8: Não, peraí, eu já sou uma realidade.
9: Exato.
8: Lá no outro clube. Exato. Entendeu? Não tem mais teste não, pra mim.
9: Tu
8: eu cheira, vim pra jogar.
9: Mas
8: eu vim pra jogar. O treinador não. Tem que passar no teste.
9: Exatamente.
8: É mais ou menos isso.
9: É meio vergonhoso.
8: É. Jogamos fora de casa, mas a gente só trabalhou. Agora 5h20. Vamos fazer as ainda boas.
9: Bem, né? Ainda bem, no não, teu
8: trabalhamos
9: caso,
8: muito, aliás. Queremos agradecer aqui a direção da empresa, nosso diretor German Rich, o nosso diretor Adriano Araldi, nosso presidente, na figura do nosso presidente, figura, é importante legal, falar, né? Hein? Na figura legal. Do nosso presidente CEO Mário Neves, que nos proporcionaram essa semana muito interessante em São Paulo. E agradecer aos nossos amigos da Gazeta de São Paulo pela...
9: acolhida.
8: Pela acolhida.
9: E uma ambiência toda.
8: Ambiência, acolhida. E agradecer também o Yuri que nos aturou.
9: Verdade.
8: Porque o Yuri não quer mais saber de nós. Ele vem aqui por obrigação.
9: E de todas as pessoas e situações citadas por ti, a única que a Duda aplaudiu foi o Yuri.
8: Não, não aplaudiu o presidente da empresa, não. Que eu acho um erro não. Projetando o futuro da carreira da atleta.
9: É isso que eu tô alertando.
8: Né? Mas
9: é
8: tudo
9: isso
8: bem.
9: Que eu tô alertando.
6: Tô tá reconhecendo meu colega de trabalho que.
8: Vocês ficou são tudo uma turminha de puxa-saco.
6: Em São Paulo, entendeu?
8: E a gente e que... nem abusou dele.
6: Não era pra ter abusado mesmo, né? Meio não, que o mínimo, assim, né?
8: Não,
6: é meio que o mínimo,
8: não,
6: né? Devolve
8: não, não abusou da paciência, olha... eu quis dizer, seus loucos. Seus malucos.
9: Tu foi...
8: Tu acha que eu demonstrei algum interesse pelo Yuri?
9: Eu acho que... Não.
6: Ele é comprometido?
8: Não, eu sei, não, eu também sou.
9: Pro Porã nunca importou.
8: Tá, vamos nunca parar com diferença. Isso, vamos parar com isso que tá nunca na hora das diferença. Boas do programa. Foram muitos dias fora, a gente tá bem louco. Então. E vamos fazer então as boas do programa porque tá na hora.
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8: Os assuntos que estão por aí, estão por aqui no Desprogramados com as boas do programa, chegando com um oferecimento de Uniavan, a inteligência acadêmica com 10 unidades em Santa Catarina. Demorando o quê, cara?
9: O programa passar é só 5h22, por quê?
8: Sabe por quê? Porque nós começamos na hora hoje.
9: Ah, tu vê a
8: mas
9: diferença.
8: Mas já passou a saudade. Pai, é um jogador que... Pai, eu te falei, o negócio não. É maratona, não é corrida de 100 metros.
9: Eu por não mim, dá, já acabava o programa
8: não agora. Não dá pra entregar tudo no, na largada.
9: É, assim. Mas foi.
8: Não,
9: foi,
8: não dá. Não
9: vamos
8: dá.
9: Encarar aí a sequência. Vamos lá. Estamos afim de fazer.
8: Não, eu tô notando que tu veio com vontade de ir embora pro programa. Isso é muito interessante. A empresa te dá 2 semanas de férias, uma em São Paulo, e tu volta com vontade de ir embora.
9: Sim, porque eu queria mais duas.
8: Muito sobre o profissional Everton, que acaba de retornar ao clube.
9: Eu queria mais 2 semanas de férias e mais 1 semana em São Paulo.
8: Tá, mas a gente pode fazer isso no teu próximo período de férias.
9: Tá bom, fechou.
8: Entendeu?
9: Então. Ok, até lá eu vou ficar.
8: Ou então,
9: aqui.
8: Se a gente ganhar uma grana gorda, e aí a gente compra o canal da NSC e a gente faz só o que a gente quiser.
9: Pois
8: pode
9: é,
8: acontecer.
9: Eu acho que eu não teria habilidade para administrar.
8: Mas eu teria.
9: Ah!
8: Eu teria habilidade. Contrataria vocês.
9: Teria. Opa!
8: Contrataria. Todos.
9: Muito obrigado. Tu valoriza as pessoas que trabalham contigo. Isso
8: claro
9: é importante.
8: Que claro que
9: isso
8: sim.
9: É importante.
8: É isso que eu faço.
9: Eu reconheço.
8: Agora 5h24. Ó, voltou a brincadeira do Quem Sou Eu e eu achei uma boa brincadeira. A nossa manezinha Marina que está de aniversário. Estava ontem de aniversário.
9: Qual é a pergunta?
8: Quem sou eu, versão pessoas que eu fui nas férias?
9: Poxa vida, quem sou eu, pessoa que eu fui
8: versão
9: nas férias?
8: Versão pessoas que eu fui nas férias, ou em algumas férias.
6: É que pra gente passou muito tempo que vocês não estão aqui.
9: É mesmo?
6: Pra vocês pode ter passado rápido, pra gente passou muito tempo. Ah. Então, vocês podem ter sido muitas pessoas nessas férias.
8: Mas o que quer dizer isso? Elas sentiram a nossa falta mesmo? Porque eu sei, essa nova geração, ela não demonstra emoção.
9: Não, era o que eu ia te dizer, não teve graça esses dias.
8: A Duda, quando eu

0: vida e estava lançando um vinil. Não dava para dar atenção naquele momento.
1: O Porã já lançou vinil aqui dentro e já te mostrou vinis várias vezes, Duda.
2: Não, mas eu não sou o Shawn Mendes, eu tenho que concordar com ela.
1: Mas eu vou discordar de ti, Porã, porque nos abraçamos quando nos reencontramos hoje, eu e Duda.
2: Ah, mas então melhorou muito a relação de vocês. Melhorou muito.
0: Não, mas é que a gente tá desenvolvendo essa amizade há um tempo já.
2: Ah, uma afetividade.
0: Já. Porque senão não dá pra fazer esse programa.
2: Ah, isso entendeu? É verdade. Esse programa então, tem que ter conexões emocionais.
0: Exatamente. Isso.
2: Senão você não sobrevive a esse programa.
1: E estas conexões emocionais, elas sentiram falta nesse período
2: e
1: da nossa
2: tudo,
1: ausência.
2: Por que tu acha que ninguém ficou aqui, Duda? Porque esse é o programa mais tóxico do rádio brasileiro. Ah. Poucas pessoas conseguem resistir a esse programa. Começou com Marina. Marina, que era a Marina do Ribeirão, Marina estagiária, virou a Marina comunicadora, Marina produtora, Marina sabe tudo. Aí, depois nós tivemos quem? Yuri Land. Yuri chegou todo queridinho, papapá, era, né, afetivo com a gente, querido, falava baixinho, né?
1: E hoje o falava baixinho se tornou
2: virou
1: uma indiferença.
2: Um grande ditador, indiferente ao sofrimento alheio.
1: Uma soberba.
2: Gabriel, o diretor. Parecia ser da turma.
1: Nem sabemos onde
2: parecia tava. Ser da turma. Chegou contando piadinhas e desapareceu.
1: Desapareceu.
2: E aí, o que que disseram pra Duda quando ela foi contratada? Olha, nós vamos te contratar, mas tu vai ter que fazer o desprogramado.
1: E ela tá na luta.
2: Sobrou pra ela. Porque entenderam que Duda precisava pagar alguns karmas de vidas passadas.
0: Sim.
2: E por isso ela está com a gente.
1: Tá aí.
2: Então eu não sei por que eu comecei a falar tudo isso.
1: Porque era as pessoas. Quem a gente isso. era no período de férias. Que pessoa nós fomos?
2: Eu fui muitas pessoas.
1: Tá, mas então escolhe uma.
2: Não, eu quero ser todas as pessoas que
1: não,
2: eu fui.
1: Mas a
0: então,
1: brincadeira...
0: detalhes, dá detalhes.
2: Detalhes não, tão pequenos
1: não,
2: de
1: não, vai
2: nós
1: ter
2: dois.
1: Que escolher uma pessoa que tu foi entre
2: não,
1: tantas.
2: Mas é que eu fui uma pessoa no Rio de Janeiro, uma pessoa em Buenos
1: qual
2: Aires.
1: Qual é a pessoa que tu
0: tá, quer ser? Qual foi a melhor versão?
1: Não, não
0: foi
1: é melhor,
0: melhor o Rock in Rio ou foi melhor Buenos
2: a
0: Aires?
2: Minha
0: não.
2: melhor.
0: Ou foi melhor
1: não.
0: São Paulo?
1: Não, não, não é melhor. Não, qual não. destas tu escolhe na brincadeira, por gentileza? Não. Tu não quer brincar? Depois tu diz que eu é que fico te irritando.
2: Deixa eu fazer o que eu quiser.
1: Mas a gente tem que brincar.
2: Mas eu quero brincar.
1: Então diz posso... qual.
2: É que tu sabe, né, Pi? Tu anda comigo há muitos anos. Aí eu fico 2 dias numa cidade e já tô falando sotaque local.
1: É óbvio.
2: Cara, e a minha mulher não. acha isso insuportável. Eu tô no táxi em Buenos Aires, no Uber em Buenos Aires, e eu já tô assim, Los Hermanos, entendeu?
1: Não, é uma
2: eu
1: coisa.
2: Eu sou um cidadão do mundo. Essa é a verdade.
1: Não, tu é um cidadão influenciável, todos nós somos.
2: Pelo
1: eu
2: ambiente.
1: Também sou, mas tu é influenciável demais.
2: Diretamente, pelo ambiente.
1: Demais, tu.
2: É que eu gosto de me entregar.
1: Não, mas é que
2: eu gosto de me entregar o ambiente.
1: Eu já te disse, se eu não fosse teu amigo, eu não seria teu amigo. Eu já te disse isso, entendeu?
2: No Rio de Janeiro. Eu fui o Cauã Raymond.
1: É, tu já começa a chiar em 2, 3 dias.
2: Fui o Cauã, tava arrasando.
1: Em São Paulo tu já tava falando assim.
2: Meu.
1: Ô meu. Vamos comer alguma coisa. E se tu for pra Minas e eu tiver contigo, tu vai dizer, vamos comer alguma coisa.
2: Eu gosto do
1: Milton
2: Nascimento.
1: Agora.
2: Eu gosto do Milton.
1: É, não gostar do Milton é uma coisa legal.
2: Tá, tudo
1: mas
2: bem,
1: já
2: então tá, não quero mais brincar. Obrigado. Não.
1: Qual desses que tu foi que tu gostou de
2: eu
1: ser na
2: série? Eu preferi ser o pai e marido em Buenos Aires.
1: Não, é um dos dois, ou o pai ou o marido.
2: Os dois, porque eu era pai e marido.
0: Não. É o mesmo papel dentro da família.
1: Não é o mesmo papel.
2: Não, desculpa. Discordo totalmente.
1: Vocês não sabem. Claro
2: discordo
1: que não
2: totalmente.
1: É. Como assim o papel
2: então,
1: de pai e marido
2: foi?
1: É o mesmo?
0: Quem é você, Mr. P?
2: Quem tu foi o
1: Mr. Quem P? Eu fui nas minhas férias, eu acho que eu fui o cara... O meu personagem melhor nas férias foi o desligado.
0: Saiu das redes sociais.
2: Não,
1: saí bastante.
2: Que saiu das redes sociais?
1: Claro que sim, publiquei bem menos.
2: Eu sei quem tu foi... Nas tuas férias.
1: Tá.
2: Foi o Bonovox na beira da praia.
1: Tá, gostei.
2: Carnaval de luz.
1: Carnaval de luz. Silêncio, gostei.
2: Carnaval de luz.
1: Esse que eu fui.
2: Tu viu só a diferença entre eu e você?
1: Qual é a diferença?
2: Eu te ajudo, tu não me ajuda nunca. 5h29! Então, tu quer, foi alguém nas férias, nas tuas últimas férias?
0: Foi uma
2: férias?
0: Pessoa extremamente calma, extremamente tranquila. Sem estresse,
1: então, é
0: sem me preocupar com pautas, sem me preocupar com live, foi bem
1: coisa boa, tu poderia ser essa pessoa no ambiente de trabalho, nas relações aqui, ajudaria bastante.
2: Não, o Paraí ganhou de novo o troféu e chegou na semana com tudo. Não, o atleta demonstrou cansaço na metade do primeiro tempo, porém recuperou o fôlego.

0: jogada importante e ganha mais uma vez o troféu Supla Peladinho. Agora o atacar a nossa adversária. Ai, ai, ai.
1: Ganhou
0: o troféu Supla Peladinho. É o confronto de gerações estabelecido. A polarização também está aqui.
2: Exato.
0: Afinal de contas, né? Um mundo polarizado.
2: Exato.
0: Né? Então tá. Não, já está muito difícil viver o apocalipse e ainda temos que passar por dois turnos de uma eleição. Agora 5:30, vamos aos aniversariantes de amanhã?
2: Quem está de aniversário?
0: Porque eu tenho certeza que de tudo isso, tudo que a gente faz aqui, o que mais você sentiu saudade foi de saber, na frente de todo mundo, quem faz aniversário amanhã.
2: Na realidade, na frente de todo mundo, não de forma literal, na frente, mas antecipadamente.
0: Muito bem, parabéns.
1: Tu entendeu o que ele quis dizer.
0: Parabéns, colaborador Everton.
2: Exato.
0: A Ellen Ganzaroli, 47 anos.
2: Pô, eu gosto dela.
0: Musa do SBT.
2: Eu gosto da Ellen.
0: Ela é muito legal.
2: Ela é legal.
0: Muito. Essa luz tá deixando meu cabelo mais grisalho, acho que eu não gostei.
2: Não, é o teu cabelo que tá grisalho.
1: Tá desacostumado a se ver na câmera.
2: Faz é verdade. E tu vê 3 semanas, te grisalhou, né?
0: É.
2: É a preocupação, né, Porã?
0: E a semana contigo em São Paulo foi terrível. Quem mais?
2: Se as pessoas soubessem o que é o mundo que a gente vive, cara.
0: Não, as pessoas não imaginam.
2: Não imaginam o mundo que a gente
0: vive. Não fazem a mínima ideia.
2: É muito absurdo.
0: É muito. Não, tá louco. Tá louco. Eu ia falar um negócio, mas não sei se tu vai gostar. É que tem uma coisa muito bacana que tu fez por mim na viagem. Eu pude entrar contigo na prioridade.
2: Vamos contar isso.
0: Porque ele agora é prioritário no embarque aéreo. Ele tem 60. Tá.
2: Duda, e quem nos ouve agora? Isso é legal a gente contar, né? Isso. Porque, claro, vamos despachar bagagem. Porra, tinha que despachar bagagem. Uma fila enorme. E ali no balcão da prioridade...
0: Prioritário.
2: Vazio. Ninguém. Eu disse pro Porã, vamos ali. E o Porã apavorado, preocupado. Tá, então tu leva a minha bagagem. E eu digo, não, cara. A bagagem é tua, mas nós estamos viajando junto e tu é meu cuidador.
0: Eu sou o acompanhante de idoso!
1: Cuidador é complicado.
0: Não, peraí. É
2: melhor. Não, mas eu disse pra ele, qualquer coisa tu diz que
0: tu é meu cuidador. Eu acho que esse é o meu papel nas férias. Eu sou o cuidador de idosos.
2: De idoso, porque foi o único. Foi apenas não foi mais de um.
0: Cuidador de idoso, mas eu posso começar.
2: Ah, pode.
1: É o negócio.
0: Começar por
1: pode,
0: ti.
1: Claro. Pode empreender.
0: Claro. Alô, galera da Nono, aquele abraço.
2: Não, e assim foi, né? Não foi só essa, teve uma outra coisa, estacionamento.
0: Estacionamento
2: no
0: aeroporto.
2: No aeroporto que a gente
0: colocou. Vagas melhores.
2: Isso.
0: Não, o cara tem que ter alguns benefícios,
2: né? E tem uma coisa que me preocupou no Porã, que eu ainda estou em fase de desenvolver isso na minha cabeça. Se é uma necessidade que ele traz familiar, de dar satisfação, ou se é uma necessidade familiar, que eu me refiro à sua família de raiz lá, né? Pai, mãe, educação.
0: Citados aqui já no programa.
2: Ou se é uma questão de dar satisfações agora na atual estrutura familiar que ele tem. Com a sua esposa, principalmente.
0: Sim.
2: Quando a gente chegava nos lugares, ele se justificava o tempo inteiro.
0: Ele justificava para os motoristas de aplicativo.
2: Para o motorista de aplicativo, ele justificava. Ele justificava por que ele tinha...
0: É.
2: Porque as coisas que ele queria eram mais barato ou não.
0: E ele não me deixa comprar as coisas que eu quero, Duda, no shopping. Duda, ele não me deixa.
1: Ele ficou mandando foto tua no grupo.
0: Mas da eu tava Atlântica. Comprando encomendas pra, que a minha mulher pediu.
1: E o Pi expondo o Porã no grupo de trabalho.
2: Mas era muito engraçado.
0: Não,
2: era
0: não muito deixa engraçado. Comprar. Eu fiquei constrangido porque eu tinha dinheiro pra comprar um negócio. E ele falou, muito caro. Eu disse, pai, eu vou comprar, ele vai achar que eu sou um babaca comprar isso aqui por esse preço. Mas eu queria comprar. Não. Mas na verdade foi bom não ter comprado, porque eu olhei meu cartão de crédito, lá tá foda.
2: E ele foi muito, muito desagradável comigo, porque ele sendo o chefe, ele escolhia sempre os lugares mais caros, porque ele tem dinheiro. Então, se era pra...
1: Falou o Mr. P, que mora nos ingleses. Desculpa, mas... Tu tá reclamando de dinheiro.
0: Olha, é aquela coisa, né? É rico e mora na praia. Para aí. Eu acho que a Dudinha agora ganhou o troféu Super Peladinho. Sim, falou Mr. P que mora
2: num apartamento simples de 2 quartos.
0: Não precisa te justificar. Ai, ai, ai. Não, mas... não, foi muito bom. A gente quer viajar mais. A empresa pode nos mandar pra longe, não, por quê? O que, que a gente percebe quando a gente tá longe? A galera gosta de nós.
2: Não, mas a gente tá longe. Para aí, mas eu vou contar na chegada do hotel, que é legal. Cara.
0: Conta.
2: É legal, é legal. Conta. Porque essa satisfação pra mim foi a... Mas nós já chegamos em São Paulo assim. Porque a gente pegou o Uber do aeroporto e aí tamo indo. Quando chega no hotel, o motorista parou na frente de um hotel que era 20 metros do nosso hotel.
0: Uhum.
2: E aí ele parou na frente
0: desse. É um pertinho do outro.
2: Quando ele parou nesse outro, simplesmente ao invés do Porã dizer não é nesse hotel, é no outro, o Porã fez questão de dizer pro motorista do Uber: pá, moço, não leva mal, mas não é nesse hotel. O nosso hotel é aquele lá, porque aquele lá é mais barato que esse aqui.
0: Eu dei real pro motora.
1: Mas foi
0: eu
1: honesto.
2: Não, mas não é uma questão...
0: Já cheguei diminuindo a nossa passagem.
2: Exato,
0: por São Paulo.
2: Porque não é uma questão de honestidade. Ninguém cheguei pediu isso, ninguém perguntou.
0: Ele não precisava
2: e dizer
0: saber
2: o valor de um ou de outro não é uma... Não é sinônimo de honestidade.
0: Inclusive, vamos fazer uma crítica construtiva ao Ibis Budgets. Não dá pra deixar aquele biliche que vocês põem naquele quarto lá, que tem a cama de casal, e o biliche em cima, aquilo ali parece uma solitária. Você tem que mudar aquilo
1: vocês
0: ali.
1: Vocês dormiram juntos?
0: Claro que não.
1: São Paulo?
0: Obviamente, né?
2: Não.
0: Óbvio que não.
2: Não.
0: Já há muito tempo a gente não divide quarto.
2: Isso.
0: Nossa relação começou dividindo um quarto, diga-se de passagem, temos inclusive até música.
2: Mas nós estamos que nem a atriz da Globo, como é a maravilhosa Letícia. Não é a Letícia. É a Letícia que
0: diz. Spiller?
2: É, não, a outra.
0: Sabatella?
2: Não, aquela que tá na novela agora.
0: São muitas Letícias.
2: Se não me engano, é ela.
0: Ah, a principal da novela?
2: É, eu acho que é ela que. Ela reatou com o ex, né?
1: Faz um tempinho já, assim.
2: Isso, e aí eles estão morando em casas diferentes. E isso está muito saudável, conforme
0: assuntos do programa das Minas hoje.
2: Ah, é?
0: Viu? É, foi mais ou menos isso o programa das Minas hoje.
1: Você pode ir lá no YouTube Atlântida SC e conferir tudo o que aconteceu.
0: Ganhou o troféu corporativo do mês. Muito bem.
1: Do mês.
0: Muito bem treinada. Claro, o mês está terminando.
2: Exato.
0: Te destacou. Na última rodada.
2: Muito
0: olha
2: bem.
0: Aqui, ó. Mais aniversariantes. Halsey. Quem é Halsey?
1: Ela tocou no Rock in Rio.
0: Qual dia?
1: No domingo.
0: Que eu não fui.
1: Exato. No primeiro domingo.
0: No primeiro domingo.
1: Ela tem vários hits na carreira dela. Mas tá eu não vou falar nenhum agora. Porque ninguém
0: não
1: vai
0: precisa.
1: Saber.
0: Tá bom, tudo bem. Quem está de aniversário amanhã também, completando 70 anos de pura juventude, Marcos Frota. Marcos Frota, que foi pro circo e lá no circo ficou, né? Tem aquele circo maravilhoso dele, né?
2: Maravilhoso.
0: Circo espetacular.
2: O circo espetacular, que a gente esqueceu o nome, que é maravilhoso.
0: É maravilhoso.
2: E é tão simples, né?
0: Muito
2: é um nome,
0: legal.
2: Parei um pouquinho. Puxa,
0: bota aí, circo do Marcos Frota.
2: Não, mas nós temos que lembrar. Tá, isso não, né?
0: Por que não, se a gente
2: como
0: não
2: é que
0: lembra,
2: a gente não
0: é
2: consegue?
0: Procurar.
2: Não, eu tô dizendo isso não, a gente esqueceu dessa maneira.
0: Dá
2: a primeira letra,
1: M.
0: Millennium.
2: Não, para aí. Não.
0: Falcon.
1: É Mi.
2: Mi.
1: Veio
2: Mirage.
1: Ano passado.
2: Mirage.
1: Eu falava, veio ano passado pra
2: Floripa.
0: Sim, maravilhoso. Marcos Frota, que fazia o Tonho da Lua, né? Seu personagem mais famoso.
2: Clássico.
0: Né? Quem é que era a Mara? A Rutinha ou era a Raquel? Tu lembra?
2: Rutinha.
0: A Raquel é malvada.
2: Tu já sabe. É a Raquel.
0: A Raquel era malvada.
2: É.
0: E a Rutinha era boa.
2: A humilde.
0: A Rutinha é boa.
2: Isso.
0: Puta, quem estaria?
2: Que foi aquilo. Quem? Morreu.
0: Morreu, estaria. Mas ele, de vez em quando, aparece aqui no programa e vai dar o seu salve.
2: Ah, o Cid Moreira.
0: O seu salmo. Cid Moreira faria 99, Cid.
2: Boa noite.
0: Deu, tá bom por hoje.
1: Só o gostinho.
0: Cara, deixa eu te dizer uma coisa, lembrei de algo importante. De uma coisa que precisa estar na tua mão. E não é o que tu tá pensando. Não é o que tu tá pensando.
2: Não tô pensando em nada.
0: Não, tu pensou.
2: Mãos livres.
0: O que pode estar na tua mão? Tu pensou em algo que eu sei que tu me olhou com atenção. Porém, não é isso que tu tá pensando. Cara, eu encontrei lá em casa uns 2 ou 3 cadernos da ata do Pretinho Básico que tu fazia.
2: Mas com a minha letra.
0: Com a tua letra, óbvio.
2: Com a minha caligrafia.
0: Que era tudo que tu fazia no Pretinho Básico.
2: Sim, isso.
0: Durante muitos programas, tu não tinha paciência para com as pessoas que estavam ali. tu ficava anotando tudo que todos falavam.
2: Era uma forma, inclusive, de me ver livre de vocês.
0: Exatamente. E tu fazia com uma perspicácia que Perfeito. Te é
2: Como é que
0: habitual.
2: Foram parar na tua mão, cara?
0: Eu acho que foi o Rodrigo Cosma que me deu isso. Eu acho.
2: Que coisa,
0: o cara que trabalhou lá na Atlântida da Porto Alegre.
2: Era caderno do Pretinho, não
0: caderno
2: era?
0: Caderno do Pretinho com
2: a minha letra,
0: com dois cadernos cheios de ata.
2: Ah, mas isso é maravilhoso.
0: Isso é uma relíquia. E eu vou trazer pra ti, pra tu guardar, ficar guardado em tuas mãos. Mas a gente pode ler umas atas aqui no programa,
2: legal,
0: né?
2: Legal, cara.
0: Vai ser legal, né? Recordar, podemos fazer nas quintas, né? Não sei se tem TBT ainda.
2: Tem.
0: Se faz esse negócio TBT ainda?
2: Quem quer faz, quem não quer não faz.
1: Exatamente, hoje em dia a regra da internet
0: Como é democrática agora a internet?
2: Não, ela sempre foi.
0: Mais ou menos.
2: Não, democrática.
0: TBT, então, na quinta-feira, tá. Tu vai ler algumas atas do Pretinho.
2: Só tu lembra daí de
0: Tem lá, Porã, então, se Porã está de Ray-Ban. Porã, não sei, cara, é muito bom aquilo, velho.
2: Que coisa
0: É muito
2: legal,
0: bom, eu vou trazer pra gente fazer aqui no programa.
2: Muito bem.
0: É, mas aniversariantes não temos, aniversariantes de amanhã. Achei fraquinho, hein? Achei fraquinho pra esse retorno, eu esperava mais.
1: Mas daí você conversa com quem não nasceu
2: Exatamente,
1: amanhã,
2: Exatamente,
1: né?
2: Eu
1: As
2: tenho...
1: pessoas que nasceram amanhã estão aqui, né?
2: Eu concordo com a Duda nesse aspecto.
0: Nem todas que estão, nasceram.
2: Não.
0: Nem todas estão aqui. Rapidamente, acontecimentos de terça, porque a gente precisa ir pro show do intervalo. É, em 1964, pô, olha só que legal, cara. Eu fui em Buenos Aires agora. Desculpa.
2: Tossiu. Saúde.
0: Desculpa.
2: Tá bom.
0: Tô
1: tá
0: mal.
1: Tudo bem.
0: E tá tudo bem. É, em 1964, são publicadas as primeiras tirinhas da personagem Mafalda.
2: Ai, puxa vida.
0: Criada pelo Quino.
2: Pá.
0: Cara, a Alice tirou foto lá na
2: com a Mafalda.
0: É coisa linda demais.
2: Coisa histórica,
0: Mafalda é espetacular.
2: É
0: bom demais. Em 1908, morre Machado de Assis, um dos maiores nomes da literatura brasileira. Em 2012, morreu Hebe Camargo, apresentadora e cantora brasileira.
2: Ah, mas então, olha aqui, ó. Não tem tanto aniversariante, mas tem fatos...
0: Importantíssimos. E amanhã também é o Dia Mundial do Coração, já que falamos em acessar o coração de Mr. P.
2: Tá aí.
0: Data voltada para a conscientização sobre a prevenção de doenças cardiovasculares. Amanhã também é dia de São Miguel, São Gabriel, São Rafael, celebração litúrgica dedicada aos arcanjos no calendário católico. Muito e ontem bom. Foi o dia de Cosme e Damião.
2: Ah, eu sei que tem esse dia.
0: O santo da divindade criança, para lembrar a criança que existe em você.
2: Tem
0: Aqui
2: razão.
0: Nesse programa a gente sempre, todos os dias, relembra a criança que há em nós e também...
2: Tu vê, né? Não falando Cosme e Damião. O Cosme trabalhou com a gente na Atlântida e o Damião jogou no Inter.
0: Foi muito legal a tua declaração e com essa a gente encerra o primeiro bloco do programa para que nada mais aconteça por aqui. Vamos lá.
2: Tá.
0: Vamos ali e já voltamos.
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49: Uou! Beijo do gordo, tamo de volta, Desprogramados na Atlântida. Você tava com saudade desse beijo.
50: É verdade.
49: Você está.
50: É verdade. Eu não, né?
49: Beija,
50: quem
49: beija.
50: Tá nos ouvindo.
49: Tá calor, eu não quero só beijar, mas também fazer amor.
50: E...
49: 10 para 6, voltamos com Desprogramados na Atlântida.
50: E voltamos com força total na semana e também quero aqui já comentar que na sexta-feira tem um programinha diferente, tem um bar no centro de Floripa, o Voodoo, que
49: olha,
50: eu costumo
49: aí
50: ir ali nas sextas, à noite e
49: vai
50: tal.
49: Vai fazer um voodoozinho
50: que é bem
49: ali.
50: Legal, exatamente, uma discotecagem.
49: Tem um boneco meu lá e tu fica fazendo voodoo, eu sinto umas alfinetadas.
50: Não é com esta intenção, é com esta intenção e é bem legal. Claro que vai depender do tempo e tal, né? Mas sexta-feira no Voodoo Bar, vamos fazer uma discotecagem. Eu vou estar acompanhado do Carlos Babão, nosso colega que vai discotecar junto.
49: Olha
50: sexta-feira,
49: aí,
50: depois das 9 da noite.
49: Interessante.
50: E no sábado eu vou fazer o meu stand-up no Porão Comedy em Balneário Camboriú. Balneário Camboriú, Porão Comedy, sábado tem o meu stand-up.
49: Então obrigado, a semana começa movimentada.
50: Já começou movimentada hoje contigo.
49: Não, e ontem com o Das Aranha, que ontem... eu sei que tu foi no Das Aranha no Balbúrdia ontem.
50: Então, mais uma vez, vou saudar a turma do Das Aranha, todos eles, que mais uma vez cantei junto com eles o tradicional
49: é
50: Raul,
49: o quinto,
50: né?
49: Beatle, é o quinto Beatle.
50: É verdade, é verdade.
49: É o quinto Beatle.
50: No Balbúrdia tava espetacular, casa cheia, onde o Das Aranha passa é casa lotada.
49: É impressionante.
50: E a turma do Balbúrdia sempre recebendo também muito bem. Então, maravilhosa a noite de ontem. Um abraço para todos.
49: Coisa boa. Teve uma mescla aí agora de Francisco Coco.
50: Teve.
49: Escorregou um pouquinho no Francisco Coco e voltou.
50: Foi
49: um scratch de Francisco Coco.
50: Deu uma...
49: Faz aí, Chico.
50: Porra. Mas é isso aí. Não, é que na realidade eu tava tentando pensar aqui, porque foram tantos abraços que a gente acumulou pra mandar aqui,
49: não,
50: né?
49: Muitos. Não é possível.
50: Tu sabe disso, né?
49: Não é possível.
50: E lembranças da nossa viagem de São Paulo, que cada momento que a gente tá conversando, eu tô lembrando de alguma coisa que eu queria contar aqui, e daí penso... Não, deixa, eu falo isso depois. E aí vai acumulando e a gente fica confuso.
49: É, e assim vai, né, Mr. P? Agora 7 para 6. Vamos ouvir.
50: Os áudios.
49: Tem alguns áudios, mas tem mais é mensagens. Tem mais mensagens. Tem um áudio, mas tem várias mensagens. Segunda-feira, ótimo retorno. Uma das melhores duplinhas, Rodrigo. Rodrigo mandou. Uma das melhores duplinhas, falou o Rodrigo. Buenas, fazia tempo que os velhos não apareciam, já achávamos que o pior tinha acontecido. E ainda começaram no horário, diz o Tomás.
50: Coisa incrível.
49: Tomás, grande abraço. Os velhos estão de volta. Estava com saudades de ouvir os velhos.
51: Vanderlei. É a audiência, não sou eu que estou falando. É a audiência.
49: A Duda
51: que tá
49: separa as mensagens.
50: Exatamente. Né? Ela se aproveita, né? Quando alguém fala o que ela
51: eu
50: tem vontade.
51: Eu mandei todas as mensagens. Se eles estão usando esses termos, a culpa não é minha. Peço desculpas por eles.
49: Mas tem pessoas que nos tratam com um pouquinho mais de carinho do que a Duda e que alguns ouvintes.
50: Tem.
49: Tipo Nita. Nita Kluge, é isso? Cara, senti falta de vocês.
50: Que
49: isso
50: bonito.
49: É muito bonito.
51: É puro.
50: A Daniela também mandou mensagem
49: faz
50: dizendo,
49: tanto
50: olha,
49: tempo que alguém não me diz, eu sinto a tua falta.
50: Pô, tu tá brincando.
49: Faz, cara.
50: Ah, mas eu vou ter que conversar então com...
49: É porque eu sou um cara presente, então não tem como sentir falta.
51: Lacrou.
50: O troféu super peladinho
49: um
50: pra ti.
49: Sou um cara presente, né, mano?
50: Pô!
51: Lacrou.
50: Tá aí, ó. Entendeu? Meus parabéns.
49: Sinto sua falta, não posso esperar tanto tempo assim. Tá aqui.
50: É,
49: quem
50: foi
49: mais?
50: Muito bom, hein, Porã?
49: É, pensei que o programa tinha acabado. Sim, quase acabou. A gente estava renegociando nosso contrato milionário com a NSC. Demorou um pouquinho, mas eles aceitaram todas as nossas cláusulas.
50: Gente, isso não foi a Daniela?
49: E nós voltamos. É Edmar, Edmar Rezende.
50: Ah, então tá.
49: Cadê a direção? Nada de férias. É isso aí. É, vocês estão no gás, hein? Parece que voltaram de férias. A gente sentiu falta da mas a playlist estava excelente.
50: Olha aí, ó.
49: Mas a gente tem uma novidade para você. Em breve... Em breve.
50: Eu não tô sabendo dessa novidade.
49: Tu não sabe, tu bebeu aquela noite, eu te falei.
50: É mesmo.
49: Te contei cada coisa, tu chorou.
50: Pô,
49: é... Nós vamos fazer uma festa, né?
50: O que não é difícil
49: não.
50: Eu chorar.
49: Tu não lembra que nós falamos de uma festa?
50: É mesmo.
49: Que a gente vai fazer junto uma festa, botar som.
50: Ah, aquelas músicas. Nós temos inclusive as casas já meio que programadas, né?
49: Só precisa falar com o pessoal das casas.
50: Tá.
49: E aí nós vamos fazer. Ainda esse ano. Ainda esse ano.
50: E vai... Ah, claro, nós pensamos até no nome da festa.
49: Que agora nós não vamos falar.
50: Tá.
49: É a Duda Adversária, desunando aqui. Olá, velhos comunicadores. Quando me perguntam quem sou eu nas férias, sempre respondo. Nas férias eu sou apenas uma vaga lembrança na folha de pagamento. Diz o Paulinho de Curitiba.
50: Pô, foi bem, hein, Paulinho?
49: Muito bem, Paulinho.
50: Muito bom. Porã,
49: o pior do Ibis Budget nem é o beliche em cima da cama de casal. Tem isso que falar. Ah, é verdade, o banheirinho separado, a casinha é ruim mesmo. Tá, daí o pessoal vai dizer, aí o pessoal do Ibis vai dizer, paga o outro. Né? Tudo bem. Porque a gente fala demais aqui nesse programa.
50: É.
49: Estavam querendo fechar o patrocínio com a gente, acabamos de perder.
50: É, eu não sei.
49: A minha esposa jura que nunca mais fica naquele hotel, diz o Vincenzo. Olá, dupla, bem-vindos de volta. Realmente estava com saudades. Deixa eu falar pra vocês, o Marcos Frota está de volta na série Globoplay, jogo de risco. Ele faz o pai do Cauã Raymond.
50: Boa.
49: Diz a Ana Carla.
50: Tá bem.
49: Boa tarde, aniversário do Marquinhos, o Marquinhos Santos do Havaí, grande Marquinhos.
50: O Marquinhos.
49: Aniversário do Marquinhos. Aniversário.
51: Vai ser amanhã.
49: Abraço, então, Marquinhos. É que a Marina, como é figueirense, não bota aniversário antes do Havaí.
51: Não, ela não botou nem no dia que foi aniversário do Havaí, ela também não botou.
50: Olha, um dos maiores ídolos do Havaí, se não for o maior, né? Um dos maiores. Abraço, grande. Feliz aniversário amanhã,
49: Marquinhos. Abraço, Marquinhos. Tem que vir aqui no programa, Marquinhos.
50: Venha.
49: Marquinhos é nosso amigo. Que alegria.
50: Não, só um pouquinho. Para de dizer das pessoas
49: famosas, conhecidas,
50: que elas são teus amigos, entendeu?
49: Tu também fala que de pessoas que são teus amigos.
50: Não.
49: Para, cara. Deixa eu fazer o programa.
50: Desculpa.
49: Olha aqui. É, oi, alegria, retorno dos amigos. Fizeram muita falta, desejo uma linda semana. Grande abraço, valeu do Alcei. Que mais que tem aqui, ó? Essa aqui tá difícil que eu tô sem óculos. Também estava com saudades do Pedro Porã. Passando aqui para desejar uma boa semana a todos e a chuva continua.
50: Não tá amanhã, bom, amanhã tu vem de óculos, porque amanhã nós vamos pegar o teu óculos na Óticas Carol. Eu já peguei o meu, amanhã é dia de pegar o teu.
49: Ou o treinamento corporativo funcionou, hein? Vamos lá. É, áudio, vamos lá.
0: Eu tô no carro agora, indo buscar meu filho na escola, e eu tô ouvindo Desprogramados e falando sobre... Vocês estão falando sobre a gente analisar, né, nossos pais, nosso amor, nosso tempo, enfim. E às vezes a gente passa muito tempo olhando pro que a gente viveu, pra nossa infância, dos nossos pais, o que eles fizeram, como é que foi. E a gente não olha pra nossa vida, de como tá sendo agora. O que que a gente tá fazendo pra gente? Não só o que a gente está fazendo para os outros. E ontem eu postei no meu Instagram um reels, um texto adaptado, falando sobre isso, sobre o que que a gente está fazendo da nossa vida, né? O que que a gente está olhando para a gente, o que que a gente está fazendo com ela, né? Não só porque a gente perde nossos filhos, a gente perde os nossos pais e a gente fica com a lembrança, mas que lembrança da nossa vida a gente está tendo? Ou que lembrança da nossa vida a gente está deixando para as outras pessoas. Um abraço, gente.
49: Legal, eu não lembro o nome dela. Ela falou o nome dela?
51: Não, não falou.
49: Não falou. E o programa acabou. Peraí, 2 para 6.
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49: Amanhã a gente volta, terminou Desprogramados. Vem aí o Pretinho Básico, mais um campeão de audiência na Rede Atlântida. 5 da tarde a gente está de volta amanhã. Vai no canal Desprogramados, tem muita coisa legal por ali. E o Mr. Pi na Rede é às 7. Tchau, valeu, até amanhã. Obrigado, Pi.
50: Tá bom, vou até, tá?

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2: Olá, muito bom fim de tarde, amigo e amiga ligados na Atlântida. São 6:08 e nós estamos chegando com o segundo shot de Pretinho Básico ao vivo deste 28 de setembro de 2026. Muito obrigado pela sua audiência, pela sua parceria, preferência pelo Pretinho Básico ao vivo, no momento em que ele está indo ao ar inédito. 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Muito boa tarde para Léo Oliveira, bom fim de tarde, aliás.
3: Tudo bem, Alejandro? Tudo bem, ótimo final meu querido. De tarde para ti, meu irmão. Coisa boa.
2: 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Muito bom fim de tarde, Vini Moura.
4: Bom, Alexandre, bom fim de tarde, vambora.
2: Tudo beleza. 99, o aplicativo que te leva a viver o melhor de Porto Alegre, Leandro Bortolatti.
5: Como é que estamos, Alexandre? Tudo bem?
2: Maravilhosamente bem, Lelê.
5: Maravilhosamente bem.
2: Este é Neto Fagundes.
6: Fala, meu querido. Neto Fagundes.
2: 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Como é que tá, Neto Fagundes?
7: Cara, fica outra coisa, cara, quando é anunciado na tua voz.
2: Ô, meu querido, muito obrigado. Muito obrigado, aproveita.
7: Eu já tentei vender eu falando.
2: Não rolou.
7: Metade, não deu
2: produto.
7: Conta comigo, conta.
8: A linguiça do nego velho na voz do Fetter.
3: Na boca do Fetter. Na boca do Fetter vem demais.
8: É outra vibe.
2: Vem demais, né?
7: Olha a diferença do respeito, cara. Diferença do respeito, né?
3: Ninguém respeita.
2: Olha a maneira. Observem, Neto Fagundes.
8: Tá de boa.
2: 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Salve aí, Rafinha Menegazzo.
8: Tudo bem, fiz os apoios na tarde.
2: Bom
8: aí.
2: Fim de tarde.
7: Dolorido.
2: 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É Natan Nunes, o nosso querido produtor interino.
7: Natan Nunes, com boa sobrenome tudo.
2: Natan Nunes, com sobrenome tudo, dando de relho, compadre.
7: Sobrenome tudo. Tô acompanhando ele, cara.
2: É, não, segura e vai bem, cara.
8: Natan tem cara que pode entrar na rádio a qualquer momento com uma arma e nos matar.
9: Não sei atirar.
3: Eu não sei. Ele. O problema não é matar a gente.
9: Exato. Acho que eu contrataria alguém.
7: Porque ele já errou do alvo. O alvo ele nunca acertou.
8: Não sei atirar.
2: Não nega que ele é um psicopata. Ele só disse que não sabe atirar. Oi, fala, joia. Como é que tá?
10: Pô, nego, tô muito bem. Bom início de semana. Só queria me desculpar, nego.
2: Com o quê, joia?
8: O que tu vê, mano?
10: Pô, marquei de gravar vocês ali às 15.
8: Ah, não acredito.
2: Era tu o videomaker, joia?
10: Sou eu.
2: A joia, mas aí é foda,
3: né, joia? Não, peraí, joia, por que tu não foi aqui hoje?
10: Ah, nego, chuva, né? Foi pra mim, né?
7: Era dentro do lugar, cara.
10: Mas vocês são sol, nego. Não dá pra gente gravar na chuva.
8: Mas avisar não dá, joia.
10: Nego, avisei.
2: Não, mas mais cedo, assim, tipo, antes da gente sair pra ir.
10: Não, nego, mas eu passei o recado, né?
2: Que dureza,
8: joia. Chegou e foi. Que intermediou.
3: Tá, mas o que tu tava fazendo? Tava onde?
10: Ah, tava de conchinha, né,
8: nego? Mas, nega, velha.
2: Olha, até baita dia hoje, eu tava de conchinha. Tá errado, ele não tá, né?
10: Esperando a sessão da tarde.
3: E o que?
10: Entendeu? Tinha passado, esqueceram de mim. Porra. Do cara, ó, tamo junto.
3: Aí tu tá.
10: Desculpa.
7: Esqueceram de mim, o cara sabe até os diálogos.
10: Eu quero pedir desculpa, Neto, desculpa.
7: Não, cara, eu aproveitei pra conhecer o.
10: Conheceu bem o Fuga, né, Neto? Agora tu não vai te perder lá, né?
8: Fez um tour.
2: Tudo isso nós estamos falando que a gente ia gravar chamado comercial de TV da festa. A balada do Pretinho que vai rolar dia 10 de outubro no Fuga do Quarto Distrito. Garanta o seu ingresso, talvez não precise nem de chamada.
7: Com chamada ou sem
2: talvez
7: chamada.
2: Talvez não precise nem de chamada.
7: Só que...
2: A galera tá indo com vontade nos ingressos pra estar com a gente lá, pra ver a banheira do Lelê, pra ver o gordo de camiseta branca molhado, o gordo molhado, pra ver o baile.
7: Baile, baile do Joia.
10: Toma,
11: eu tenho sete, não tocarei
2: mestre, vai tocar também, disso. Né, mestre?
11: É balada pras gostosas mexer. sério?
12: Mas o Natan vai tocar BTS.
8: Eu gosto.
12: O Natan gosta e vai tocar, mestre.
11: Não, vou tocar música pra ele.
12: Segura tua onda, mestre.
11: Laia, né, Alexandre?
3: Vai tocar também.
12: O mais me preocupa é que tu é louco, mestre. Isso me preocupa um pouco.
7: Vou fazer um bloco só maneirão e te chamamento.
3: Isso aí.
12: Bom, presas de sabonete já fazendo contato comigo pra cada banheiro. Pra cada banheiro, Lelê? É mesmo?
11: Ai, eu achei que era pra tu te lavar melhor.
3: Não, ele toma banho.
12: Neto Fagundes acabou de anunciar, não sei se vocês viram, que ele vai fazer um set só de vaneira e chamamé.
7: Só pra testar o público. Tem muita gente no interior ali, né?
11: Neto Fagundes.
7: Vou tocar no som, cara. Um de vocês vai me ajudar.
3: Não, aí não.
12: É eu e tu, Neto Fagundes.
7: Joia, te ajuda.
12: Isso aí.
3: Vem comigo.
12: 6:13, já anunciamos os destaques do Pretinho, maionese, bom fim de tarde.
3: Tudo bem, Alexandre? Tudo bem, Vinícius? Leandro? Neto, rapaz que eu não conheço, e Rafael Menegasso.
12: O rapaz que tu não conhece.
3: Ótimo,
12: é o Natan.
3: Natan.
8: Oh, tudo bom, Natan? Tu falou meu nome a uma.
7: Olha aí, agora são amigos.
12: Tem que abraçar. Saiu de não conhece para um abraço como se conhecesse.
13: O maionese é muito carinhoso.
3: Eu sou carinhoso e quero convidar todo mundo para no dia 10 do 10, na festa do Pretinho Básico, acompanhar o meu acústico. Palhaço Maionese canta Renato Russo.
8: Ah, boa.
7: Tem uma palhinha aí. Vai lotar, então.
12: Deixa ele cantar um pouquinho.
3: De tarde quero descansar.
8: Puta que pariu. Essa música é linda.
3: Ser bom na
12: vida.
3: É que bateu.
12: Bateu, né, Maionese? Tá bom.
3: Se eu tiver muito ligado.
12: Maionese, tomara que teu público vá lá te ver, tá, Maionese?
3: Cantando Renato Russo. Vai, show isso. Novo.
12: E agora nos destaques do Pretinho Básico, o Petinho Básico da Pena, muito bom fim de tarde, é o Apolo Doutrinador. É um pit monster de um ano, da tutora Fernanda de Castro. Temos a foto, não?
8: Temos.
11: Eu tenho uma dúvida.
12: Do Apolo?
3: Claro, pergunte.
12: Tem uma dúvida?
11: Sobre a festa do bebê. Olha,
12: coisa linda esse bicho, cara.
3: É o cachorro dos Batudinha.
12: Pá, que lindo esse cachorro.
3: Vai de óculos.
12: Nossa, bota um respeito esse aí, hein?
3: Tu não bota a mão na cerquinha.
7: Não. Imagina tu abrindo a porta e se dá de cara.
12: Não.
7: Ah, mas ele tem
12: daí,
7: uma cara.
12: Daí tu olha pro cachorro, ele tá com a cara de quem diz assim: tu veio então, é.
7: Obrigado.
12: Tu veio atrás dessa incomodação.
3: Amigo meu tinha um cachorro desse e eu fui entrar e ele falou: não, vem tranquilo que ele é castrado. Aí eu falei: eu tô com medo que ele me morda, não que ele me coma.
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12: Gilney Maier é o nosso querido aniversariante do Pretinho de hoje. O Gilney Maier é locutor na rádio Sentinela Pampiana.
7: Olha aí, meu querido. Esse é amigo velho.
3: Programa Gilney.
12: Sentinela Pampiana. Só aqui.
11: Alexandre.
12: De São Francisco de Assis, Rio Grande do Sul, tá fazendo 31 aninhos, o nosso colega Gilney Maier.
7: Lá perto do Alegrete, cara. São Francisco de Assis.
12: É mesmo,
7: pai? Muito a São Francisco de Assis.
12: Aí sim.
3: Que coincidência.
12: Mestre. Fala, mestre.
11: Ó, pergunta sobre a festa, me permite?
12: Claro, claro.
11: Pode entrar com tornozeleira?
12: Pode.
11: Ai, os amigos do mestre mandaram.
3: Depende do quanto
12: tu
3: o cara
12: tem amigos
3: pode
12: que usam tornozeleira?
3: É. Tem
11: uns
3: 14 nosso.
11: Amigos.
3: Amigo
11: na
3: nosso.
11: Região ali do quarto distrito, né?
12: Quer dizer, na verdade, a gente tinha que ver o que está escrito lá no contrato da tornozeleira.
3: Mas esse amigo nosso é do bem.
12: Se dá para entrar em festa de tornozeleira, se dá para beber de tornozeleira.
11: Não é o cara. Tornozeleira é as minas que botam no cara. Tu entende, cara? Vocês são muito maldosos.
12: Entendi, cara.
13: É perigoso, né, mestre?
11: É verdade,
13: né? O cara nas redes sociais, hoje chega rápido.
12: É que assim, este inclusive é um quadro da festa, é o quadro juntando solteiros e solteiras.
11: O quadro da galera da tornosa.
12: Porque vai uma galera de casal, né?
3: Aí
12: essa galera aí a gente vai botar pra um lado e pro outro lado vai botar os solteiros.
13: É, tipo lado A, lado B, lado B, lado A.
12: Mas aí eu sou mais o Jorge Bem.
8: Vai ter que ter o quê?
7: Vai ter que lugar pra todo mundo, porque tem casal swingueiro também, né?
3: Ah, isso é legal.
12: Calma, Joia. Vini, desculpa.
3: Confundido com esse cara aí.
12: É que ele me irrita, ele me incomoda.
3: Tu?
12: Pode ir. Sabe por quê? Porque tu é louco.
7: Ele já teve lá e voltou.
12: Ele foi bem pertinho, cara. Não caiu.
13: Todos nós fomos lá hoje voltando.
12: Exatamente.
3: Cicatriz de cesárea, pode?
7: Eu fui lá e entrei ainda.
12: Cicatriz de cesárea, pode. Show. Sem problema nenhum.
3: Agora mas... eu vou. Tava na dúvida.
11: Sem um pé, tá?
12: Ó, nos destaques do Pretinho aí, Natan. Agora é tudo contigo, Natan. Brilha muito no Corinthians, Natan. Laura Pausini.
3: Só um pouquinho. Barbosinho.
11: Morreu.
3: Não, nego.
13: Não, muito pelo contrário. Não.
12: Vem aí. Não, deixa eu falar aqui. Não tira tuas conclusões precipitadas. Laura Pausini anuncia show em Porto Alegre em 2027.
7: Tua boca de frágora.
11: Só que...
12: Abre pra nós aí, então, Natan.
9: Exatamente. Amore. Que dia, Natan? Dia 2 de março, Rafinha. Após do dia do aniversário, 30 anos, ela tá de volta a Porto Alegre.
12: Após
9: com
12: 30 anos, é?
9: Exatamente. Com a Iocanto World Tour.
13: Tá, mas isso aí, é o troço das Olimpíadas ali, ó.
9: Não, isso aí é, é o cartaz.
12: Não, é a turnê dela. Mundial da Laura Pausini, chamada Iocanto, como acabou de dizer o Natan.
7: Iocanto, Iocanto.
12: Isso, Iocanto, é italiano.
7: Iocanto, Iocanto.
11: Vocês escutam.
9: Vai ser no Araújo Viana.
3: Eu não vou.
9: Em Porto Alegre. A pré-venda do show acontece no dia 6 de outubro.
3: Meu sonho.
9: E as vendas gerais acontecem no dia seguinte, no dia 7. Via Simpla, apenas o Simpla você pode adquirir o seu ingresso.
7: Sabe como é que eu conheci a Laura Pausini? Através de uma vizinha minha. Que ela botava todo o volume, o som da Laura Pausini e cantava junto.
12: Tá brincando?
7: Sabe? Ela não cantava absolutamente nada. A Laura Pausini canta muito bem.
9: Podia ilustrar com o som da Laura, né?
3: Deve tocar. Toca na 102?
9: Claro não que temos. Sim,
12: né, nego? Deixa eu te falar o que aconteceu.
9: Travou
12: o computador aqui. Daí eu pedi pra dar uma limpada. Ih, fechou o programa.
9: Então
12: é grande abraço.
3: Eu conheci ela na chinelinha ali.
12: Vamos abrir de novo.
9: Não podia ser ela.
3: Não,
9: não fazia.
3: Conheci ela. Ah,
10: agora foi o cachorro de novo. Né?
3: Não era ela, Jorge. Nós conhecemos ela. Ela falava italiano.
9: Não, é. Mas aí é
3: aquele rapaz, a Laura Pausinho, não é?
9: É a dublê.
10: Não, nego, aí é outro esquema.
9: A Laura.
13: Voltou o pitbull.
3: Tu conheceu, Leandro?
9: A Laura Pauzinhos.
3: A Laura Pauzinho, tu não conheceu? Era famosa que no
7: show cover, show cover.
3: Isso, era um rapaz que se vestia de
10: Laura. Não, era uma drag.
9: Era uma amiga minha que fazia tela entrega, a Laura Pauzinhos.
3: Laura o quê? Pauzinhos. Entregava sushi.
10: Mas tu vê que até a live ficou maluca, né?
9: Ai, que sabe o que é isso?
3: É vírus.
9: Quando chove. Meu Deus do céu. Quando chove.
10: Eu falei, por isso que eu não fui tirar os.
9: Tem que ser a Meganete aqui.
12: Bom, vamos dar aqui no próximo destaque do Pretinho.
7: Destaque, Bruno.
12: Goleiro Vozinha diz que perdeu a paz após ficar famoso.
9: Ah, vai te cagar, Vozinha. O Vozinha ficou famoso após a primeira partida.
7: Não tava preparado.
3: É o cara mais famoso da Copa do Mundo, é o Vozinha.
9: Depois da partida que ele fez contra a Espanha na estreia de Cabo Verde na Copa do Mundo, várias pessoas fizeram campanha pra ele ganhar seguidores, inclusive a Cazé TV.
3: Começou, né?
9: Ele tinha 50 mil seguidores antes dessa campanha. Hoje ele tem 28 milhões de seguidores nas redes sociais.
13: Pra ele marcar a gente, então, pra vir a galera pra nós.
9: E aí ele... Abre aspas pra ele. Perdi minha paz e tranquilidade. Não tenho mais privacidade, ou pelo menos muito menos do que antes. Agora saio, vou a um restaurante e sempre tem alguém querendo tirar uma foto comigo... Ou me pedir um autógrafo.
3: Não,
9: ou pior,
3: um
9: e ninguém alguém deve te cobrar também, me filmando. Isso é o que mais mudou na minha vida. E acho que não há nada mais que eu possa fazer a respeito.
3: Isso é complicado.
9: Ele, inclusive, disse que se alguém chegasse e falasse, Vozinha, quer fazer uma troca da tua vida hoje pela Diantes? Ele trocaria pela Diantes. Ele não tá gostando de ser famoso.
13: É, eu sei como é. É foda. A gente sai na rua, nosso público vem, eles querem foto, querem abraço, querem áudio, mas eu tenho um prazer de fazer.
12: Nem tu acredita nisso, né?
3: Ô, Leandro, tu quer do futebol?
9: Não consegui ficar
7: com o famoso assédio invisível.
3: Eu vou dar real isso aí. O Leandro é do futebol, ele sabe. Meu.
9: Qual o Leandro?
3: O Leandro ali.
9: Ah,
3: Leandro,
9: o
3: ele foi jogar no Colo-Colo, né?
9: No Chile.
3: Não tá jogando porra nenhuma.
12: Não saberia ele dizer.
3: É isso.
12: Mas ele
3: é
12: futebol.
3: Eu vi no Baratinho os gols do
12: futebol
3: Fantástico.
12: É muito
10: mas
12: dinâmico,
10: ele foi titular.
12: O Valencia até ontem estava sendo odiado pela torcida do Boca.
9: E aí,
7: vai renovar, agora.
12: 3 gols em 20 minutos.
9: Ó. Tá porra, aí. Ó. E só não fazia isso pro Inter.
12: Ele fez sim, inclusive em vocês.
3: E o Racing demitiu o técnico, o Vojvoda. Pô, vocês esperam um pouquinho, vocês tinham mais
10: mas tô fechando ele pro Zeca, nego.
3: Quem? Vojvoda vem no Zeca.
9: Ah, é?
3: Não foi mais. Quero ver tu falar.
10: Não consegui fechar o Pesolano aí, né? Ele não quis.
3: Mas o Argel tem de vocês.
10: Não, mas é que o Argel é nosso ouvinte.
13: É, não.
10: E
13: é
10: isso aí. Ele tá de
7: deve
10: estar
7: tá bem faceiro contigo, tu então, tentando tirar o emprego.
10: Não, é que o Voivoda tá chegando aí, né, nego? É,
13: não, ah, tu contratou?
10: A nova metodologia que a gente vai implementar no Zeca.
13: Ah, pô, boa pergunta, já mandou lá pro guri que tá esperando.
10: Nego, eu já falei que eu vou entregar dia 20 de novembro. Eu não sei, nego.
3: Tá, mas eu tô com uma dúvida.
13: 20 de novembro?
3: Eu tô com uma dúvida. Um advogado mandou um e-mail pra cá falando...
10: Quem tá falando?
3: Que o habeas corpus que tu conseguiu com o Fetter ali na saída... Prazer, Leonardo. Que o habeas corpus que tu conseguiu no aniversário do Pretinho Básico tá expirando. É verdade isso ou não?
10: Meu, é verdade.
3: Agora em outubro tá expirando o teu Meu, habeas corpus?
10: Não é nem isso.
3: Que tu vai voltar usou, pro...
10: Né? Eu vou pra um retiro espiritual.
3: Não, como assim? Não.
10: Eu vou pra um retiro
3: como é que, espiritual. Onde é que fica?
10: Vou ficar um mês fora.
3: Fiqueados?
10: Não, nego. Aí tu me tá traindo. Não, nego, eu vou pra uma fazenda. Aprender a trabalhar com ovelhas, né, com bois, vaquinhas.
13: Cavalos, não.
3: Já caí nesse golpe.
13: Tu vai pro reality?
10: Nego.
7: Yeguas.
10: Entendeu?
13: Que será que deu?
10: As horas que eu não vejo o do programa. Agora que a gente se ligou, cadê o Alexandre?
3: Deu saída, né?
12: Eu peço desculpas, mas eu, enquanto vocês vão entretendo a nossa audiência, eu vou tentando inicializar de volta o computador aqui. Que deu pau. Deu pau a fu. Nunca vi em 20 anos
3: acontecer isso. Quem que tava mexendo na rádio antes de ti aí?
13: Não, mas tava tudo ok.
12: Tava tudo ok até
10: agora. Eu falei pra ti.
13: Isso aqui é pra nossa vida o que aconteceu hoje.
3: O quê, Ale?
13: Porque as máquinas uma hora vão dar pau. E aí, por que que vai acontecer? A gente precisa de seres humanos. Se não vier um cara especialista agora que nós estamos fodidos.
12: Isso. Isso é verdade.
3: Isso é verdade. Sobre máquina.
13: Isso aqui, a máquina deu pau.
10: Mas eu falei pro Alexandre, sim, porque o Lelê veio da confusão.
3: Que é, tem essa frase aí, quando o Lelê vem...
13: Ô, Neto, o somzinho do Neto, só na capela, sei que não vamos...
7: Lançar uma música nova.
12: 6h24, temos mais um destaque aqui, meu compadre Neto Fagundes, bêbado rouba ônibus, enquanto o motorista tomava café.
7: Não dá.
9: Aconteceu no último domingo em Caldas Novas, em Goiânia. O que aconteceu?
3: Vou pra Goiânia.
9: Tem um micro-ônibus da Secretaria de Ação Social do município que sai pra pegar pessoas que não tem condição de ir até um posto de saúde
3: tratamento. Eles levam nós pra assim, cirurgia de catarata.
9: Exato.
3: Exame de fezes.
13: Cárie no dente.
9: E aí o motorista ia começar o turno dele ali por 5 da manhã, só que ele deixou o ônibus estacionado e foi tomar um cafezinho.
3: Cafezinho, faz mal ninguém, um cigarrinho.
9: Quando ele foi ver, o ônibus já não tava mais ali. Tava com um bêbado que roubou o micro-ônibus e saiu pra andar. Aí a polícia foi acionada, fez o patrulhamento e conseguiu achar ele com o micro-ônibus. Não bateu em nada, dirigiu
12: certinho. Não causou acidente.
9: Não causou nenhum acidente. E a justificativa dele é que ele queria pegar os amigos dele. Pra...
7: Falei que era o Ivan. O Ivan faria isso aí.
10: Eu faria isso
7: aí. Um amigo meu namorou uma guria uma vez que o pai dela andou de uma funerária lá em Alegrete. E ele desdobrou, ela desdobrou até que ele conseguiu pegar o carro pra dar uma volta na praça. Todo mundo olhou, o que é isso?
12: Muito bom.
9: E aí ele foi...

0: E ele sacaneando, todo mundo sabia que ele tava namorando também, passou buzinando na praça.
1: Mas é errado, né? O cara beber e pegar a direção, né?
2: Não, é errado, né, Lelê?
0: Não, mas isso é o de menos. Estamos
3: falando, isso aí 80, né?
2: Especialmente é errado roubar um ônibus também, bêbado ou sóbrio, né?
4: Ele fez o bafômetro, tava com 1,20 miligramas. Ah,
2: tava bem molhadinho. Tava com 10 meses.
0: Tava bem molhadinho.
1: Isso aí é um licorzinho. O que me pega é o cara tá num tragolé. Cada pessoa é diferente.
0: Mas é 5 da manhã, virado?
1: Não, meu, mas tu pegar num tragolé e tu querer entrar num ônibus pra dirigir, tu tem que estar muito
0: louco. Ah, tu já entrou em coisa pior e pagou?
1: Não, ônibus não, cara.
2: Ela já fez isso com o avião nos Estados Unidos.
5: Eu já, até dragão eu peguei no trago.
1: Ah, não, eu também.
0: É isso, tu já entrou em coisa pior. O problema pra mim é que ele levou a pedaleta. O que que dizia no ônibus? Ação social. Ele pensou, eu sou social.
3: E vou fazer uma ação.
0: Isso.
1: Vou fazer uma ação. Vou levar os guri.
0: Vou fazer um tour pela cidade com a turma.
2: Perigoso. 6h26, brigadas pela sua audiência. Você que tá com o Pretinho Básico ao vivo aí no seu carro, de repente no coletivo, se mexendo pra lá e pra cá, tocando sua vida. Neto Fagundes, bota uma pra nós aí, compadre.
3: Fala, meu querido. Buenas pretalhadas. Aqui vai uma piada sobre um cachorro fora do comum. O cara queria comprar um cão de guarda e foi num canil. Chegou lá, o vendedor apontou um cachorro minúsculo pra ele, magricelo, uma cara de coitado. E o cara deu risada, olhou e disse, tá de sacanagem, né, meu? Esse bicho aí não assusta nem mosca. Aí o vendedor, mas não subestima, né, meu querido? Esse é o famoso cachorro judô. Cachorro judô? Sim, cachorro judô, quer ver? Aí o vendedor aponta pra uma cadeira velha no canto e gritou, cachorro judô! Cadeira! Cachorro salta e dá um salto triplo, carpado. Em 3 segundos ele destruiu a cadeira inteira, reduzindo a pó. O cara olhou, ficou de queixo caído, aí o vendedor apontou para uma mesa de madeira maciça. Cachorro judô! Mesa! Ah, na mesma hora o cachorro saiu voando em cima, estraçalhou a mesa, num piscar de olhos. O cara comprou o bicho na hora, pegou, pagou uma fortuna, mas levou o bicho e foi pra casa. Chegou em casa todo orgulhoso, olhou pra mulher e disse, olha aqui. E a mulher, o que que é isso? Olhou com desdém pro bicho assim, porcaria de cachorro anêmico é esse? Tu traz pra dentro de casa isso aí? Aí ele respondeu estufando o peito, respeita, minha querida, respeita que esse é o cachorro judô. Ela caiu na gargalhada, cruzou os braços e disse pra ele, ah, pelo amor de Deus, cachorro judô o meu rabo. Aí ele diz aqui, deixa pra mesa adivinhar o final da história.
2: Muito bom.
3: Luiz Henrique, grande fã do Léo, do Rafinha e do Joia.
4: Tá, valeu, abraço, valeu. Aí. Valeu.
2: Ô, amigo. 6h28, agora que eu me liguei que nós somos 7 na mesa.
0: Amigo, quem sabe põe a trilha no celular ali.
3: O cara tá bem, né?
0: Quer fazer a trilha, eu?
2: Não, tá ótimo assim, Joia, não te preocupa.
4: A gente tem que saber trabalhar na diversidade.
2: Vamos indo.
1: Criticar a ausência
2: é uma adversidade, acontece.
0: Não é uma crítica, estamos
4: juntos. Poderia ter faltado luz, alguém poderia ter ficado sem voz no programa.
0: Fala, amiguinho.
2: Bota a turma pra nós aí, Lelê, então.
4: Vamos ver, Lelê.
1: Boa tarde.
6: Tranquilo, caiu lá o servidor.
0: É hacker, Rafão?
6: Gaúcha caiu também?
0: Todo mundo.
2: Ah, tá certo.
7: Lá do nosso, não, né? A Gaúcha também. Inacreditável. Caiu lá na Gaúcha?
2: Caiu, Pedro?
7: É claro que não caiu, né?
0: Por quê?
7: Porque eu sou demais. A Gaúcha é demais.
0: E o Fetter?
7: O Fetter, tem inveja do alemão, né?
0: Por quê?
7: Ah, ele tem um espaço só pra ele.
2: Não. Vai, Lelê,
3: Vai rápido, né?
1: Boa tarde. Por favor, eu tenho só uma dúvida. Quem é a Rebeca que o Fetter diz proteger na chamada do documentário do Pretinho? Ele fala, Rebeca, eu te protejo. Quem é a Rebeca? Verdade. Tantos meses essa chamada que me bateu uma curiosidade simples e real. Quem é Rebeca?
2: Que loucura.
1: Obrigado por ler, ouço vocês todos os dias. Roberto Raimundo Júnior, aqui de São José.
2: Caramba, Rebeca, Rebeca era uma personagem do programa X. Lá em 94, 5, 6.
1: É mesmo, cara.
2: E aí a Rebeca...
0: Tu tem música com ela, né?
2: No CD do X tem uma música.
0: Rogério Forcolém
2: X completo, chamava o nome. Rogério Forcolém fazia a Rebeca, exatamente isso. Então é uma
3: sucesso,
2: passagenzinha, né, lá para a chamada do documentário que remete lá ao programa X.
0: Que é muito doido, eu acho a história mais doida assim de programa de humor, porque cara, tu trazer um cara do tamanho do Escova para Porto Alegre é absurdo.
2: É, né?
0: Porque ele era um cara gigantesco. É,
3: parceiro do Faustão desde sempre. É. Sim, eu verdade. Conheci o Escova no Perdidos na Manhã, que era um programa de rádio lá em São Paulo, que o Faustão apresentava com o Juca
2: na
3: Chaves.
2: Na rádio.
3: E os dois, Tatá e Escova, na rádio, só a rádio.
2: Tatá e Escova.
3: Tatá e Escova. Isso. E aí era de manhã, cara, eu fui com o Borghetti lançar o primeiro disco do Borghetti. Cara,
2: um
3: troço absurdo de gente pra fora, num cinema, né? E o cinema não tá...

0: tava funcionando, ficava como um estúdio pra
1: certo.
0: Eles. E, cara,
2: era o Balancê, não era? Na Excelsior?
0: Pá, não me lembro agora, cara.
2: Acho que é o Balancê o nome do programa.
0: E, aí, e aí, eles, aí ele vai pro Bandeirantes. Ou não?
1: Sim,
0: não,
1: mas daí eles perdidos na noite.
2: Na noite, sim, na noite. Fazia o Balancê.
1: Noite de sexta, né?
0: Aí é aquele... Cara, era um troço trollado também, né?
1: Impressionante.
0: E aí, ele leva o Tatá e o Escova pra lá.
1: E pra, isso aí pra TV.
2: Ele vai pra TV porque o Goulart de Andrade, aquele coroinha que fazia o Vem Comigo, ele vai fazer uma matéria na, onde o Faustão fazia o Balancê.
1: Meus óbvios.
2: E aí ele fala pro Faustão, cara, esse teu programa é de TV. Aí leva primeiro o Faustão pra TV Gazeta, só lá em São Paulo. Aí ele arregaça e ele vai pra Record.
3: Essa fera aí, não.
2: E depois pra Band. E aí ele vai pra Globo.
1: O Perdidos da Noite era o programa que o Faustão tinha no sábado de noite.
3: É,
1: e que era o único
3: era
1: programa.
3: Sexta,
1: não, era sábado. Era o único programa que as bandas tocavam ao vivo.
2: E dá umas merdas.
4: Surgiu Quem Sabe Faz ao Vivo.
0: Quem Sabe Faz ao Vivo.
1: Porque os programas tudo era playback,
4: era
1: né?
4: Era sábado.
1: Globo de Ouro, Chacrinha.
2: Bolinha.
1: Era tudo playback.
5: A Xuxa!
1: O único que fazia ao vivo era o Perdidos da Noite. Por isso que ele usava aquele
0: modelo.
1: Quem Sabe Faz ao Vivo.
0: Eu só fiquei em dúvida se ele não foi pro SBT também.
2: Não,
0: ele vai direto pra Bandeirantes?
2: O Silvio Santos queria ele,
0: ah.
2: E aí ele não vai, por quê? Porque o Gugu não vai pra Globo, e quando o Gugu não vai pra Globo,
0: razão,
2: o Boni contrata ele e leva o Faustão pra Globo.
6: Até que anda, né?
4: A gente, lá atrás, lá em 2010, eu acho, 2010, quando o Pretinho já era um fenômeno, o Pretinho chega aqui em abril de 2007, aí tem abril de 2008, 2009, nos 10 anos de Pretinho, eu apresentei um projeto para o Pretinho Básico na RBS TV, em horário local aqui, né? E tal. E aí tinha um horário local na noite de domingo, se não me engano, naquela época.
2: O Teledomingo?
4: É, eu não, acho que era até depois do Teledomingo, acho que era o apito final.
0: Ah, o lance final.
4: Sim. Lance final. Daí estava na entre-safra do futebol. Cara, era um projeto bacana, interessante, bem feito por gente de TV também e tal.
2: Vamos voltar com isso aí.
4: Não vamos dar essa moral.
6: Parece que estão estudando. Não,
4: hoje contato. Nós temos a DLTV aí.
2: Não quer, beleza. Qualquer coisa, bicho.
4: É isso aí.
6: Olha. Sim.
4: Mas é que o formato naquela época era legal e o Pânico fazia.
2: Claro,
4: enfim, era um programa de auditório. Na verdade, era isso, era um programa de auditório, multi-atração no palco, com todos nós nos revezando e tal, e show de calouros. E,
6: acho que o case é a festa do PB legal. Dia 10 ali. Se tudo der certo ali, a gente vai pra TV. O que tu acha?
1: Acho que não.
6: Os quadros ali?
0: Acho que não. Cara, é que eu acho que os formatos vão mudando, né? Porque eu acho que o Pânico mesmo, não se o Pânico começasse agora, seria muito difícil,
2: não tem,
0: né?
2: Como,
0: ou seja, então as coisas naquele momento...
4: Tem o seu tempo,
0: tem,
4: né?
0: Tem o time. Eu acho que o programa X, por exemplo, ele aproveitou muito bem o time, é isso que tu tá dizendo, porque ele foi compacto, era uma coisa que não tinha...
4: E era só rádio, não tinha TV,
0: não,
4: né?
0: Tinha TV e não tinha
4: internet,
0: no rádio. Eu me lembro do Disco Cueca só, talvez, antes
4: também.
0: Lá, quando eles começaram a fazer isso, descer a voz, né?
4: Uhum, mas isso aí era anos 70.
0: Pô, 70, né? Eu cheguei em Porto Alegre, quando eu conheci o pessoal do Disco Cuecas, a galera do Disco Cuecas, eu fiquei impressionado, cara, porque pra mim eles eram os caras fora do contexto. Talvez hoje o Pretinho seja assim com o público,
2: não,
0: né?
2: O Disco Cuecas era, porque
0: mas o Disco Cuecas era incrível, cara.
2: É que tem muito atraso o Carlos Nobre, que é muito antigo, e aí depois o Disco Cuecas, aí depois tu vai ter o programa X, cara.
0: Júlio Furso, João Antônio.
6: Livre da chinela!
2: E aí depois o. Cara, sabe o que é o melhor? Que esse abobado, ele vai abrir a transmissão sexta-feira do Bandas Gaúchas 2. Primeira coisa que esse abobado fala. Tá começando aqui o Bandas Gaúchas e tal. Livre da chinela! E eu do lado dele, o que você tá fazendo, velho?
0: Tomou um choque.
2: Do nada, ele enlouqueceu sexta.
5: Deu certo, graças a Deus!
2: Pô, que audiência. Parabéns, ele é tão fenômeno.
6: Conseguimos,
2: que vai ter evento.
4: Olha, tem um e-mail sobre isso aqui, cara. Por favor, deixa eu ler, Lelê. Acho que tu merece. Aê, pretinhos, fui no show com minha esposa e amigos. Que espetáculo, que noite memorável. Tirei foto com Rafinha e Gordo Léo. Participei de uma brincadeira com o Gordo Léo. Eu sou o André Pinheiro. Eu estava caracterizado de Wayne Campbell, do Wayne's World.
2: Entrevistamos esse cara.
4: Ah, sério?
2: Ele tá como ele é igualzinho. Eu peguei, dei um salgadinho pra ele e falei, canta tua música favorita do Papas, de boca cheia.
4: Revivemos momentos da nossa adolescência em alto e excelente som. Excelente projeto, Bandas Gaúchas, segunda edição. Lelê, parabéns. Abraço pra gurizada.
2: Aí,
1: Olha, foi uma noite muito bonita. Não, né? A gente, pra quem não pôde ir...
2: Mas ele levou o Charles Master, ninguém fala isso. Foi o Jack que levou ele.
1: Isso aí.
2: Charles Master tava lá, cara.
1: Pra quem não pôde ir,
4: tava lá,
1: o show está disponível na TLTV na íntegra.
4: Isso.
1: Então pode assistir lá, porque tá lá.
3: E quem já foi, pode assistir?
1: Pode, são 5 horas. Eu mesmo vou ter que assistir uma hora, porque eu não assisti.
2: Trabalhou, né?
0: Sim, só correndo lá.
2: Trabalhou muito. Né?
1: Cara, e olha só, aproveitando o gancho, quero contar uma história bem rapidinha, porque lá eu encontrei o Thiago da Liverpool, que tá fazendo as camisetas, né, do acústico. E lembra aquele cara que mandou um e-mail pra nós aqui, falando de um amigo dele que tá com câncer e que vai a todas as sessões de quimioterapia com camisa de banda de rock? E eu falei assim...
2: Sim, cara, é isso, sim. Falou.
1: Eu falei assim, cara, eu vou falar com o Thiago da Liverpool, o Thiago vai levar as camisas pra esse cara, vamos mandar as camisas pra esse cara, beleza. Cara, olha a coincidência, o cara tá internado num hospital a 200 metros do escritório do Thiago. Da Liverpool, sabe? Bizarro, assim, bizarro.
2: O cara foi buscar?
1: Ele tá...
2: Desculpa, foi mesmo. Não, foi mal, não, mano. O cara tá bem, pô.
3: Uma deselegância.
2: Não, eu fui deselegante, fui ativo.
3: Sem personagem.
1: Eu cheguei a perder a voz.
0: Sem personagem, diz o
3: Mas foi melhor do personagem.
2: Não, viu?
1: Eu cheguei a perder a voz, cara. Fiquei inacreditável que tu lançou essa. Tu, logo tu, cara.
2: Tem 10 personagens. Porra, usa um deles. Cara, não, mas que bom, mas ele tá bem, o cara. O cara
1: tá bem, verdade. Vai receber as camisas essa semana, com certeza.
5: Aí tá bem, né, Lelê?
2: Porra, esse pau
5: é o tempo de tudo.
2: Esse babaca pensou coisa pior que eu, mas
4: 23, Lelê, encerramos aí esse assunto,
1: não, era só pra fazer. Era
4: bacana, Lelê, bacana.
1: É bom quando a gente enxama uma situação aqui e consegue resolver.
4: Claro, claro, Lelê.
2: Muito bom.
4: Perfeitamente. Por isso que a gente fica até temeroso, né, de chamar a próxima situação, né? Sempre tem uma próxima que a gente...
3: Não, mas olha, cada dia tem e-mail.
4: Porque tem uma pinta na mesa que não é que ele é... Ele é louco, né? E aí o louco, tu pode esperar qualquer negócio.
1: Só posso fazer um pedido, então?
4: Claro, Lelê.
3: Ah, tu não vai pedir sangue daí, mas vão ficar
4: triste. Como que não vai pedir sangue, cara?
2: Ele é o Drácula agora.
4: Como que não vai pedir sangue se esse programa, ele
3: é que nós estamos rindo,
4: ele,
3: né?
4: Vive de pedir sangue pras pessoas, cara. É, o sanguinho básico
2: agora, vamos mudar de nome.
4: Que isso, maluco? Vamos
2: pedir sangue.
3: Cara. Sanguezinho básico, é um baita projeto.
2: Perdemos
0: o crédito. É areia movediça, o cara vai cada vez mais pra baixo.
1: Não, vai nos destaques aí, galera.
4: Não, eu vou contar a piada.
3: Isso aí.
4: Vou contar a piada, Neto, se tu me permite. Tem uma piada, Neto, pra contar aí?
0: Não, mas eu quero ouvir a tua.
4: Não, porque eu não sei o que fazer nesse momento. Eu vou contar a piada.
0: Faz de conta que nada aconteceu.
3: Eu tenho uma ideia pra RBS TV. Nós fazer um reality show de
4: comida. Vou te dar o nome da pessoa pra tu falar lá. Olá, pretinhos! Aqui é Nelson Ramos, de Pirassununga, interior de São Paulo. Segue uma piada que eu ouvi hoje, mas nunca ouvi no Pretinho.
3: Opa!
4: Ó. No dia dos professores, as crianças resolveram levar presentes para a professora mais querida da escola. A Mariazinha entrega o presente, a professora balança o pacote.
0: Aí é foda.
2: A gente quer se controlar.
0: Aí é foda. Foi só soltar a trilha.
4: Pode dizer, eu vou repetir a frase e vocês façam, tá? Quero fazer essas crianças felizes hoje. A Mariazinha entrega o presente. A professora balança
3: Meus ovos.
4: O pacote. E nota que há algo chacoalhando lá dentro e diz... Au, são bombons. E a Mariazinha diz...
2: Sim, professora, acertou.
4: Aí vem o Batata... Entrega o seu pacote, a professora dá uma chacoalhada, sente o peso e diz...
2: Au, é um livro!
4: É um livro, sim, professora, espero que a senhora goste! Aí vem o Joãozinho, o mais esperado do presente, entrega uma sacola, o maior presente da turma. A professora pega o pacote, que é mais pesado que os outros... Não consegue adivinhar o que é, mas nota que tem um líquido vazando. Passa o dedo no líquido, lambe e pergunta...
2: Au! É um vinho, João! Não, professora, não é um vinho!
4: Ela experimenta o líquido de novo e diz...
2: Au! É um licor! Não! Não é um licorzinho, professora!
4: E então a professora pega a caixa e bota direto na boca e faz um... para experimentar melhor o líquido que lá de dentro escorre. Eu não consigo adivinhar, Joãozinho. Pode me dizer, por favor? Claro! É um cachorrinho!
0: Um cachorrinho pra senhora, professor.
4: Eu peço desculpas, eu já não tenho mais. Já não tenho mais.
2: Essa é nova, essa é nova.
0: Foi muito bom.
4: Já não tenho mais cara de pau pra fazer isso. Essa é a verdade.
6: Tem
0: certeza.
4: Ai, Neto Fagundes, nos salva, Neto Fagundes.
0: Sujeito chega no bar no interior do estado e vê um cavalo amarrado na porta com uma placa. Quem fizer o cavalo dar risada ganha um mês de cachaça.
6: Porra!
0: Aí o nego velho deu uma olhada e disse: tem certeza disso aqui? Tem. Aí ele vai até o ouvido do animal, sussurra alguma coisa bem baixinho, o cavalo começa a dar gargalhadas sem parar. Aí o dono do bar, incrédulo, entregou o prêmio pro cara. Disse: olha, seguinte, né? Vou ter que dar o prêmio pro cara. Dá o prêmio pro cara. Entregou. Passado algum tempo, o mesmo cara volta no bar e continua lá, mas agora trocou a placa. Quem fizer o cavalo chorar, ganha um ano de cachaça. O cara se aproxima do cavalo, abaixa as bombachas, o animal começa a soluçar de tanto chorar. O dono, impressionado, entregou o prêmio pro nego velho de novo, mas curioso, ele perguntou, disse: olha, meu querido, tudo bem aí, a pinga é tua por um ano aí. Mas o que que tu fez pro cavalo dar risada e agora o cavalo chorar? Não, foi tranquilo, meu querido. Na primeira vez eu disse pra ele que o meu pinto era maior que o dele. E ele começou a rir. Tá, mas e aí? Agora eu mostrei.
4: Baita, Neto Fagundes, baita! Vamos ver, Rafael!
6: Alexandre, boa tarde, PB. Tudo em ordem? Pô, Fetter, isso é uma piada, só vai fazer uma balada? Bora marcar uma balada em Joinville ou Jaraguá do Sul?
2: Não, Jaraguá não, Jaraguá não.
4: Não, não, não, não, não, não, não, não entendi, não. O que que ele quis dizer?
6: Ah, é impossível que tu não entendeu.
4: Não,
6: aí
4: é que a pontuação, tá, tu não foi muito bem na pontuação.
6: Não, tu me desculpa, poxa,
4: não, Fetter. Não, aliás, nem a pontuação, é entonação. Vai de novo.
0: Vai de novo, vai do início. Vai
6: eu vou
0: início.
6: Te resumir, porque minha vida se resume em ser resumos. Direto resumos. E objetivo. Eu trabalho com resumos. Ele tá de cara porque tu só anunciou uma edição
0: e
6: da
0: tá
6: balada.
0: Longe, ele tá longe.
6: Não tem
2: e ele quer
6: uma
2: em Jaraguá.
4: Agora eu entendi.
2: Ele quer uma em Jaraguá ou Joinville.
4: Agora eu entendi.
6: Mas é ela, desculpa, um abraço a todos, sou fã de todos. Opa. Mas o Fetter é demais. Oh, já o Lele é uma delícia.
2: Opa, opa, opa, peraí.
6: Peraí. Não gosta de elogio, Lele?
2: Tu prefere
6: cara
2: ser
6: feia?
7: Não, esses assim não.
2: Tu prefere ser demais ou ser uma delícia?
7: Demais, né, cara?
8: Mas tá. E uma delícia.
6: Não, mas vem aí uma nova balada. Em
4: não, não, não, não, não vem.
6: Camboriú?
4: Camboriú. Não, não, não vem, é dia 10. Camboriú. É dia 10 de outubro. É dia 10 de outubro. Aliás, esta data ela só foi escolhida por isso, porque era 10 de 10.
2: Marcante.
4: Por exemplo, 11 de 11 não vai ter outra balada.
7: 12
4: não,
7: de 12. Porque...
4: Calma, Lelê.
2: 12 de 12 é um bom número.
8: 13 do 13 não dá.
4: Porque 11 de 11...
2: Ah, ele veio bem. Agora ele veio bem. Pouco.
4: 13 de 13 não vai ter.
7: Ele veio muito bem. Isso. Essa com certeza não vai ter.
8: Estou estudando com a
4: Rinha. 11 de 11, deixa eu ver. 11 de 11 é quarta-feira, se não me engano.
7: Esse é o dia oficial do Pearl Jam em Porto Alegre.
0: Cara, mas 1º de janeiro pode rolar, né?
7: Dois shows do Pearl Jam em Porto Alegre.
4: Pô, que legal. 11 de 12, 12 de 12 é sábado, hein? 12 de 12 é sábado.
2: Dia. E a galera tá com a nota.
4: Vou atrás de uma data 12 de 12 pra gente fazer uma balada do Pretinho.
7: Não, não, não, mas não é só uma.
4: É só uma, não.
7: Ah, para, meu.
4: Não, tô brincando. É
2: 1h45.
7: Vai me complicar, hein?
4: 15 minutos para 7 desta noite, início de noite.
7: Mas é uma baita
4: de
7: data.
4: Segunda-feira.
2: 12 de 12.
4: 10 de 10, né? Baita data.
7: Não, 12 de 12.
4: 12 de 12 também é uma baita data.
7: Escapou.
2: 2 de 2 é legal.
4: 12 de 12 é legal.
2: 2 de 12.
4: 12.
7: 12 de 12, surdo.
2: 2 de 12.
4: Sim, mas a data é 10 de 10. 10
7: do 10.
4: Só vai ter dia 10 do 10. Não compliquem a minha vida.
2: Onde é que é dia 10?
4: No Fuga do Quarto Distrito.
7: Compra ingresso
0: Porto Alegre.
4: Porto Alegre. Compra ingresso no Simpla.
2: Neto, conhece bem.
0: Simpla. Cara, conheço tudo dela.
4: Conhece tudo lá, né?
0: Conheci hoje à tarde.
4: Aí, tô te falando, muito legal, rapaz. Bota uma pra nós aí, Vini. Ô, joia.
0: A história do cara que entrou no consultório do cardiologista.
4: Tá.
2: Conhece o cara? Monteiro Lobeck, eu tô com saudade do Monteiro.
4: Acredita e vai.
0: O cara entrou no consultório do cardiologista e disse: ai, doutor, eu sou uma mariposa. Doutor, eu sou uma mariposa, doutor. E aí o doutor falou: lá, tu entrou no escritório errado. Eu sou cardiologista, o psiquiatra é na porta à frente. Ele: é que eu vi a luz acesa, doutor.
8: Eu gostei.
2: Eu gosto.
8: Era, não. Eu gosto da tua entrega.
4: Foi boa, cara.
2: Ô, Xa, tu é o cara que... Ó,
4: me lembrou aquela música dos originais do samba. Quem é que vem comigo nessa? Qual? Eu sou a lâmpada e as mulheres é as mariposa.
2: Fica dando volta e volta de mim em cima da lâmpada. Isso aí.
4: Bebeu uma coisinha, mano.
2: Duas. Isso aí.
8: Refluxo.
2: Isso aí não é original de samba.
4: Não?
2: Falsificados do samba.
4: Adonirã Barbosa, verdade.
2: O Paulo Micros interpreta muito bem no cinema.
4: Adonirã Barbosa.
2: Saudosa Maloca.
4: Veio bem.
2: Eu sou conhecedor.
0: Saudosa Maloca. Maloca querida.
2: Dois canibal.
4: Vai contar uma piada?
2: Pô,
4: dois canibais.
2: Tô numa lanchonete, fazendo um lanche. Tá. Passou a moça sem um bracinho e sem uma tetinha. Pô. Aí um cutucou o outro e falou: olha ali, ó. Ele: o que tem? Tô comendo.
4: Mas por que que tu mudou a piada? Originalmente, ela é de uma maneira.
2: É que eu...
8: Ele gosta do sudeste, assim, trabalha com ele um e meio antes.
2: Não, ele gosta de fuder o cara. Mas assim, ó, as horas, tô olhando, falo, olha só.
8: Quando é eu e tu, então...
4: Mas assim, é que a piada original, ela já é maravilhosa.
2: Como é que é original?
4: No original.
8: Então, conta original agora.
4: Conta original.
2: Eu não sei.
8: Como é que é original?
2: Original, já tem dois caras conversando. Dois canibais.
4: Dois canibais.
8: Não estão no X.
2: Não, estou na rua.
4: Isso.
2: No mato.
8: É.
2: Aí dois canibais estão conversando, aí passa a guria sem o braço. Aí um curto com o outro fala: olha, Elite, que triste, perdeu o bracinho, acidente de moto. É isso,
4: não
2: é?
4: Não.
8: Não,
2: cara. Então eu não sei a piada do Chico.
8: Ah, meu, tu é muito imbecil.
2: Ah, que loucura, né?
4: Ah, não dá pra discordar.
8: Não, agora ele foi muito...
7: Não, cara, o problema é esse lado da mesa.
8: Que pariu.
7: O
8: que?
7: Definitivamente.
4: É, o lado da mesa.
2: Mas vai levar uma facada. É. Mesmo me custa dar um veio hoje.
8: Que saudade desse bordão! Que saudade desse
2: quer levar uma facada? Ó, que o que menos me custa é dar um veio de novo.
4: Por que tu largou o bordão, cara?
2: Eu esqueço. O trago tá me fazendo mal. Eu tenho que parar de beber.
7: Tu inventa, começa a bombar, tu larga.
2: Eu sou desse. Eu bombo e largo. Mas os gurias falam direto.
4: Que nem o Geis não queria mais fazer o uai, tá lá, louco.
2: Aí, vou lançar o meu churrasco. Um assado fudido para fazer um... Um assado fudido, vai ser um galetinho, vai ser um...
4: 12 minutos para 7, vamos fazer os classificados do Pretinho Básico. Tá na hora, cara, infelizmente.
2: Ficou um tempo sem trilha.
4: Que é?
2: Tá bonito hoje.
4: Obrigado,
2: ninguém,
4: cara.
2: Te fala, eu falo eu.
4: Obrigado,
2: Ivan. Pede comigo uma coisa, beleza é o que o cara mais tem na vida. E beleza é insignificante perante ao bom caráter que tu tem. Caráter é melhor que beleza.
8: Larga a corote,
4: cara. Tá bom, Ivan. Obrigado, cara.
8: Mendigo putão.
4: Obrigado. Ele tá amoroso.
2: Se precisar, eu como.
4: Tá amoroso. Ô, maionese.
0: Olha aí,
4: não come.
2: Quê?
4: Não come.
0: Alô, maionese.
2: Eu chupo.
8: Mendigo
2: putão. Pode ser feliz.
8: O Ivan é tia.
2: Eu não quero saber.
0: Alô, maionese.
2: Olha pra mim, eu não quero saber o que é que te faz.
4: O Ivan, maionese.
2: Eu só quero o resto da tinta.
4: Mas tá afim de enredar na finaleira, esse?
2: Eu te amo.
4: Também te amo. 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Natan, vamos vender o que aí, Natan?
8: Uma moto.
4: Uma moto.
0: Cara, agora me enrolou, né?
8: Olá, Pretinho, estou vendendo a moto para somar na entrada do meu tão sonhado apartamento.
2: Aí. Olha aí, meu.
8: É uma Yamaha Royal Star ano 2000.
2: Faz um bolo, assim.
8: Moto em ótimo estado de conservação.
2: Escapamento gostoso.
8: Cruiser clássica, conhecida pelo motor V4 de 1.300 cilindradas. oferecendo alto conforto e desempenho, é valorizada pela estabilidade.
2: Royal é bom no bolo.
8: Estilo clássico e hoje em dia estão cada vez mais raras de achar.
4: Verdade.
8: Só 28.860 quilômetros rodados.
6: Zero, hein?
8: Pô. Acompanha a capa de proteção, alforges e Sissi Bar.
0: Peraí que eu tô anotando.
2: Uma vez eu queimei a perna nesse cano aí dessa moto.
8: Valor.
4: Não tem como.
2: Tem, nego. Minha perna parece ter uma mordida. Na panturrilha.
6: Te jogaram, então, no motor da moto.
4: Não tem como. É lá embaixo o cano. Tu fica praticamente com o pé em cima do cano.
6: Não tem como.
7: Até que várias brincadeiras aí.
0: Quando não bebe.
8: 44.900.
7: Quê?
4: Puta, 44.900.
6: Imagina nós chegando na festa pretinho, todo mundo de moto.
8: Interessados em entrar em
0: numa
8: contato
0: moto
8: com...
4: Vai.
8: Raridade Moto no PB.
4: Raridade ou caridade?
8: Raridade.
4: Raridade.
8: Raridade Moto no PB, @gmail.com.
4: Obrigado. O que tá acontecendo?
0: Tá tendo um lance.
4: O que houve ali?
6: Tá aqui, ó, voltou.
4: O que aconteceu?
6: Ele se emocionou.
4: O que aconteceu?
6: Eles usaram a mesma coisa hoje de tarde.
4: É, vocês estavam juntos,
0: né? Cara, estavam passeando juntos, né?
6: Estavam.
4: Meu Deus do céu, cara. Sério, mano.
0: Se encontraram as
4: eu
0: quatro.
4: Eu admiro a alegria, a felicidade. Vocês são felizes, isso
6: nem
4: é lindo,
6: todo mundo,
4: cara.
6: É feliz
4: lindo.
6: Assim, né?
4: É lindo, privilégio, de verdade. Mano. Cara, que releve, assim. Vai, eu admiro, eu gosto demais.
6: Chorou de rico. É, os idiotas, né?
0: Eu não consigo nem falar, cara.
4: Cara, aconteceu isso comigo. Esses dias eu tava vendo um vídeo. Vocês já devem ter visto isso, cara. É o vídeo que tá numa fazenda. Tem uma estrada de asfalto interminável numa fazenda. Daí a senhorinha, toda dona de si, porque eu monto, porque eu cavalgo, porque eu faço, eu aquilo. Daí o fazendeiro, o capataz, disse: então vamos lá, vou te ajudar a subir no cavalo. Cara, na subida do cavalo já deu pra ver que a senhorinha ela não
6: zero,
4: sabia nada. Não,
6: zero
4: não tinha montado. Daí o capataz diz: pra fazer o cavalo parar, é só puxar a rédea pra trás. Aí ele faz um comando pro cavalo, e o cavalo...
0: cavalo do Zorro.
4: Cara, nunca mais... Mas a galope forte, cara.
0: Mas firme.
4: E a mulher...
6: Eu nunca mais eu vou...
4: Cara, voltar. Eu ri de chorar, cara.
0: Aí pra
4: de
0: parar.
4: Chorar, cara. Não, não, nunca mais parou. Nunca, acabou o vídeo, a mulher não voltou.
0: Só foi.
4: Inacreditável.
0: Ela só foi.
4: Foi o Léo agora, riu de chorar ali, tá passando mal, cara.
6: Coisa boa, meu.
4: Coisa boa. Deus abençoe.
0: Calma, Léo.
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16: Oh, meu irmão, minha irmã, infelizmente chegamos ao final de mais um Pretinho Básico. Nessa segunda-feira, início de noite, primavera, o friozinho agora, aquele já foi embora. Agora a coisa começa a melhorar, vem aí o verão. Tá bom.
4: Não, aí tu olha a previsão do verão. É, até agora foi essa chuvarada, muito raio.
16: Verdade,
4: mas agora, a partir da primavera, mais raio.
16: Verdade.
5: Ô, Alexandre, até falando em chuvarada, né, cara? Pô, velho, galera de Santiago,
16: verdade.
5: Falamos, né, Neto?
4: Falamos, assim, eu tenho um grande amigo lá que tá precisando de ajuda.
5: A gente viu as imagens, cara, umas bolas de sinuca de granizo, né, cara? Então eu postei nos meus stories.
16: Era bola
5: ali,
16: de granito mesmo.
6: Cara, mas não é Santiago do Chile, né?
5: Não, não.
16: Santiago,
5: é Santiago do Boqueirão.
16: É, aqui, né? Bom informar, né?
6: Não, daqui a pouco nós estamos ajudando alguém que tá lá no Chile.
5: Mais de 8 mil pessoas fora de casa, cara. O Pix, eu vou falar o Pix aqui, mas é que como ele é um CNPJ, ele é difícil, né, cara?
16: Certo.
5: Mas pode entrar no Instagram Prefeitura de Santiago.
16: Isso aí.
5: Bota nos seus stories. Santiago,
6: joga nos teus stories.
5: Eu botei nos meus stories, tá ali, inclusive nos stories tem até um QR Code, tá? Então tá ali pra gente doar pelo Pix, que ele é complicadinho, não vou falar aqui porque a galera não vai anotar.
4: Prefeitura de Santiago não tem underline nem nada,
5: não,
4: né?
5: Não, não. Arroba Prefeitura de Santiago, entra ali no Instagram e faz a doação, porque a galera tá precisando lá. E pô, e o seguinte, né? Eu tenho uns amigos lá, relatos de que lojas de lonas e etc. aumentando o preço das
16: de
5: lonas.
16: De novo.
5: Não, aí fica difícil, né?
16: De galo? Novo, pô. Isso. Não aprenderam nada ainda. Nada. Bom de tu marcar que loja é essa e depois nunca mais voltar lá. É isso.
5: É difícil.
16: Pô, na hora de ajudar o cara da tua cidade.
4: Nem também de graça, né? Só não aumentar
16: exatamente
4: o valor.
16: Exatamente.
6: Empatia é a palavra, né?
16: Aproveita e solidariedade, né? Aproveita e vota então, Rafinha.
6: Ah, por que eu primeiro?
7: Vai, são 7-2, cara.
6: Vou votar. Vou votar no Léo.
7: Muito obrigado, cara.
16: Que ridículo, cara.
7: Por quê? Não pode votar em mim?
16: Cara, não, ele pode.
6: É que a gente se divertiu, mal, de fato. Esse divertiu. É o programa de quê?
7: De humor, comédia, a gente de comédia o programa. A gente é mais comédia.
16: Sentimento.
6: A gente é humorista.
16: É. Claro. Esqueço.
7: A gente é humorista.
16: E tu vai votar em quem, Léo?
7: Palestrante também.
6: Tá vendo aí, tô fazendo
4: um trabalha com resumo.
16: Vai votar em quem, Léo?
7: Cara, eu vou votar no Vinícius Moura.
16: Vinícius de Moura.
7: Vinícius de Moura. Vinícius de Moura.
16: Vinícius de Moura, Brasil.
7: Me tirou uma risada boa.
16: Tá.
7: Sincero.
16: Pena que não foi.
7: Morrer.
5: Eu diria que foi a melhor risada, né?
7: Pena que só eu gostei.
16: Só tu gostou da piada.
7: Aí, esse é o problema.
6: Se o Pretinho sai do ar uma vez, alguma época, nome de um programa, Risada Boa.
7: Já começamos a perder aí, já. Arrancamos mal aí.
16: Cara, eu... Agora eu vou tranquilo.
4: Agora tá tudo resolvido.
6: O troço vai continuar voando.
16: Agora que tu já resolveu, eu vou tranquilo.
7: Era isso,
16: era só isso que eu precisava.
6: Risada boa!
16: Porque ele é simples e verdadeiro, entendeu?
7: Umas duas risadas boas.
6: Olha, sou maluca, sou foda.
7: Vai dar merda isso aí.
16: Risada
5: boa. A vinheta tem que ser o vídeo do réu. Do
16: réu.
5: Do réu. Do réu lindo.
16: Vota em quem, Vini Moura?
7: Eu confesso.
4: Ah, cara, eu vou ter que votar no Neto ali. A piada do cavalo.
6: Ele te obrigou a fazer alguma coisa e botou uma arma.
16: A piada do cavalo realmente.
4: Porque
16: muito
4: ele me obrigou
6: no eu vou ter que votar no Neto.
4: Não, cara, é um modo de se expressar, né?
6: Ah,
4: só.
6: Então te expressa melhor.
4: Vou ter que
6: votar. Então...
4: Obrigado, Vini. Não cai nesse que eu me expresse do jeito que tu quer.
6: Muito mais fácil, tu viu?
16: Não,
6: só.
16: Tu já tem a tua mulher que te
4: expressa
16: do jeito que ela quer.
4: Tem a minha outra nega velha aqui.
6: É isso aí,
4: a tua baixinha. A minha lourinha.
16: Neto Fagundes vai votar em quem, meu compadre?
4: Cara, eu vou votar no... Eu gosto de aproveitar o meu voto, né? Pra incentivar as pessoas. Então eu quero votar no Natan.
16: Tá.
4: O Natan vem fazendo um trabalho muito bacana.
7: Verdade,
4: Natan,
7: né?
4: Natan, tamo junto, meu parceiro.
7: Essa barba
4: sabe que eu tô antes, né?
16: Vai. E tu, Natan, vota em quem?
6: Eu vou votar no Rafinha Menegazzi.
4: Ué? Por quê?
6: Achei que ele jogou bem, improvisou.
16: Não.
6: Pronto, o que que
16: eu... Não, Rafinha não jogou nada.
5: Por que que tem uma foto...
6: Eu joguei pra caralho.
4: caralho.
7: Cara, isso é uma homenagem. Natan, é uma homenagem ao fim do 20 de setembro.
5: Por que nosso... tem essa foto do Natan nesse cavalo? Os dois estão com a mesma expressão. Nenhum deles está entendendo o que está acontecendo. É uma égua.
4: E o cabelo tá parecido.
5: Não, e o Léo falou, uma homenagem ao fim do 20 de setembro. Gente... Hoje é 28.
7: Isso,
5: mas só o fim do 20 de setembro acabou uma semana depois.
7: Você é o 20, ano que vem, o Pretinho vai lançar o calendário com essa foto pra tu botar na tua cozinha.
5: Me pegou muito, cara, que tu e a égua estão com a mesma expressão, olha.
8: Conectados, né?
5: Conectados.
4: Com a diferença que ele tá,
5: né? Ela tá sofrendo mais com ele em
4: cima. Os dois viram o nego velho baixando a calça. Os dois viram o nego velho.
5: Lelê, tu vai votar em quem, Lelê?
9: Ah, eu vou votar no Neto Fagundes.
5: Neto Fagundes. Eu fico muito dividido, eu sempre gosto de votar no Neto quando ele vem. Eu voto por ele vir. Ele veio, eu pá, voto nele.
4: Ele foi no Fuga também, né?
7: Tá essa aí,
5: foi no
7: essa
4: vai garantir meu voto.
5: Da hoje, Joia Rara, tu tinha que ter vergonha nessa tua cara.
7: Vergonha não é assim.
4: Fui na base, fui na base.
5: Neto Fagundes foi. Neto Rodaica foi. Pô. Rafinha Menegaz foi. Lelê todo foi. Léo Oliveira
7: só
5: foi.
7: Só tu aonde? Tu aonde?
5: Só tu não
7: tava
5: foi.
7: Tava onde, Joia? Tava de conchinha.
5: Tava de conchinha.
7: Porra, nego, chuva.
5: Eu ia votar, eu vou votar, não, eu ia votar no Natan por honra ao mérito. Mas o Neto Fagundes, né,
4: obrigado, cara?
5: Que
4: cara,
5: ele
4: obrigado.
5: Foi ao Fuga, né? Certo, e tu não foi, Joia.
9: Foi ao Fuga e veio bem nas piadas.
5: Né? Não, Neto Fagundes é o craque do episódio. Muito obrigado, meu compadre. Pretinho Básico, dá um tempo pra tua cabeça, vai voltar amanhã. Uma da tarde, volte com a gente. Mas até lá, se você não quiser tempo pra cabeça, a gente tá em tudo que é lugar, redes sociais e também ATL TV no YouTube, com um monte de conteúdo bacana que a gente faz apaixonadamente aqui nessa caixinha mágica chamada Atlântida pra você. Um abraço, boa noite e até amanhã. Tchau.
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11: Sim, depois do Pretinho Básico, vem aí Mr. P na rede. Depois do intervalo, aí está.
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0: Opa, que beleza. Retomamos. É, está encerrado o período de férias, período de viagens. Estamos mais uma vez por aqui. Saudações, muito boa noite. Bacana o reencontro. Tradicional, de segunda a sexta, estamos com o Mr. P na rede. A partir das 19 até as 21, temos a noite completa, final de contas. Depois da Voz do Brasil, entre 21 e 22, surge o pijama até a meia-noite. Desfile de belas canções para que a noite seja agradável, que a gente possa encerrar bem o dia. Arroba Everton Cunha P no Instagram, pelo WhatsApp 489-9188-1009. E assim nós vamos. Faça seu pedido musical, o mais legal do rádio, sempre há a ideia da surpresa. Mesmo que você faça o seu pedido, é claro que a escolha aleatória e a gente sendo tomado por canções surpreendentes de uma hora para outra é bem legal. Eu sei que a gente fazer a escolha da playlist, seja no momento que está com o celular na mão ou está fazendo um encontro com amigos, ok, a gente entende. É importante, às vezes a gente gosta mesmo. Agora, outras tantas, o rádio nos surpreende, esse é o nosso papel, estamos aqui para isso. Então, tá dada a sugestão, formas de contato absolutamente livres, e já vamos partir para a primeira canção, a abertura vem com eles. Na minha volta das férias, eu tenho que abrir com o U2 Silêncio, a nova música do U2. Que coisa maravilhosa! Celebrando 50 anos da banda, que é a banda da minha vida. Aí está.

0: Ouvimos Lagoon ao vivo no Atlântida Celebration. Também Cúlio e Este lá no começo. Mister intervalo.
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19: Atlântida. 19 para as 8, seguimos com Mr. P na rede aqui na Atlântida.

0: Lonely Road, encerrando esta sequência, a primeira hora do Mr. P na rede aqui na Atlântida MTK. Ainda ouvimos Ira, tivemos também Morgan Wallen, U2, Jungkook, Jota Quest e assim ficamos. Intervalo e já voltamos, 8 e 6.
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0: Muito bem, seguimos por aqui, 8:14, estamos na noite desta segunda-feira. Tem Stones in the Stars.

0: Mr. Pina Rede volta já.
1: Atlântida 8h29, já voltamos.
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20: 23 para as 9, boa noite de segunda. Vamos com Morgan Wallen e Tate McQueen.

0: bem. Summer, encerrando o Mr. P na rede de hoje. Noite de segunda-feira, vem a Voz do Brasil e às 10 retomamos com o Pijama aqui na Atlântida. Até daqui a pouco.
1: Opa! Que a sequência da noite contemple as suas expectativas positivas. Encerramos aqui Mr. P na rede. Aí está. 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
4: Olha a dúvida do Matias. Doutor, tenho acordado cansado mesmo depois de dormir 8 horas. O que pode estar acontecendo? Olha só, Matias, nem sempre a quantidade de sono é o fator mais importante. A quantidade de horas que a gente dorme é muito importante, mas pode não ser o único fator para determinar se a gente vai ficar cansado ou não. Explico. A gente pode dormir 8 horas e ter um sono muito fragmentado, roncar demais, ter apneia de sono, ou simplesmente estar passando por um período de muito estresse e ansiedade. Além disso, horários irregulares de sono, muito álcool à noite e excesso de telas antes de dormir podem atrapalhar a qualidade do sono. Então, se o cansaço é frequente, está durando algumas semanas, está interferindo no seu dia a dia, vale a pena investigar. Sono não é apenas quantidade, é também qualidade e regularidade. Se você estiver enfrentando dificuldade, eu recomendo fortemente que você procure um especialista em sono. Ele vai te explicar melhor como fazer essa higiene do sono e, se precisar, investigar as causas desse seu cansaço. Dúvidas? Arroba Jairo Bauer Oficial.
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0: Atenção radialistas de todo o Brasil. É hora de noticiar os fatos que ajudam a construir um novo país. Direto dos estúdios da Empresa Brasil de Comunicação, em Brasília, vem aí a Voz do Brasil.
1: Em Brasília, 19 horas.
0: Está no ar a Voz do Brasil. As notícias do governo federal que movimentaram o país no dia de hoje.
2: Olá, boa noite.
1: Boa noite para você que nos acompanha em todo o país.
2: Segunda-feira, 28 de setembro de 2026.
1: Vamos aos destaques do dia.
2: Mais de 500 sites de apostas irregulares são retirados do ar no Brasil.
1: E após proibição das bets, quem tem dinheiro nas plataformas poderá pegar o valor de volta.
2: Cidadão será notificado sobre prazos e procedimentos para a devolução dos recursos. Luciana Colares de Holanda.
3: A partir de terça-feira, dia 6, o site...